0: louvar, Senhor, por toda a manifestação da Tua glória em nossas vidas. Obrigada, meu Deus, por todas as vezes que quando estávamos no fundo do poço, nos sentindo abandonados, angustiados, o Senhor veio em nosso socorro. Eu sou um milagre, Senhor. A minha vida é um dom. Eu sou abençoado. Eu sou abençoada. Abençoada por Ti. Por tudo, tudo que me favorece e vem da Tua parte. Todo bem que vem da Tua parte e me favorece.
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3: Olá, boa noite.
4: Boa noite para você que nos acompanha em todo o país.
3: Terça-feira, 30 de junho de 2026.
4: Vamos ao destaque do dia: Plano Safra 2026-2027.
3: São mais de 525 bilhões de reais em crédito para ampliar a produção agropecuária e fortalecer a renda no campo.
4: Para a agricultura familiar serão destinados mais de 97 bilhões de reais.
3: Um valor recorde para incentivar o cultivo de alimentos saudáveis. Graziele Bezerra.
5: O dinheiro poderá ser aplicado em programas de crédito, seguro agrícola, compras públicas, assistência técnica e extensão rural.
4: E ainda, cúpula do Mercosul.
3: Brasil defende financiamento em obras de infraestrutura na região e combate ao crime organizado.
4: Em reunião no Paraguai, presidente Lula reforça o fortalecimento da integração entre os países sul-americanos.
6: O projeto de integração sul-americano deve estar acima de qualquer divergência ideológica.
3: Vamos falar também sobre ações de saúde para enfrentar efeitos da mudança climática.
4: A ampliação da Força Nacional vai permitir que as equipes alcancem qualquer emergência em até 12 horas. Márcia Fernandes.
7: O Brasil passará a contar com mais 8 bases da Força Nacional do SUS, distribuídas por todas as regiões do país.
3: Hoje, na apresentação da Voz do Brasil, Luciana Vasconcelos e Luciano Seixas.
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3: Mais recursos para a agricultura familiar, aquela que produz os alimentos que chegam à mesa dos brasileiros.
4: O governo do Brasil anunciou o Plano Safra 2026-2027 da agricultura familiar com um recorde de financiamento, 97 bilhões e 300 milhões de reais.
3: A repórter Graziele Bezerra acompanha o anúncio do plano neste momento e traz para a gente os detalhes ao vivo. Boa noite, Graziele.
8: Boa noite para você também, Luciano. Boa noite para Luciana e para o ouvinte da Voz do Brasil. Dos 97 bilhões de reais destinados para fomentar a agricultura familiar, mais de 85 bilhões serão destinados ao PRONAF, que é o Programa Nacional de Fortalecimento da Agricultura Familiar, um aumento de quase 9% do crédito comparado à última safra. O dinheiro poderá ser aplicado em programas de crédito, seguro agrícola, compras públicas, assistência técnica e extensão rural. A ministra do Desenvolvimento Agrário e Agricultura Familiar, Fernanda Machiavelli, destacou as operações de crédito que terão juros reduzidos.
9: Eu estou falando que agora quem quiser produzir alimento nesse país tem juros de 2% para contratar crédito para a agricultura familiar para quem quer produzir alimentos. E se quiser produzir alimento orgânico ou agroecológico, a taxa de juros, presidente, agora é 1%.
8: E o plano também amplia o limite de crédito para a unidade familiar de 53 para 74 mil reais. Outra novidade dessa edição é o PRONAF de Habitação. Quem vive no campo vai poder fazer financiamentos com limite de 10 mil reais para reformar a casa ou fazer instalações sanitárias. Serão 5 anos para quitar, além de desconto de até 40% para quem pagar a conta em dia. Outra novidade é o Terra à Mesa Garantia Safra, com mais de 400 milhões de reais destinados à inclusão produtiva, adaptação climática e fortalecimento da produção de alimentos para mais de 60 mil famílias do semiárido brasileiro. O governo do Brasil também anunciou programas para melhorar a governança no campo e agilizar a regularização fundiária de imóveis rurais, públicos e privados. Devolvo para vocês, Luciano, Luciana.
4: Obrigada, Graziele, pelas informações ao vivo aqui na Voz do Brasil.
3: E para o agronegócio, o governo do Brasil anunciou um plano safra também com valor recorde.
4: São mais de 525 bilhões de reais com taxas de juros reduzidas.
3: O plano traz incentivos também para os produtores comprometidos com a agricultura sustentável.
10: O Plano Safra 2026-2027 é o maior da história destinado à agricultura empresarial. Ao todo, o governo do Brasil anunciou nesta terça-feira 525 bilhões e 100 milhões de reais em linhas de crédito para médios e grandes produtores rurais. São quase 9 bilhões de reais a mais que na safra anterior. O objetivo é fortalecer a produção agropecuária, ampliar a oferta de alimentos e manter o Brasil entre os maiores produtores e exportadores do mundo. Do total anunciado, 384 bilhões e 900 milhões de reais serão destinados ao custeio da produção e à comercialização da safra. Outros 140 bilhões e 200 milhões de reais vão financiar investimentos em irrigação, armazenagem, inovação tecnológica, compra de máquinas e equipamentos, recuperação de áreas produtivas e geração de energia renovável. O presidente em exercício, Geraldo Alckmin, disse que os números representam o compromisso do governo com a produção de alimentos e investimentos no campo.
11: Ano passado, batemos recorde de produção e a expectativa esse ano é de 353 milhões de toneladas.
10: Outra novidade é a redução das taxas de juros em linhas estratégicas de financiamento. No Pronamp, programa voltado aos médios produtores rurais, a taxa caiu para 9% ao ano. Também houve redução em programas voltados à irrigação, agricultura sustentável, armazenagem e inovação. A expectativa é ampliar o acesso ao crédito e estimular novos investimentos no campo que já exporta e produz números recordes, disse André de Paula, ministro da Agricultura e Pecuária.
12: O agronegócio brasileiro representa hoje cerca de um quarto de toda a riqueza produzida no país. O PIB da agropecuária cresceu 11,7% o ano passado. Um entre cada quatro empregos de brasileiros está ligado ao agro.
10: O Plano Safra também amplia os incentivos para práticas sustentáveis. É mais oportunidade para quem produz, destacou o ministro da Fazenda, Dário Durigan.
13: Tivemos também os bônus que incentivam sustentabilidade no agronegócio, que podem dar um prêmio de 0,5 pontos percentuais, seja para quem tem o CAR normalizado, seja para quem adota boas práticas agropecuárias no sentido da sustentabilidade.
10: Desde 2023, o governo do Brasil tem ampliado os recursos à agricultura empresarial. Nos últimos quatro anos, foram quatro recordes, saindo de 364 bilhões para mais de 525 bilhões. Bilhões de reais. Reportagem Pablo Mundim.
4: Brasil, Argentina, Uruguai e Paraguai. Esses países formam o Mercosul, que reúne 73% do território sul-americano.
3: Responsável por 65% do PIB da região, o bloco se reuniu hoje em Assunção, no Paraguai, para definir estratégias que fortalecem os países.
14: O encontro reúne líderes dos países membros e associados do Mercosul em Assunção, no Paraguai. Nesta cúpula do bloco, o objetivo é discutir medidas para aprofundar a integração regional, fortalecer o comércio, a agenda social e o desenvolvimento. Durante o discurso, o presidente Lula defendeu o fortalecimento da integração entre os países sul-americanos.
15: O Mercosul permanece como o principal espaço institucional em uma região cada vez mais polarizada. O projeto de integração sul-americano deve estar acima de qualquer divergência ideológica.
14: Lula anunciou também que fará uma proposta de aumento da contribuição brasileira ao FOSEM, fundo que financia obras de infraestrutura e projetos sociais para reduzir desigualdades entre os países do bloco.
15: O Mercosul precisa fazer diferença na vida das pessoas. Desde a sua criação, o FOSEM já financiou mais de 1.000 quilômetros de rodovias, 680 quilômetros de ferrovias, 750 quilômetros de linha de transmissão elétrica, 100 quilômetros de rede de saneamento básico. Estamos prontos para lançar o Fosse 2 e aumentar a contribuição brasileira com aporte de 100 milhões de dólares anuais ao longo de uma década.
14: Na área de segurança, Lula defendeu a cooperação internacional para o combate ao crime organizado e ao tráfico de drogas.
15: Em parceria com a Interpol, estamos implementando nova iniciativa para o enfrentamento do crime organizado na América do Sul, cuja sede será o escritório regional da Interpol em Buenos Aires. O Brasil vai custear a presença de delegados dos 12 países da região na capital argentina por um ano, para ampliar a coordenação no combate ao tráfico internacional de drogas e crime organizado.
14: Durante o encontro, foi aprovado o reconhecimento de meios de autenticação e identificação digital entre os países membros. Com essa medida, pessoas que moram na Argentina, Uruguai e Paraguai poderão acessar a plataforma gov.br para autenticação de documentos nos países estrangeiros, por exemplo, para entrar em vigor. Os legislativos de cada país terão de aprovar a iniciativa. Reportagem Luciana Colares de Holanda.
4: E durante a cúpula do Mercosul em Assunção, no Paraguai, o presidente Lula prestou solidariedade ao povo da Venezuela, afetado por um forte terremoto na semana passada.
3: Ele pediu um minuto de silêncio e disse que momentos como esse, com tantas vidas perdidas, demonstram a importância da solidariedade e da cooperação regional.
4: Para ampliar a cooperação humanitária do Brasil com a Venezuela, o ministro da Defesa, José Múcio Monteiro, chegou hoje à capital Caracas, onde se reuniu com a presidente encarregada do país, Delcy Rodrigues.
3: Múcio visitou também o hospital de campanha montado pela Marinha do Brasil, que é especializado em assistência cirúrgica de emergência.
4: A unidade de saúde tem capacidade para realizar cirurgias e intervenções ortopédicas sob anestesia, além de oferecer suporte avançado de vida e cuidados intensivos em até 30 leitos.
3: O ministro José Múcio Monteiro disse que o Brasil vai atuar em duas frentes. Inicialmente com apoio humanitário para o momento de emergência e, posteriormente, ajudando na reconstrução do país.
16: Hoje está chegando aqui o nosso quinto KC-390, trazendo mantimentos, trazendo ajuda. E nós estamos querendo ver onde é que nós podemos ajudar mais, fazer uma coisa ordenada. Por isso que o presidente nos mandou os três, para que nós conversássemos, para ver quais as prioridades nesse momento.
4: Fim do conflito Estados Unidos e Irã e a situação do petróleo se normalizando internacionalmente, o governo do Brasil começou a retirada gradual de incentivos que tinham sido concedidos a produtores.
3: A partir de amanhã, deixa de vigorar um deles, a subvenção de 35 centavos por litro de diesel.
17: Depois de quase 2 meses de medidas para conter o impacto da crise no Oriente Médio sobre os combustíveis, o governo começa a desmontar o pacote criado durante o conflito entre Estados Unidos e Irã. Nesta terça-feira, foi anunciada a retirada de uma das medidas de apoio que estava em vigor, a subvenção de 35 centavos por litro concedida ao diesel. O desconto havia sido criado para impedir que a alta no preço internacional do petróleo afetasse os preços aqui no Brasil. De acordo com o ministro da Fazenda, Dário Durigan, com o fim do conflito, não há mais sentido manter o benefício.
18: A gente foi atento e pronto para colocar as medidas de pé para não ser sócio da guerra e mitigar preço, também seremos atentos e teremos prontidão na retirada e na reversão das medidas. Nós estamos hoje com o Brent, que não está exatamente no mesmo patamar do período pré-guerra, mas também já diminuiu bastante em relação ao período mais dramático ali da guerra, que mais nos impactou.
17: O governo avalia agora a retirada de outra subvenção, de R$ 1,12 por litro de diesel e do desconto de 44 centavos no preço da gasolina, também adotados para diminuir os impactos da crise. O ministro do Planejamento e Orçamento, Bruno Moretti, disse que a retirada desses benefícios será gradual.
19: A gente vai se adaptando, retirando gradualmente as subvenções, para que a gente tenha todas as condições para manter a nossa meta de resultado primário para o exercício sendo naturalmente perseguida. Nós vamos cumpri-la, de maneira então que a gente preenche todas as condições que a gente falou desde o começo aqui. Proteger a população é o primeiro ponto, acomodar e amortecer choques de preço com a responsabilidade fiscal, com neutralidade fiscal.
17: O ataque dos Estados Unidos ao Irã levou o país persa a fechar o Estreito de Hormuz, rota por onde passa a quantidade expressiva de petróleo. A tensão elevou o preço do barril e gerou preocupação com o abastecimento mundial. No Brasil, o diesel é essencial para o transporte de cargas. Há duas semanas, Estados Unidos e Irã assinaram um acordo de paz, finalizando o conflito. Reportagem Luana Karen.
4: O Brasil está em alerta com a volta do fenômeno climático El Niño ao país.
3: As ondas de calor são apontadas como um risco a quase todo o território nacional.
4: As projeções para os próximos 2 anos indicam secas severas no norte e nordeste e chuvas intensas com risco de inundações no sul.
3: O El Niño é um fenômeno climático que ocorre quando as águas do Oceano Pacífico se aquecem de forma anormal.
4: As mudanças trazem impactos diretos na saúde pública, como prematuridade de bebês e surgimento de comorbidades maternas.
3: Um estudo da Fiocruz estima que nos últimos 20 anos, 120 mil mortes estavam diretamente relacionadas ao aumento da temperatura média do planeta.
4: E para conter os impactos, o Ministério da Saúde anunciou hoje um pacote de ações para reforçar medidas de prevenção a desastres.
7: Para ampliar a capacidade de resposta do SUS aos efeitos do El Niño e de outros eventos climáticos extremos, foi anunciado um pacote de medidas nesta terça-feira. Entre elas, o Brasil passará a contar com mais 8 bases da Força Nacional do SUS distribuídas por todas as regiões do país. Com o reforço, as equipes terão capacidade de chegar a qualquer emergência em menos de 1 dia. O anúncio foi feito pelo ministro da Saúde, Alexandre Padilha.
20: Com a base regional, nós vamos poder botar 47 pessoas e equipamentos em 12 horas. Então, nós estamos aumentando 20 vezes mais a nossa capacidade de pronta resposta.
7: As iniciativas incluem ainda a implantação de centros de informação em saúde e clima nas 5 regiões do país, para ajudar no monitoramento de riscos em tempo real, e o lançamento do painel nacional de calor extremo, que vai disponibilizar previsões diárias para todos os municípios brasileiros. O ministro Alexandre Padilha destacou a importância da integração entre essas informações e os dados de saúde da população.
20: Permite cada vez mais o planejamento antecipado, saber que você vai ter nos próximos 5 dias uma onda de calor e ter certeza que tem na unidade de saúde os produtos, medicamentos, a preparação para os pacientes, para reduzir o risco de óbitos e de danos à saúde.
7: As medidas integram o AdaptaSUS, que prepara o Sistema Único para Emergências e propõe ações para proteger a população. Estão previstas quase 100 metas para serem executadas até 2035, com investimentos de cerca de 10 bilhões de reais. Reportagem Márcia Fernandes.
3: A lei que restringe o uso de celulares nas escolas entrou em vigor no ano passado. De lá para cá, algumas mudanças já são perceptíveis no ambiente escolar.
4: É o que aponta um levantamento do Ministério da Educação, divulgado hoje, e que mostra aumento na participação dos estudantes e na concentração durante as aulas.
17: Os dados revelam que 92% das escolas públicas e privadas da educação básica já aderiram à lei que restringe o uso de celulares nas instituições escolares. De acordo com a diretora de apoio à gestão educacional da Secretaria de Educação Básica do MEC, Anita Stephanie, a restrição segue um movimento mundial e busca o uso saudável dos celulares no ambiente escolar.
21: É um movimento mundial a questão do uso mais cuidadoso. A gente vem apoiando os municípios e os estados para conseguirem a implementação dessa lei.
17: A pesquisa também mostra os principais desafios de aplicar a restrição. 39% das escolas relatam dificuldade para conquistar a adesão dos estudantes às novas regras. 31% das instituições também dizem ter dificuldade para realizar a fiscalização contínua durante aulas e intervalos. 97% concordam que a medida contribuiu para aumentar a participação dos estudantes nas atividades pedagógicas. Segundo Kátia Schweikart, secretária de Educação Básica do Ministério da Educação, a medida é uma forma de posicionar o lugar da tecnologia no fazer educacional.
22: A lei que trata da restrição do uso de celulares, ela
0: tenta ser uma forma da gente posicionar o lugar da tecnologia no fazer educacional, especialmente de crianças, adolescentes, mas não só, de jovens e adultos também. E essa relação dos adultos com as crianças é que ainda é o nosso maior desafio.
17: Os resultados também indicam que 71% discordam que a restrição do celular limita o desenvolvimento de habilidades digitais. Para o professor Rodrigo Alves Basílio, a medida restritiva contribui para melhorar a concentração e a socialização e também reduz conflitos e a ansiedade dos estudantes.
1: Eles tinham excesso de informação. No decorrer do tempo, eles foram aprendendo a conviver. A melhora é evidente a nível de aprendizado, a nível de concentração, a nível cognitivo.
17: Os pais também concordam que um ano depois da implementação da lei, as mudanças já são perceptíveis.
22: Tirando o celular de cena, né? Isso com certeza vai agregar em amizade, boas conversas.
23: Elas têm que ter contato com outras crianças ao vivo. Então, elas só têm um ambiente escolar para se interagir.
17: Nesta etapa, foram divulgados os resultados referentes à percepção dos gestores escolares. Os dados relativos aos professores serão apresentados no segundo semestre desse ano. Reportagem Thaís Antônio.
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3: O Brasil abre mais de 70 mil vagas de emprego com carteira assinada em maio.
4: O destaque ficou com o setor de serviços, responsável por mais da metade dos novos postos de trabalho.
3: Resultado do novo CAGED, divulgado hoje pelo Ministério do Trabalho e Emprego.
4: Nos últimos 12 meses, o saldo é a criação de mais de 1 milhão de vínculos formais.
24: Em maio deste ano, foram criados 72.960 postos de trabalho com carteira assinada no país, de acordo com dados do novo CAGED, Cadastro Geral de Empregados e Desempregados. Os cinco grandes grupamentos de atividades econômicas registraram saldos positivos no mês, sendo que o maior crescimento foi no setor de serviços. Apesar disso, o desempenho para o mês foi inferior ao dos anos anteriores. O ministro do Trabalho e Emprego, Luiz Marinho, falou dos impactos da política internacional na economia brasileira e destacou que o Brasil tem conseguido, ainda assim, permanecer com resultados positivos.
25: Mas não podemos esquecer também das tarifas e do efeito guerra que criou um transtorno danado no mercado global. Felizmente, nós estamos conseguindo manter a economia positiva. Não fosse os mais em ordem de 500 novos mercados abertos, seguramente as consequências teriam sido muito, muito maior do que foi para a economia brasileira. Isso levou com que a gente consiga estar gerando empregos e estarmos no menor índice de desemprego da história do Brasil.
24: No acumulado do ano, o mercado gerou pouco mais de 767 mil novas vagas, um crescimento de 1,6%, alcançando um estoque de 47.877.000 vínculos formais de trabalho na economia. Nos últimos 12 meses, no recorte entre junho de 2025 e maio de 2026, o saldo é de 1.132.000 novos empregos com carteira assinada gerados no país. Reportagem Natália Koslick.
3: E destaque para a criação de empregos formais de brasileiros que fazem parte do CadÚnico.
4: Do total de vagas ocupadas de janeiro a abril, mais de 87% são de pessoas em situação de vulnerabilidade, que integram programas sociais do governo do Brasil.
3: Entre os beneficiários do Bolsa Família, o saldo de emprego chegou a mais de 438 mil postos, o que representa 62,6% do total.
4: As informações são do Ministério do Desenvolvimento e Assistência Social, Família e Combate à Fome.
3: O ministro da Secretaria-Geral da Presidência da República, Guilherme Boulos, defendeu mais uma vez o fim da escala 6x1 hoje, durante o programa Bom Dia Ministro, produzido pela empresa Brasil de Comunicação.
4: Em entrevista a emissoras de rádio, Boulos disse que a pauta precisa avançar no Congresso.
26: Nós estamos falando de dar tempo de descanso para as pessoas. Nós estamos falando de tirar milhões de brasileiros da exaustão, de garantir que possam ter mais tempo com a sua família. Não foi por acaso que essa pauta ganhou força. Não foi por acaso que essa pauta tomou as redes sociais, tomou as ruas. É porque é uma pauta que ela significa um grito de liberdade para o trabalhador brasileiro.
3: Boulos disse ainda que o governo do Brasil está comprometido com os direitos de motoristas e entregadores que trabalham por aplicativos.
4: Os financiamentos de motos pelo Move Brasil poderão ser contratados a partir do dia 13 de julho.
3: As inscrições para o ENAMED, o Exame Nacional de Avaliação da Formação Médica, foram prorrogadas até quarta-feira, dia 1º de julho.
4: O novo prazo também vale para os pedidos de atendimento especializado e de uso do nome social.
3: As provas estão marcadas para o dia 13 de setembro.
4: O exame é obrigatório para estudantes que estão concluindo o curso de medicina e inscritos pelas instituições de ensino.
3: As inscrições devem ser feitas exclusivamente pelo sistema disponível em enamed.inep.gov.br.
4: E essas foram as notícias do Governo do Brasil.
3: A realização da Secretaria de Comunicação Social da Presidência da República.
4: Com produção da empresa Brasil de Comunicação.
3: Fica agora com as notícias do Poder Judiciário e do Congresso Nacional. Boa noite.
4: Boa noite para você e até amanhã.
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6: Em cumprimento à decisão do STF, grupo criado para aperfeiçoar o sistema remuneratório da magistratura realiza primeira reunião.
8: STJ define que pensão por morte e auxílio reclusão a menores de 16 anos não retroagem se pedido é posterior ao prazo legal.
6: Trabalhadores portuários avulsos vão poder ter as horas de descanso entre uma jornada de trabalho e outra flexibilizada.
8: Boa noite, eu sou Marcela Luiza.
6: E eu sou Walter Lima.
8: O presidente do Supremo Tribunal Federal e do Conselho Nacional de Justiça, o ministro Edson Fachin, abriu hoje os trabalhos do grupo criado para aperfeiçoar o sistema remuneratório da magistratura em cumprimento à decisão do Supremo Tribunal Federal.
6: A primeira reunião foi no Conselho Nacional de Justiça. Marta Ferreira.
9: O grupo tem a atribuição de analisar questões relacionadas à remuneração da magistratura, com foco na uniformização, padronização, transparência e previsibilidade das parcelas remuneratórias, além de propor soluções normativas voltadas à superação de obstáculos identificados na aplicação do sistema constitucional de remuneração. O grupo terá prazo de 180 dias para concluir as atividades.
8: O ministro Flávio Dino, presidente da primeira turma do STF, apresentou na sessão desta terça-feira um balanço das atividades do colegiado no primeiro semestre de 2026.
6: A turma realizou 37 sessões, sendo 10 presenciais e 27 virtuais, e julgou 3.973 processos.
8: Já o ministro Gilmar Mendes, presidente da segunda turma do Supremo Tribunal Federal, apresentou um balanço dos trabalhos do colegiado durante a gestão dele, iniciada em agosto do ano passado. A sessão marcou o encerramento da presidência do decano da Suprema Corte, que será sucedido pelo ministro Luiz Fux.
6: Em 15 sessões presenciais e 42 sessões virtuais ordinárias e 4 extraordinárias, o colegiado julgou 8.740 processos. O ministro Gilmar Mendes reforçou ainda o compromisso da turma com a proteção dos direitos e das garantias individuais na análise de processos de natureza penal.
8: Pensão por morte e auxílio reclusão para menores de 16 anos de idade não retroagem se o pedido para os benefícios for feito após o prazo legal.
6: Esse entendimento foi firmado pelo STJ em recurso repetitivo e, com isso, deve orientar juízes e tribunais de todo o país. Fátima Uchoa.
11: De acordo com a relatora na primeira sessão do STJ, ministra Maria Tereza de Assis Moura, a alteração feita pela Lei 13.846 de 2019 passou a prever o pagamento retroativo dos valores se o pedido for feito em até 180 dias após o óbito, no caso de pensão por morte, e após a prisão, no caso de auxílio reclusão. Fora do prazo, o pagamento vai retroagir apenas à data do pedido no INSS. A ministra ainda destacou que se o fato aconteceu antes de 18 de janeiro de 2019, a norma nova não se aplica, ainda que o benefício tenha sido requerido na vigência da mudança legislativa.
10: Trabalhadores portuários avulsos vão poder ter as horas de descanso entre uma jornada de trabalho e outra flexibilizadas.
6: Diferente da contratação regular, esses profissionais se oferecem para trabalhar de acordo com a demanda nos portos. Rossini Gomes.
12: A decisão por flexibilizar a interjornada da categoria foi definida hoje no Tribunal Superior do Trabalho. Para que ocorra essa alteração, sindicatos, administradoras e o Ministério Público alinharam 8 fatores. Dentre eles, eventos climáticos, insuficiência de trabalhadores e atraso do navio. A próxima etapa é definir numa nova audiência o valor da hora extra que será pago se o portuário tiver um descanso inferior às 11 horas entre uma jornada e outra.
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10: Uma boa noite.
6: E até amanhã.
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14: Eu sou Marluce Ribeiro.
15: E eu sou Humberto Pinheiro.
14: E estes são os destaques de hoje do Jornal do Senado, que começa agora.
15: Senado começa a discutir PEC dos agentes de saúde e de edemias.
14: Comissão aprova restrição a ultraprocessados em cantinas escolares.
15: Avança a inclusão de educação financeira nos currículos dos ensinos fundamental e médio.
14: Boa noite.
15: Boa noite.
14: Refrigerantes, salgadinhos e outros alimentos ultraprocessados podem perder de vez o espaço nas escolas.
15: Avançou no Senado uma proposta que proíbe a venda e a publicidade desses produtos nas instituições de ensino e determina que as cantinas ofereçam ao menos uma opção de lanche saudável. O repórter Rodrigo Rezende explica.
16: A publicidade e a venda de alimentos ultraprocessados ou com alto teor de calorias, gordura saturada, gordura trans, açúcar livre e sal podem ser proibidas em estabelecimentos de ensino. Esse é o objetivo de proposta do senador Jacques Wagner, do PT da Bahia, aprovada pela Comissão de Educação. O projeto, relatado pela senadora doutora Eudócia, do PSDB de Alagoas, ainda aponta que as cantinas deverão oferecer para consumo, diariamente, pelo menos uma opção de lanche que contribua para a saúde dos escolares e que valorize a cultura alimentar local. Para a doutora Eudócia, essa é uma questão que envolve saúde, aprendizagem e qualidade de vida dos estudantes.
18: Porque não adianta o PNAE estabelecer com nutricionistas, com colegas que têm responsabilidades de promover a alimentação saudável nas nossas crianças e adolescentes e, de uma forma contrária, nós temos dentro dessa escola cantinas que vendem alimentos que não são saudáveis.
16: As cantinas ainda deverão disponibilizar, pelo menos, uma opção de alimento ou preparação e uma opção de bebida aos estudantes que tenham necessidades alimentares especiais, tais como diabetes, doença celíaca, intolerância à lactose e outras alergias. Fica ainda proibida nas escolas de educação infantil que atendem crianças menores de 2 anos a oferta de preparações ou produtos que contenham açúcar. A proibição da publicidade nas escolas inclui a promoção dos produtos por meio do patrocínio de atividades escolares, inclusive extracurriculares, divulgação de apresentações especiais e distribuição de brindes ou prêmios. A proposta segue para análise da Comissão de Assuntos Sociais.
14: E seguiu para o plenário a proposta que determina o ensino de educação financeira nas escolas.
15: Segundo o texto aprovado hoje na Comissão de Educação do Senado, o assunto deverá ser tratado de forma articulada em outras matérias do currículo escolar. Repórter Márcio Maturana.
0: Alunos do ensino fundamental e do ensino médio podem passar a receber educação financeira, segundo um projeto aprovado pela Comissão de Educação e Cultura, que segue para a votação no plenário do Senado. O relatório foi lido pelo senador Humberto Costa, do PT de Pernambuco.
1: Em um país marcado por elevados índices de endividamento das famílias e por uma cultura em que o diálogo sobre finanças permanece com frequência um tabu nos diversos ambiente, inclusive o doméstico, a escola assume papel relevante na disseminação de competências financeiras básicas.
0: Pelo projeto, a educação financeira fica incorporada à Lei de Diretrizes e Bases da Educação Nacional como um tema transversal. Isso significa que não vai ser criada uma disciplina específica, mas o assunto vai ser tratado de forma articulada em outras matérias do currículo.
14: O senador Humberto Costa, do PT de Pernambuco, criticou o excesso de publicidade das bets durante as transmissões da Copa do Mundo. Segundo ele, a divulgação intensa das apostas esportivas incentiva os jogos de azar, com impactos negativos, especialmente para crianças e adolescentes. O parlamentar também citou a investigação aberta pela Secretaria Nacional do Consumidor sobre a publicidade das empresas durante o torneio.
15: Humberto Costa defendeu regras mais rígidas para o setor e lembrou que apresentou um projeto de lei que prevê o aumento da idade mínima dos apostadores para 21 anos, limites à publicidade e medidas para evitar o superendividamento. A proposta está em análise na Comissão de Transparência e Defesa do Consumidor.
7: A paixão pelo esporte, pelo nosso futebol, não pode ser associada e confundida com esse câncer social que são as apostas promovidas pelas bets.
14: Na mesma linha, o senador Eduardo Girão, do Novo, do Ceará, defendeu regras mais rígidas para as plataformas de apostas esportivas e afirmou que apoiaria uma proposta para proibir as bets no país.
15: Segundo ele, os prejuízos envolvem endividamento, problemas de saúde mental e impacto sobre as famílias.
19: É um assunto que transcende muito eventuais divergências do campo da direita, da esquerda, contra governo e a favor do governo. É humanidade. Se o governo Lula fizer a proibição, encaminhar um projeto para proibir, eu sou o primeiro a votar e parabenizar o presidente por esta medida.
14: Os soldados da borracha, trabalhadores recrutados para extrair látex na Amazônia durante a Segunda Guerra Mundial, podem passar a receber um abono natalino.
15: O benefício foi aprovado pela Comissão de Assuntos Econômicos em decisão terminativa. Se não houver recurso para análise no plenário, a proposta seguirá para a Câmara dos Deputados. A repórter Marcela Cunha traz mais informações.
20: A proposta beneficia os seringueiros recrutados pelo governo brasileiro para trabalhar na Amazônia durante a Segunda Guerra Mundial, na extração de látex. Eles já têm direito a uma pensão de 2 salários mínimos por mês e passariam a receber em dezembro uma espécie de 13º no mesmo valor. Para o relator, senador Alan Rick, do Republicanos do Acre, a medida corrige uma desigualdade, já que o bônus de fim de ano só era pago aos pracinhas, os militares que lutaram em campos de batalha na Itália.
21: O seringueiro tinha que sair com seu terçado, de madrugada com a sua poronga na cabeça, que era a lanterna do seringueiro, com a sua espingarda para se proteger das onças e dos outros bichos. Eles se esforçaram, lutaram para produzir a borracha para o esforço de guerra do Brasil na Segunda Guerra Mundial.
20: Entre 1943 e 1945, cerca de 60 mil brasileiros, principalmente jovens do Nordeste, foram levados para a Amazônia para produzir borracha para os aliados. O autor da proposta, senador Confúcio Moura, do MDB de Rondônia, disse que o impacto financeiro da medida é inferior a R$1.500.000 por ano.
14: E o Senado Federal iniciou hoje as discussões sobre a proposta de emenda à Constituição que estabelece o direito à aposentadoria diferenciada aos agentes comunitários de saúde e aos agentes de combate às endemias.
15: A PEC ainda regulamenta o vínculo funcional da categoria. Repórter Douglas Castilho.
3: Na prática, a proposta estabelece a idade mínima de 57 anos para mulheres e 60 anos para homens, condicionada à comprovação de 25 anos de tempo de contribuição e de efetivo exercício profissional, com regras de transição para os agentes que já ingressaram no serviço público ou estejam em atividade. O texto também assegura a estabilidade, vedando a contratação temporária ou terceirizada desses profissionais, salvo na hipótese de emergências em saúde pública. O relator da proposta, senador Irajá, do PSD do Tocantins, ressaltou a importância da PEC, relembrando a atuação dos agentes na pandemia de Covid-19.
17: Se não fosse a atuação dos nossos agentes de saúde, nós teríamos ultrapassado a casa de milhões de brasileiros que teriam morrido naquela tragédia. Sem contar o trabalho dioturno que os agentes fazem, a saúde preventiva nas famílias.
3: O texto determina ainda que a União prestará assistência financeira aos estados e municípios para compensar o aumento das despesas com essas aposentadorias. O senador Irajá chegou a propor um rito especial para a votação, em que a decisão final seria tomada hoje. Mas o presidente do Senado, a quem cabe a última palavra, ponderou que o rito tradicional seria o mais indicado, mantendo a discussão em 5 sessões de primeiro turno e mais 3 em segundo turno e 2 votações.
14: E seguiu para a sanção presidencial o projeto que autoriza a venda e o uso de sprays de pimenta para a defesa pessoal de mulheres. A proposta também cria um Programa Nacional de Capacitação sobre o uso do item e os limites da legítima defesa.
15: Mulheres maiores de 18 anos poderão adquirir o spray e adolescentes de 16 a 18 anos com a autorização dos responsáveis. O texto seguiu para a sanção presidencial. Mais detalhes sobre esse projeto você acompanha ao longo da programação da Rádio Senado.
14: Edição de Paula Groba e trabalhos técnicos de João Lira, o Jornal do Senado fica por aqui. Acompanhe agora as notícias da Câmara dos Deputados. Boa noite.
15: Boa noite e até amanhã.
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23: Comissão aprova série de atividades para informar população sobre fibromialgia.
24: Relator de propostas sobre faturamento dos microempreendedores individuais quer incluir reajuste automático anual no texto.
23: E aumento do faturamento dos MEIs deve ser debatido pelo plenário.
24: Boa noite. Aprovada a proposta que estabelece atividades para conscientizar a população sobre fibromialgia. A repórter Paula Bittar acompanhou a votação e explica mais sobre essa doença e o texto aprovado.
23: A Comissão de Constituição e Justiça da Câmara aprovou uma proposta que cria ações de conscientização sobre a fibromialgia. A fibromialgia é uma síndrome que se caracteriza por dores generalizadas, principalmente na musculatura. Também pode causar fadiga, distúrbios no sono, alterações de memória e atenção. Ansiedade, depressão e alterações intestinais podem ainda acometer os pacientes. Segundo a Sociedade Brasileira de Reumatologia, a doença é relativamente comum e afeta cerca de 2 a 3% da população brasileira. A incidência é maior em mulheres entre 30 e 50 anos. A proposta insere as ações na lei que criou o Dia Nacional de Conscientização e Enfrentamento da Fibromialgia, comemorado anualmente em 12 de maio. O texto aprovado estabelece que durante o mês de maio será realizada a campanha Maio Roxo de conscientização sobre a fibromialgia. A campanha incluirá, entre outros pontos, a publicação de informações em redes sociais e sites em linguagem simples e acessível sobre dor crônica, fibromialgia, direito a tratamento adequado, acesso à assistência farmacêutica e benefícios de práticas integrativas e complementares e o incentivo à educação continuada para profissionais de saúde, com foco no atendimento humanizado, no diagnóstico precoce e no tratamento adequado. Durante a discussão do texto na comissão, o deputado Pompeu de Matos, do PDT do Rio Grande do Sul, ressaltou o caráter silencioso da fibromialgia e a necessidade da tomada de ações.
25: Essas pessoas não estão sozinhas. A doença é silenciosa, mas nós estamos vendo, ouvindo, acolhendo, sentindo a manifestação dessas pessoas. Elas não são isoladas no mundo. E quanto mais nós avançarmos no sentido de reconhecer, de apoiar, de fazer o enfrentamento, melhor será o tratamento, o amparo e a proteção a essas pessoas.
23: A proposta que cria ações de conscientização sobre a fibromialgia já pode seguir para análise do Senado, a menos que haja recurso para votação pelo plenário da Câmara. Da Rádio Câmara, de Brasília, Paula Bittar.
22: Segurança Pública.
23: Delegado Palumbo, do Podemos de São Paulo, solicita a aprovação de seu projeto para extinguir a progressão de regime a presos. Critica a lentidão na votação de outras propostas que buscam acabar com o auxílio reclusão e as saídas temporárias e cobra o endurecimento de leis penais.
24: Na opinião de delegado Palumbo, a segurança pública eficaz exige a união dos três poderes, o fim das audiências de custódia e o apoio às guardas municipais. Para ele, a falta de punições rigorosas penaliza diretamente o trabalhador que fica exposto à violência urbana diariamente.
23: Ranieri Paulino, do PL, lamenta a morte do engenheiro civil Rubens Fernando da Costa Filho, morto a tiros em Guarabira, na Paraíba. O deputado presta solidariedade aos familiares e amigos da vítima e defende a rápida apuração do caso pelas autoridades competentes.
24: No entendimento de Ranieri Paulino, o episódio reforça a necessidade de promover a cultura da paz e o enfrentamento de todas as formas de violência. Segundo o parlamentar, o caso mobiliza a população paraibana em torno do pedido por justiça.
22: Relações Exteriores.
23: Helder Salomão, do PT do Espírito Santo, critica declarações e iniciativas atribuídas a integrantes da família Bolsonaro nas relações com os Estados Unidos. Ele alega que medidas como a defesa de tarifas sobre produtos brasileiros e ataques ao PIX contrariam a soberania do país.
24: Helder Salomão sustenta que representantes públicos devem priorizar a defesa dos interesses do Brasil nas relações internacionais. Segundo o parlamentar, a atuação política deve estar voltada à proteção da economia nacional e ao fortalecimento das instituições brasileiras.
23: Chico Alencar, do PSOL do Rio de Janeiro, presta solidariedade à população da Venezuela afetada por um terremoto. O deputado defende a mobilização da comunidade internacional para apoiar os milhares de atingidos.
24: Chico Alencar também exalta a assistência do Brasil ao país vizinho e acrescenta que a cooperação internacional tem função importante na reconstrução das áreas afetadas. Segundo ele, a solidariedade deve orientar a resposta a qualquer crise humanitária.
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22: Transportes.
23: Nas palavras de Jorge Araújo, do PP da Bahia, as obras de mobilidade urbana e serviços públicos do governo estadual não têm atendido às expectativas da população. O deputado cita a implantação do VLT de Salvador e reclama da demora na conclusão do projeto.
24: Jorge Araújo também aponta problemas nas áreas da saúde e da infraestrutura rodoviária da Bahia. Segundo o parlamentar, é necessário ampliar os investimentos para melhorar o atendimento na rede pública de saúde e as condições das estradas que cortam o estado.
23: Ricardo Maia, do MDB, celebra a liberação de R$66 milhões para a construção do primeiro viaduto do Sertão da Bahia, viabilizada pelo DENIT, e que vai ligar Heliópolis a Cícero Dantas. Segundo ele, a obra reforça o compromisso do Executivo Federal em melhorar a vida das pessoas.
24: Ricardo Maia também anuncia a entrega de um hospital de câncer em Alagoinhas e de vans de saúde para as cidades de Fátima, Ribeira do Pombal, Tucano e Jeremoabo. Os repasses têm origem nas emendas destinadas pelo parlamentar para socorrer pequenos municípios baianos.
23: Durante viagem ao norte e noroeste de Mato Grosso, Rodrigo Dazaeli, do PL, relata que cidadãos apontaram dificuldades em vários setores. Entre elas, ele cita que a condição ruim das rodovias atrapalha a logística e impede o desenvolvimento regional.
24: Rodrigo Dazaeli também cobra maior agilidade na liberação de licenças ambientais para obras de infraestrutura. Segundo o parlamentar, a burocracia atrapalha atividades produtivas e prejudica a população.
22: Economia.
23: Benedita da Silva, do PT do Rio de Janeiro, destaca o lançamento do programa Desenrola Adimplentes, do governo federal. A deputada informa que a iniciativa permite que trabalhadores com dívidas de até R$15 mil e histórico de pagamentos em dia tenham acesso à renegociação de crédito com juros reduzidos.
24: Benedita da Silva também ressalta o FIES empreendedor, voltado a estudantes que quitaram regularmente o financiamento estudantil. Ela entende que a medida amplia o acesso ao crédito para a abertura de pequenos negócios e incentiva o empreendedorismo.
23: Messias Donato, do União do Espírito Santo, condena o anúncio de mais de R$520 milhões em publicidade e propaganda, afirmando que o investimento visa mascarar a falta de resultados do governo positivos nas áreas de segurança pública e saúde.
24: Em sua leitura, o Brasil passa por uma instabilidade tributária e sofre um desgaste crescente no cenário internacional. De acordo com Messias Donato, o setor produtivo, especialmente o agronegócio, também está desamparado, resultando em impactos negativos para a economia nacional.
23: Pastor Henrique Vieira, do PSOL do Rio de Janeiro, questiona o patrimônio do líder religioso Edir Macedo e a expansão de seu grupo empresarial. Para o deputado, é necessário acompanhar a apuração sobre possíveis irregularidades e garantir transparência na gestão desses recursos.
24: Segundo o pastor Henrique Vieira, o crescimento de conglomerados econômicos ligados a instituições religiosas exige fiscalização. Ele afirma que a defesa das investigações não representa um ataque à fé, mas uma forma de preservar a credibilidade das instituições religiosas.
23: Bom Gás, do PT do Rio Grande do Sul, defende a proibição das bets no Brasil, sob o argumento de que as apostas online podem levar ao vício e ao endividamento das famílias. O deputado lembra que a chamada ludopatia é reconhecida pela Organização Mundial da Saúde como um transtorno.
24: Bom Gás aponta que proposta apresentada pela bancada do PT proíbe a oferta, a promoção e a exploração de apostas de cota fixa no país. Ele explica que o texto também prevê o bloqueio de acessos, a remoção de aplicativos e a interrupção de fluxos financeiros ligados às bets.
23: Jorge Guetem, do Republicanos de Santa Catarina, defende a atualização dos limites de faturamento do MEI, das microempresas e das empresas de pequeno porte. Para ele, a defasagem da legislação tem levado empreendedores a perderem benefícios mesmo sem aumento real de renda.
4: O limite de faturamento do MEI permanece congelado em R$ 81 mil desde 2018. Nesse intervalo, a inflação corroeu significativamente o poder de compra do empreendedor brasileiro. Em termos reais, muitos faturam praticamente o mesmo que faturavam anos atrás, mas são tratados pela legislação como se tivessem enriquecido. Atualizar esse teto não significa criar privilégios. Significa apenas restabelecer o valor real originalmente previsto para essa categoria.
24: Jorge Guetem acredita que a proposta facilita a transição entre regimes tributários, amplia a possibilidade de contratação e reduz a informalidade. Ele também argumenta que a medida fortalece o empreendedorismo, estimula a geração de empregos e diminui a burocracia.
23: E o deputado Jorge Guetem também participou de um encontro no Ceará em que representantes do setor produtivo defenderam o reajuste automático anual do MEI. O repórter Murilo Souza acompanhou o evento que fez parte do programa Câmara pelo Brasil.
8: Representantes do setor produtivo cearense defenderam a criação de um mecanismo de reajuste automático para o teto de faturamento do microempreendedor individual, o MEI. A proposta foi apresentada durante seminário promovido em Fortaleza pela Comissão Especial da Câmara dos Deputados, que analisa o aumento do limite anual de faturamento da categoria. Hoje, o teto é de R$ 81 mil reais por ano e está congelado desde 2018. Para empresários e entidades, a falta de atualização pela inflação prejudica milhares de pequenos empregos e pode estimular a informalidade. O relator da proposta, deputado Jorge Guetem, do Republicanos de Santa Catarina, afirmou que vai incluir no parecer um mecanismo de correção anual do teto do MEI. Segundo ele, já existe entendimento com o governo para elevar o limite de faturamento de R$ 81 mil para R$ 130 mil por ano e permitir a contratação de mais um funcionário. Jorge Guetem também anunciou que o relatório vai prever uma medida para reduzir os impactos da eventual mudança nas regras da jornada de trabalho sobre micro e pequenas empresas. Pela proposta, empresas que precisarem contratar novos funcionários durante a transição terão isenção da contribuição previdenciária desses trabalhadores por 2 anos.
5: Nós queremos incluir no nosso relatório uma forma de mitigar o impacto que vai causar, principalmente nos pequenos negócios, essa alteração da jornada e da escala. Então, nós queremos, no mínimo por 2 anos, que quando a empresa tiver que contratar mais funcionários por causa da mudança da escala da jornada, que ela tenha isenção da contribuição previdenciária.
8: As sugestões apresentadas no seminário de Fortaleza serão incorporadas ao relatório final do projeto, que ainda será votado pela comissão especial antes de seguir para análise do plenário da Câmara. A reunião faz parte do programa Câmara pelo Brasil, que faz reuniões estaduais para discutir assuntos que estão na pauta do Parlamento. Da Rádio Câmara de Brasília, Murilo Souza.
24: O aumento no faturamento dos MEIs deve ser debatido pelo plenário da Câmara. Uma proposta do Executivo sobre o tema foi entregue pelo presidente Luiz Inácio Lula da Silva ao presidente da Câmara, Hugo Mota, ontem.
23: A entrega da proposta ocorreu durante encontro no Palácio do Planalto. Segundo Mota, o texto do governo amplia o limite do MEI para R$ 110 mil reais já no próximo ano e R$ 140 mil reais em 2028. O aumento pode ser debatido em comissão geral no plenário.

0: A correção dos limites de faturamento de pequenas empresas vem sendo negociada com o governo, mas deve entrar no debate de plenário em sessão solene, em homenagem ao Dia das Micro e Pequenas Empresas, marcada para quarta-feira. Já o projeto que pune a misoginia ou o ódio contra mulheres não tem consenso entre os líderes, como explicou o líder da oposição, deputado Cabo Gilberto Silva, do PL da Paraíba.
1: Primeiro que o texto aprovado no Senado Federal está péssimo em vários pontos e posteriormente não foi atendida as solicitações da bancada feminina da oposição e nesse tema, obviamente eu como líder da oposição tenho que obedecer estritamente a elas e daí não teve acordo.
0: A deputada Talíria Petroni, do PSOL do Rio de Janeiro, vice-líder do PSOL, diz que a oposição quer penas mais específicas para o crime de misoginia, com garantias para a liberdade religiosa.
2: A Constituição já prevê liberdade religiosa, então, mas há um desejo da bancada da extrema-direita em especial de garantir, no meu entendimento, a liberdade para agredir mulheres, porque nem no âmbito das igrejas, nem no espaço de culto, é possível agredir mulheres. Isso não é um tema de esquerda ou direita, é um tema que tem a ver com dignidade das mulheres brasileiras.
0: A pauta do plenário para esta terça-feira conta com um requerimento de urgência para o projeto que reduz a área de proteção ambiental da Baleia Franca, em Santa Catarina. Entre os projetos estão o que institui o Programa Nacional de Assistência Integral às Pessoas com Epilepsia e o que autoriza a instalação em todo o território nacional de câmeras de reconhecimento facial nas estações ferroviárias e rodoviárias. Outro projeto amplia o controle sanitário e as punições para fraudes e publicidade enganosa em torno dos suplementos alimentares. Também pode ser votado o projeto que trata do tempo máximo de espera para atendimento de crianças e adolescentes no sistema de saúde. O plenário ainda pode votar uma proposta de emenda à Constituição que permite que a entidade de representação de municípios de âmbito nacional possa propor ação direta de inconstitucionalidade e ação declaratória de constitucionalidade. Da Rádio Câmara de Brasília, Silvia Minhato.
3: As informações sobre o resultado das votações de hoje estarão na edição de amanhã.
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5: Otone de Paula, do PSD do Rio de Janeiro, presta solidariedade à ex-primeira-dama Michele Bolsonaro e à senadora Damaris Alves diante de críticas e ataques públicos. O deputado condena as declarações dirigidas às duas lideranças políticas e pede mais respeito no debate público.
3: Otone de Paula avalia que divergências envolvendo integrantes do campo conservador podem enfraquecer a atuação da oposição ao longo do ano. De acordo com o parlamentar, é necessário preservar a unidade política e evitar conflitos que prejudiquem o debate democrático.
5: Charles Fernandes, do PSD da Bahia, registra a comemoração dos 40 anos do Rotary Club de Guanambi e a posse da nova diretoria da entidade. Ele destaca a trajetória da instituição e a sua atuação contínua em ações voltadas ao desenvolvimento da comunidade.
3: Charles Fernandes relata que, ao longo de 4 décadas, o Rotary promoveu iniciativas nas áreas de saúde, educação e assistência social. O deputado também menciona o passeio ciclístico que a organização promove para arrecadar recursos destinados a projetos beneficentes.
6: Cultura.
5: Aloísio Mendes, do Republicanos, parabenizou São Pedro dos Crentes pela realização da 15ª Cavalgada, ocorrida entre os dias 27 e 28 de junho. Na avaliação do parlamentar, o evento contou com o maior público já registrado e se consolidou como a maior festa do sul do Maranhão.
3: Aloísio Mendes agradeceu a recepção que recebeu na cidade, elogiou a gestão municipal pela organização da festa, cumprimentou as lideranças regionais presentes e reforçou que vai continuar apoiando o município para manter o alto padrão das festividades e o desenvolvimento local.
5: Termina agora o jornal Câmara dos Deputados, produzido pela Rádio Câmara, com trabalhos técnicos de Everson Urano.

0: Dani e a apresentação de José Carlos Andrade e Paula Bittar. Boa noite.
1: Uma ótima noite para você. 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

0: me remete ao ano de 1998, por aí. Eu indo buscar leite no Tiguer, lá no Laranjal, para nós tomar café de manhã. Gostava tanto do leiteiro. Você viu? Não quer ser meu padrinho de crisma? Você larga que quero, pia. Fomos todos em cima de uma picape e o padrinho Tiguera virou meu padrinho, meu leiteiro. Ia buscar leite e essa música era um sucesso. Alô, pessoal do Laranjal, bom dia para todo mundo. Bom dia para nossa região. Estamos começando. A França passou. Joga demais essa França, né, rapaz? Agora o Paraguai pega a França. Cada jogo é uma história, mas pela qualidade técnica e pelo talento dos franceses, tudo indica que a França deve ir para a final. Mas o ano, na Copa passada também, todo mundo esperava que a França fosse a campeã e quem foi a Argentina. Então, o jogo é jogado, né, amigos? Aquele Mbappé é um monstro. Ele tá ali na cola do Messi, né? 3 gols atrás do Messi. O Messi é o maior artilheiro das Copas até então. O Mbappé está ali logo atrás. Tem 3 jogadores da França ali, rapaz. São terríveis. Bom dia!
1: É tranquilo, é primeiro.
0: E a segunda, viajando do tempo. Que nós vamos chegar na final. Vamos chegar na final e vamos vencer a França. Olha aí, ó. Pode ser, né? Pode ser que a França não esteja num bom dia. 3-2, segunda viajando o tempo. Essa foi a leitura que ela trouxe para nós. Bom dia! Ótima quarta-feira. Mandar um alô pro meu amigo Biluga, dona Terezinha, já tá um radinho ligado. Lá na Borboleta. Alô, pessoal da Borboleta, bom dia. Eu sou o Bronze Boturo, delegado da audiência e desde preso.

0: embarcou ali no Bom Sucesso em Guarapuava, na hora que de repente viu um homenzinho, foi escorregando pelo trilho assim, ele pegou assim, colocou ele sentado de volta. Chegando ali na Vila Carne, o caboclinho foi escorregando pelo trilho, ele pegou, se colocou o caboclinho sentado de volta. Passando pela Primavera de novo, o caboclo pegou. Acabou de uma escorregada e pegou, acabou que você tentou. Ô, rapaz, vai me deixar descer a terceira vez que eu quero descer, você não deixa, rapaz. O anão tava furioso. Vamos correr. Uma vez que, piadas de quinta na quarta-feira, uma vez que tinha um negão e se aproveitou de um anão. Daí o anão começou a chorar, você acabou com a minha vida, onde você viu fazer isso, rapaz? Daí o negão falou assim, não, fique tranquilo, anão. É, pode falar aí pra todo mundo, aí pra tua comunidade, pros teus amigos, aí que foi você que abusou de mim, eu não ligo. Daí disse que uma vez tava esse anãozinho lá num bar com outro anãozinho, estavam tomando uma cerveja, quando de repente não adivinha, entrou esse negão, o anãozinho olhou, falou assim, ó, tá vendo aquele negão ali que tá entrando ali? Falei, o quê? O outro meio assustado assim, tô vendo, por quê? Já me aproveitei dele, pegou o outro anãozinho, tomou uma cerveja, falou, eu também, vamos correr. Eu também. Perna pra quem tem. Vamos acordar que tá na hora. Bom dia pra todo mundo que tá acordando com o Bronze Botura aqui na 102 FM. Eu sou o delegado da audiência e esteja preso. Deixa eu mandar um abraço aqui, meu amigo Tremendão. Alô, Tremendão, como é que tá? São João da Colina. Um abraço pra todo esse povo maravilhoso que acorda cedo aí. O Tremendão falou assim: ó, Botura, levando cedo pra escutar teu programa. Alô, tá aí ou não tá, Tremendão? Quem acordou cedo foi a Cid lá do Cascada. Bom dia, um tê de preto pro Toninho do Frigodasco Osmar. Alô, dona Neuza. O meu amigo Beiço. Tá ligado, ouvindo o Botudo. Alô, Beiço. Bom dia. Tem mais gente pra falar com o delegado aí. Fala aí, meu povo.
1: Bom dia, Bronze. Manda uma música bem boa aí pra nós dos quatro Galdério.
0: Valeu, chegou nós. Valeu, Newton Rode, Transporte Escolar. Bom dia.
2: Bom dia, Botudo. Já estamos pitangueando aqui, Botudo. Mas escuta aí, já lambendo, esquentando água, fazer café. O boi e o Fabão estão dormindo nesses carnes. Joga um bar d'água neles aí. Serra o pé da cama deles aí. E a Piazada 466 também. Olha um bar d'água, deles aí. Serra o pé da cama deles aí.
0: Alô, Piazada 466, agora o nosso repórter Urso, direto das Pitangas. Ali perto do bar do Xiliga, perto do Pérola, vamos acordar aqui na hora. Alô, Piazada 466, bom dia, meu amigo Urso, tá na hora. A Lúcia Capixá que tá ouvindo o Botudo, bom dia pra Ironi. Estamos aqui ouvindo o programa do Botudo. Pro Dentópolis, na casa dos irmãos Pedrinho e Augusto, bom dia. Eles gostam muito. De música de gaita, valeu, tudo de bom. Obrigado pela companhia, pessoal de Prudentópolis. O João tá lá mateando e com o rádio ligado, curtindo o delegado teve preso aí, João. Bom dia. Bom dia,
3: 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Mandou uma boa onda pra nós, com o Tiador Sampaio, do que onda.
0: Alô! Um abraço pro nosso amigo Miranda Regiliano, de acordou, lidando com as vacas, o Marcos também, o Hélio Braio, o Guru. O Hélio Braio, numa possível final de Copa do Mundo, França e Brasil, você acha que vai dar quanto jogo? Vamos ver se você é bom de palpite aí. Fala aí, Hélio. É. Numa possível final entre Brasil e França. Quanto que vai dar o jogo? Bom dia pra Helena, o João Paulo Campos também já ligou seu rádio, um abraço, bom trabalho pro Edson, que está ouvindo a 102 FM, João Paulo Campos tá lá passando café da manhã, rádio ligado, todo mundo acordando com o Botudo, um abraço pro nosso amigo Urso, pra toda a rapaziada, o Edson, bom dia pro Marcos também, pilhando casaco, o João tá lá. Curtindo o programa do Botudo lá em Ponta Grossa, vai um abraço para todo o pessoal de Ponta Grossa aí lá, Botudo, um abraço, abençoado dia aí, tudo de bom. Quem tá mandando aqui é o nosso amigo Edson. Alô, Edson, um abraço, tudo de bom pra você também. Vamos ver aqui, ó,
4: pra nós, trio Parada Dura e o Barco.
0: Vai lá.
4: Bom dia, Bronze, Gaúcho, Botudo, toca aí pra nós, trio Parada Dura e o Barco de Papel.
0: Barco de Papel,
4: acabamos de ligar o radinho agora.
0: É. E se o Brasil for pra final com a França, quantos que vai dar o jogo? Esperando se falar, homem. Você que é o guru, você acerta tudo aí. Deixa nós tranquilo aí. Se nós for pra final com a França, quanto é que vai dar? Bom dia, pessoal da Doces Lar, panificadora Doces Lar. Um abraço, meu amigo Dinei. Alô, Dineizão, como é que você tá aí, rapaz? Tudo de bom pra você? Obrigado pela companhia. Tá lá ligado, tá lá sintonizado, tá lá curtindo, amigo delegado. Um abraço, Dinei, pra família toda na Planalto, bem do ladinho lá da torre da rádio. Ela tá lá, trabalhando e rádio ligado, tudo de bom.
4: Vai ser apurado, Bronze, a final contra a França, mas vai dar 3-2, Brasil.
0: Olha aí, inclusive, esse é o mesmo palpite da Viajando do Tempo. A Viajando do Tempo também. Diz que o Brasil vai pra final e o Brasil vence a França por 3-2. Tá na hora, Newton Rode, bom dia. Alô, Beisso, vamos juntos? Vamos juntos com o delegado, Beisso. Mandar um abraço aqui pro Antônio Éder Miranda. Quem tá preso com o Botuda aí, ó. Vamos acordar que tá na hora, gente, 5:30. Tomaram banho? Tomaram banho, porque se não tomaram banho, já sabe, né? Hã? Tem muita gente que já tá com medo aqui. Já sabe do que eu tô falando. Quem não tomou banho, né? Quem não tomou banho, que tome banho, porque, olha, quem não tomou banho, olha o que pode acontecer com você que não toma banho. Você que é um caboclo que fica só gazeando o banho aí, ó, atenção. Você que é um caboclo que fica gazeando o banho. Ó, escuta aí, ó.
5: Lenda do Lambitoba. Você não toma banho? Pare agora mesmo ou o Lambitoba vai te achar. Uma antiga lenda diz que se você for dormir sem tomar banho, o Lambitoba irá te pegar. Ele é atraído pelo cheiro de toba sujo e suado.
0: Se ele te pegar... Não vai sobrar nada. Então tome banheiro, pai. A Eliane Freitas tá na Borboleta, ligado com o Dino Botudo. Tem gente pra falar com o Botudo aí, ó.
6: Fala, Botudo. Bom dia, bom dia. Falando em seleção, eu não tava muito animado com a seleção, mas... Agora que o Rafinha e o Paquetá se machucaram, não vão jogar. Até que deu uma esperança agora da seleção ir pra frente, pelo menos mais umas fases, hein?
0: O Paquetá, inclusive, não joga mais a Copa do Mundo, né? A lesão do Paquetá foi mais grave do que o pessoal imaginava ser. E o Paquetá está fora da Copa do Mundo. Falta só o Casemiro. Eu adoro os memes que o pessoal faz do Casemiro. Casemiro com uns 400 quilos, mais ou menos, né? Se tem uma coisa que o brasileiro é muito criativo, né, gente? Se tem uma coisa que nós brasileiros, a gente faz e faz com maestria, é fazer memes. Ah, no que vocês são bons lá no Brasil? Nós somos bons em fazer memes. Vamos lá, rapaziada, quem tá acordando com o Botão nessa manhã, vão acordando que tá na hora, toda a região, todo o Paraná, a Piazada de Santa Catarina, vão acordando, já vão ligando o rádio e já vão curtindo o programa do Bronze nessa manhã maravilhosa. Hoje é quarta-feira, dia 1º de julho, e eu tô aqui com a minha camisa da Seleção Brasileira Sassá Uniformes, pra quem me seguir, lá no arroba Programa do Bronze, Instagram e Facebook, vai concorrer sexta-feira, hein? 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
7: Bom dia, Bronze. Bom dia, meus ouvintes.
0: Bom dia.
7: Aquele Casimiro tem uma cara desses paranaenses com índio. É. Uma cara de pingaiado. Tem. O rosto do cara parece uma abóbora.
0: Tá falando que ele tem cara de inchada, o Casimiro? Oi, Sueli, tudo bem? Maralis! Acorda, Maralis! Vamos, Maralis! Tá na hora, menina! Alô, Sueli, bom dia! Eu não posso falar muito do Casimiro porque eu também tenho cara de bêbado, Piado. Mas eu tenho uma carne. O que que você herdou do teu pai, Bruno? Herdei a carne mesmo. 5:33, bom dia.

0: mandar um bom dia aqui pro nosso amigo Léo, lá do Alto Posto Bandeira, indo trabalhar, radinho ligado daqui a pouquinho lá no Bandeira, tem pão de queijo 99 centavos, alô rapaziada do Bandeira, bom trabalho, Deus abençoe, tamo junto, Léo, e toda a turma do Bandeira, piazado no carro já com rádio ligado, olha aí que beleza, vamos acordar que tá na hora, gente, bom dia.
1: Saindo agora pro trabalho da companhia da melhor rádio e do melhor locutor da região central do sul do mundo.
0: Eita, que gostoso.
1: Valeu, meu amigo, até mais.
0: 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Cardoso, um abraço Léo, um abraço pra todo o povo do Bandeira, lá vai a

0: dia pra você que tá ouvindo o Boturo em toda a nossa região. Essa aqui é do Rick Renner pra Lu do Cantu. Vamos acordar, gente, a previsão do tempo pra hoje, quarta-feira. Quarta-feira, hoje um dia de sol com algumas nuvens, uma notícia boa, né? Hoje não chove, gente, que maravilha. Fazia muitos dias que a gente não trazia essa previsão, hein? Hoje, dia 1º de julho, e as temperaturas ficam entre 16 e a máxima 22 graus. Bom dia! Ah! Amaralis está dormindo, rapaz. O Amaralis, você está dormindo, Amaralis. Ela está descansando para levantar e tocar o terror. Oi, Amaralis, bom dia. Ela está dormindo ainda. Um abraço, Amaralis, bom dia. Selminho do Cantu, vamos acordar que está na hora. Quem mandou mensagem para o Botura aqui, ó? O. Vou ver com os mandos. O pessoal tá preocupado com aquele Haaland, mas esqueceram que nós temos o Gabriel Magalhães. E ele marca bem, né? Inclusive diz que esse Haaland não é assim que pronuncia o nome dele. Você sabia, Urso, que diz que a gente fala Haaland, mas diz que não é Haaland. Eu vou. Botura! Acabei de postar aquela piada da mulher que chupou 20 aquele. Quem quiser assistir a piada, tá lá no arroba Programa do Bronze. A piada da mulher que chupou 20 arqueiros. Eu vou trazer aqui a informação. Deixa eu ver se eu consigo acessar aqui o. Porque diz que o nome dele é outro, desse polacão aí. E obviamente que ele tá sendo irônico, né? Falar que tá com medo do Brasil. Não vão nessa que ele tá com medo do Brasil. E o nosso retrospecto com a seleção noruega não é nada bom, né? De todos os jogos, nós só empatamos e perdemos para a Noruega. Até hoje, a seleção brasileira nunca venceu a Noruega. Vamos ver domingo, 5 da tarde. Bom dia, professor Carlos Miranda. Rádio Ligado, curtindo o Botura. Ô, Botura, como é que é o nome do... como é que pronuncia corretamente o nome do Haaland? Esse comedor de queijo grandão. Fala pra nós aí, traga a informação da Copa no programa do Botura nessa manhã. Pra quem acorda cedo, já vai ligando seu rádio. Bom dia. Como que é o nome desse menino aí? Fala pra nós aí, ô. Senhorita Botuda.
1: Novidades.
0: Ah, não, não é esse aqui. Espera aí que eu vou... Tem que achar aqui onde que tá aqui. Eu não sei onde que tá mais a matéria que a Botuda me mandou aqui, ô. Não é isso aí. Espera aí, acho que é esse daqui, atenção.
1: Bruno, você tava acompanhando agora uma entrevista, né? Bastidores da Copa com Aninha Lima. E eu vou te contar pra você se divertir também. E a nossa audiência. Porque a quinta série que habita em mim saúda a quinta série que habita em você. Ela questionava o Ronaldo, Bronze, se ele sabia que não está correta o nome daquele polacão da Noruega, Haaland, que a gente fala. Diz que o nome dele correto se pronuncia Anrola. É isso mesmo. Aí o Ronaldo até falou, não, então vamos chamar ele pelo nome correto, Anrola. E tem mais alguns nomes diferenciados, Bronze, como o Doku. O Anrola, né, que eu acabei de falar, o Doku, o Kulizo, o Bilal Alcanus, o Xerel Floranus, o Ali Mamá e o Thomas Rolls. Esses são alguns nomes diferenciados da Copa 2026. Você conhece algum desses, Bronze?
0: Olha aí, vamos lá. Como que é o nome do Tommy Rolls? Tommy Rolls. Que tal com a boca com o nome disso, né? Tommy Rolls. Vamos levantar que tá na hora aí, rapaziada. Programa do Botudo aqui na nossa manhã. Manhã de quarta-feira. O Selminho já tá ligado aqui, ó. Bom dia, pai da audiência. Bom dia, meu amigo Selminho do Cantu. Como é que você tá? Bom trabalho pra você, Deus abençoe, vamos juntos aí, ó.
2: Sai azar com rola, né, Botudo? Chamar ela de Highland mesmo, Highland. Mais fácil.
0: Highland. É mais fácil. Ou pra nós de Pitanga, ou polacão. Tá na hora, gente, 5h52 da manhã. 5h52 da manhã. Olha a Bairã.

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1: Ô Urso, ouvi você chegando no Pérola ontem, rapaziada. Já falei pro Romerito, hora que chegar um caboclo grandão aí, com uniforme laranja aí, barbudão. Esse é meu amigo Urso, gente boa, Romerito. E lá no Romerito você vai se sentir em casa, tem uma pesada gente boa lá, o Albarino, Pérola, ele faz um cupim recheado, Urso. Ele faz... É, uma costela recheada. 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Bom dia. 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Eu não sabia que meu rosto estava tão grandinho assim, rapaz. Agora eu postei um vídeo aqui não faz muito tempo esse vídeo aqui. Meu Deus, quase não coube no vídeo, meu. Minha cabeça aqui. Mas que tal o tamanho dessa cabeçona, né? Ah, eu acho que tá um pouco menor, né? Ou não? Bom, às vezes eu tô achando que tá menor minha cabeça, mas não sei se tá muito, muito menor. Acho que não, pra falar bem a verdade.
2: Tá na hora de apertar o botão pra nós ir pra casa, né, Bronson?
1: Já tá na hora de nós ir embora, não, mas não tá na hora ainda. Mas... Se acalme, você tá um pouco. Você tá um pouco ansiosa. Na verdade, é o seguinte: a Tarô do programa do Botudo, ela faz as previsões somente na parte da tarde, porque de manhã ela tá ocupada com a casa. Mas ela me mandou aqui uma gravação hoje, porque o Urso, ele consegue participar mais no programa da manhã, porque o programa da tarde ele tá lá na 466, diz que ele não consegue, né? E a mulher do Tarô mandou aqui uma leitura para o Urso lá na 466. Vamos ver o que dizem as cartas para o nosso amigo Urso. Lembrando que no Tarô da Botuda, no programa da tarde, através de signos, hoje vai ter o signo de Leão. De tarde você vai falando teu signo aí, que a Botuda vai abrindo as cartas. E atenção, porque nesse momento, então, Urso, a taróloga Botuda, ela vai trazer aqui uma leitura para você. Você pediu aquele dia, né, sexta-feira, não deu tempo, era final de programa, mas agora você pode acompanhar aí para ver o que o tarô revela para você, ligado, curtindo esse programa. Lembrando que mais previsões no programa da tarde. Estamos abrindo espaço porque o nosso amigo Urso, ele não consegue mandar mensagem à tarde. Vamos abrindo uma exceção aqui para a leitura do tarô. A Botona está nesse momento embaralhando as cartas. Cadê você, Botona? Não sei mais o que falar, que você não aparece. Eu já falei tudo que eu tinha que falar, você não apareceu ainda e agora não sei mais o que eu falar aqui na rádio. Apareça, Botona do céu, porque eu não sei mais o que falar aqui, mulher. Eu já falei tudo que eu tinha que falar, acabou o repertório e a mulher não aparece com as cartas. Você acha que a vida da radialista é fácil, gente? Inclusive, eu tava falando do nome dos jogadores. Vocês prestaram atenção no nome dos jogadores do... Nome dos jogadores do... Do Japão? Sugawara, Piroquito, Meteaço. Sugawara. Ah, não, meu, me chame de outro nome, rapaz. Então, atenção. Agora sim, sem enrolação, Botuda.
2: Cartas de Botuda está no ar e hoje para abrir as cartas para uma pessoa muito gente boa, o nosso repórter das estradas, Urso. Urso quer saber como está a sua vida amorosa, profissional, se ele vai mudar de casa, se ele vai morar na cidade, porque o Urso mora num local e trabalha em outro. Vamos ver agora tudo que as cartas revelam. Lembrando que é apenas um resumo, ok, Urso? Para a leitura completa, o valor custa R$1.000. A gente acerta em box. As minhas cartas.
1: Tá embaralhando as cartas, atenção.
2: Eu tô embaralhando as cartas. Tem que embaralhar muito bem. Veja aqui, Urso, que você será vizinho do Romerito do supermercado Pérola e também do Bar do Xiliga. Você quase nem gosta de tomar uma, né, Urso? Vejo que você está muito bem, muito feliz. Vejo você com o boi, com o lápis, com mais alguns amigos. Amigos legais, eles são legais. Vejo aqui que tem muitas pessoas invejosas ao redor, mas vocês são amigos. Nada atrapalha a amizade de vocês. Eu vejo aqui também, Urso, que você está muito feliz em sua família. Com a sua família. Eu vejo também, Urso, eu vejo aqui que você comprou um celular há um tempo atrás e que está muito feliz. É um celular muito bom, um Note 13. Muito bom, de procedência. Parabéns, Urso. Eu vejo aqui que o Urso trabalha demais. É uma máquina pesada. Eu vejo o Urso trabalhando incansavelmente. Eu vejo aqui o Urso... Depois do trabalho, estão armando uma arapuca pra você. É isso mesmo, seus amigos estão tramando. Você vai ter que pagar cerveja pra todo mundo, Urso! Agora é com você! Funge enquanto há tempo! Ou assuma a bronca! Cerveja pra todo mundo! As cartas não mentem. Botuda, volta logo mais.
1: Olha aí a previsão do tarô pro nosso amigo Urso. À tarde terá mais previsões. Tá na hora de acordar, 6h, 16 minutos aqui na 102 FM, programa do Bronze, a maior audiência do rádio, todo mundo ligado.
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2: 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Bom dia. Lá, meu amigo Leandro Cipó, quem está ouvindo o Botudo, meu amigo Sirineu Rato, com de preso pra você, já tá ligado, Diego Bressan também, vamos lá, piazada, quem acordou cedo, diga bom dia pro Botudo, Clóvis de Lima, um abraço, alô Boaventura de São Roque, pra todos que acordam cedo, bom dia, vamos levantar que tá na hora, alô Giovanni, a piazada do grupo Amigos do Botudo também, bom dia, a rapaziada do grupo Os Perigosão, Guinaga, Valdeci, um abraço lá pro nosso amigo Giovanni, o Wagner Modesto, toda a piazada, o Valdinei Martins, piazada que acordaram cedo, já estão com o radinho ligado nessa manhã maravilhosa, hoje é quarta-feira. Vamos levantar que tá na hora da bardada de água aí, rapaziada. Sem previsão de chuva para hoje. 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Bom dia. Mandar um alô aqui pro nosso amigo Reinia Terezinha, mãe do Rudy, um abraço. Alô, Deusita, como é que você tá? Tudo bem? O Reni Pereira, ligado, curtindo o Botudo. Em busca do Paranaguá, manda um alô pra nós aí, ó. Boa viagem. A Maria Miranda tá ouvindo o programa do Botudo, a Isabel de Maringá. Um abraço pro nosso amigo Anderson. O Claudemar, lá de Boaventura de São Roque, tá ouvindo, a 102, a maior audiência do rádio, programa do Bronze.
3: Bom dia, meu amigo Bronze, aqui é o Ademir da Maristela. Tamo aí, tá indo pra peleia aí, mas a sintonia da 102, tô escutando o Botudo aí.
2: Ademir, velho.
3: Tamo com nós aí, Bronze. Valeu, Ademir da Maristela.
2: Tamo junto, Ademir, já toquei essa moda hoje, Anderson. Um abraço, vou mandar uma outra pra você. Bom dia, o Sebastião da Limeira. Tiazada que acorda cedo aí, o Alexandre lá de Nova Tebas.
4: Eu toco e canto.
2: Tiazada aí, bom dia pra todo mundo. Vamos levantar, moçada. O que achou da previsão, hein?
5: Ô, Botudo, mas tem de tudo naquele pérola ali mesmo, né?
2: Tem de tudo.
5: Mas agora deixa nós se instalar primeiro aí, né? Vamos. É. Fazer um churrasco e chamar o Cid.
2: Eita! Um abraço, meu amigo Urso, tudo de bom pra todo o pessoal da 466. Piazada que acorda cedo, tá na hora de acordar. Vamos levantar, meu povo! Manhã de quarta-feira, todo mundo levantando, bora!
6: Bom dia, mano.
2: Bom dia.
6: Tudo beleza? Beleza. Jorge, o Benegada Cuomo.
2: Fala, Jorge.
6: O outro porço aí, se ele gravou aí o nome do jogador aí. Pedir uma música, bem, gaúcho.
2: Valeu, Jorge, tudo de bom. O Edenilson Oliveira tá ouvindo o Botudo também.
7: Bom dia, bro. Tá tudo errado essa previsão da Botuda aí do urso.
2: Ah, tá errado.
7: Ele dorme o dia inteiro dentro da patrola, não faz nada. Pensa um caboclo vadio, bro.
2: Ô, urso, inclusive, sábado eu estive lá em Guarapó, urso. Eu não sei se você me viu passar, passou só um raio branco na BR. É. Você me viu passar ou não? Eu falei, Botudo, aquele lá é o urso da patrola.
8: Tá na hora de apertar o botão pra nós ir pra casa, né, Bruno?
2: Será que tá na hora? Alô, Denilson, Aurora também. Um abraço aqui pra Marina Alva Vicentina. O Carlos tá ligado com o Jô no Botudo, bom dia. Santa Maria do Oeste, um abraço pra Jô. Oi, Jô, bom dia.

0: Tonho do cacete.
1: Nossa, olha só o que acabou de chegar no grupo. Deve ser verdade, não é possível. O Tonho não é mentiroso desse jeito. Uma foto de um cachorro pilotando um carrinho cortador de grama. E esse carrinho é lá do Bonifácio Ferragens. Mas que taro tipo vizinho, além de ter um cortador de grama bagual, estilo, ainda o cachorro que corta grama. Olha, tem coisa que o povo é, como que diz, sortudo, né? Como é que faz pra nós treinar o Bob? Vamos fazer o Bob fazer a mesma coisa. É, né, amor? Só falta o carrinho cortador de grama do Bonifácio. Pra falar bem a verdade, o Bob é o de menos. É, tá certo. Mas isso aí, esse apavorou, amor.
2: Mas que prazer receber aqui no meu CD Moreira e Moreirinha do Conjuntos Imigrantes.
3: Oh, meu amigo Gabriel, prazer é meu. Um abraço do Moreirinha.
4: Um abraço do Moreira.
2: E olha, pra recordar aqueles bailes de antigamente, que saudade, não, Moreira?
3: Saudade da nossa terrinha, né, Jauri? Santa Maria, Palmital, Laranjal, Pitanga e toda aquela gauchada da nossa querência.
2: Mas o que eu gosto mesmo é quando tu pega a gaita e os imigrantes começam a tocar bem assim.
3: Cada vez que eu pego minha sanfona, eu recordo com saudade das festanças que nós tocava na cidade de Pitanga e Palmital dos Trincas. São duas querências que ficam no coração do estado do Paraná.
4: E a gauchada são guapo no laço.
3: E as prendas são faceira e dançam xote a noite inteira, mais ou menos deste jeito.

0: Pereira e Moreninha, lá no Clube do Buri. Meus amigos lá de São Manuel.
1: Alô, pessoal do Chapéu do Sol.
0: Amigos do Rio da Prata, onde fomos nascidos. E a gurizada lá do Arruio do Portão.
1: Alô, São José, um abraço.
0: E a gauchada do Tigre. E toda a pionada de Laranjão.
1: Alô, Linha Cantu.
2: Olha essa aqui, vai lá pro nosso amigo Tora, Emanuel Rivas, ouvindo o Botura. Um abraço, Tora. Um abraço pro nosso amigo Zezinho, lá de Santa Maria do Oeste, que tá com o radinho ligado, curtindo a 102 FM nessa manhã. Todo mundo acordando, olha a hora, 6h43 da nossa manhã maravilhosa. Bom dia pra você. Hoje não há previsão de chuva, segundo as informações aqui do Climatempo. Olha, o Henrique da dupla com o Juliano é submetido a uma cirurgia de emergência após fortes dores e pausa. A agenda de shows. Vamos levantar que tá na hora, e o Paquetá está fora da Copa do Mundo. Notícias da Copa no programa do Bronze. Vamos levantar que tá na hora, gente. Alô, criançada do ônibus do Brilhante. Criançada, estão lá com o radinho ligado. Bom dia para vocês. Boa aula para todas as crianças. Um abraço para a turma da sétima série lá do Colégio Antônio Dorigon, turma da Lana Rafaele. Alô, criançada, bom dia para todo mundo. E o Paquetá, Batuda?
3: Que no Brasil, Lucas Paquetá não deve mais jogar na Copa do Mundo. A lesão na parte posterior da coxa sofrida durante o jogo contra o Japão, a princípio parecia ser leve, mas é mais grave do que o esperado. E deve afastá-lo dos gramados por 3 a 4 semanas.
2: Olha, tem...
3: Desfalque no Brasil.
2: 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Bom dia!
3: Bom, Bronze, em pouco tempo parecia ser leve, mas é mais grave do que o esperado.
2: Bugou você aqui, Batuda. Vamos de novo. 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
3: Não será mais necessário você passar o número do seu WhatsApp. As pessoas vão te encontrar, te localizar para a primeira conversa através do seu nome. E para isso você precisa reservar no WhatsApp o nome que você quer ter para daqui a alguns meses as pessoas te encontrarem. Ou pelo seu nome, ou pelo seu perfil do Instagram ou Facebook. Como que funciona? Você vai lá em configurações no seu WhatsApp, clica em conta, nome de usuário, escolhe o seu nome ou loga com a sua conta no Instagram, seu arroba Instagram ou do Face, e vai em salvar. Por que, Bronze? Porque são milhões de pessoas, e quanto antes você fizer essa modificação, você fica com o seu nome reservado, porque daqui a alguns meses não será mais necessário você passar o número de telefone, e sim o seu nome no WhatsApp, como você salvar hoje. Você já vai procurar hoje, né? Eu acabei de salvar. Aninha Lima PTGA vai ser o meu nome no WhatsApp.
2: Ó, eu já salvei o meu aqui, ó. Bronze Botudo. Alô, Valdinei, bom dia.
3: Então, assim, o WhatsApp liberou hoje essa função para você reservar o seu nome, porque a partir de alguns meses não será mais necessário passar o número para ninguém. Você vai passar o nome que você escolher lá em configurações no seu WhatsApp. Pode ser o seu nome, sobrenome, apelido ou o arroba do seu Instagram ou Facebook. É isso mesmo, daqui a alguns meses você vai ser chamado pela primeira vez aí para conversar no WhatsApp, quem não tem seu contato, através do seu nome e não mais do telefone.
2: Agora, viu, uma dica de ouro no WhatsApp, quando for falar, não diga bom dia ou só boa tarde pra pessoa, fale bom dia, ó, tá, Boa tarde. Dica de ouro para 2026. Não escreva só bom dia, esperar a pessoa responder o bom dia. Fala, bom dia, viu? Preciso que você faça isso, isso e aquilo. Boa tarde, viu? Tem como você fazer isso, isso e aquilo? Outra dica de ouro. Muito obrigado. As pessoas esqueceram como que é o tal do muito obrigado. 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Bom dia.
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4: Bom dia. O senhor arrenda a terra para plantar ou dá a terra em parceria? Cuidado que tem muita diferença. No arrendamento, o senhor paga um aluguel fixo para o dono, não importa se choveu ou deu geada, o risco é todo seu. Já na parceria, o senhor e o dono dividem os riscos e também o lucro da colheita. Lembrando que quem arrenda a terra tem um direito de preferência se o dono quiser vender. Contrato de boca é perigo, saiba que você pode fazer tudo isso por meio de escritura pública diretamente no cartório. Procure sempre um tabelião ou advogado da sua confiança para tirar todas as suas dúvidas.
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6: 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Bom dia! Pessoal que tá ligado com o Tino Botudo, tá na hora do informativo da Coamo. Bronze, ótima quarta-feira. Manda os serranos pra nós do Arroio Grande dos Copac, que estão na escuta.
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6: Que Júlio seja abençoado. Alô, Veranice, bom dia. Luiz Letreire, dona Marlene, bom dia pra todo mundo. Obrigado pela companhia que acabaram de tirar o leite. Quem está ouvindo o Botudo nessa manhã, nosso amigo Nelson Teles. Bom dia, Botudo. Sou a professora Cristina Andrade. Alô, professora, tudo bem? Bom dia, ótima manhã. 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O Marcelo tá comendo um virado com linguiça agora cedo, tomando um café na manhã, radinho ligado, o Assir Bártico. Quem mais mandou áudio pro Botudo? Informativo, como já tá batendo na porta.
8: Oi,
6: aqui,
8: oi, Bronze, pode tocar a música Sertãozinho Chororó pra mim ouvir aí? Logo, logo vou pra escola.
6: Logo, logo você vai, tchau, pra escola. Vou tocar uma do Chitãozinho aqui, antes do informativo como então. Oi, Jenny. Obrigado pela companhia, um abraço aí pra Ilúcia, pro Pedro, pra todo o pessoal da Limeira. O informativo Gomo tá chegando. Alô, crianças que ouvem o Batuto, Jonathan.

Suzane da Cruz, ouvindo o Boturo, Matheus também, o Boturo, Suzana do Cantu, manda aí uma música pro Matheus do Cantu. Olha o pessoal do Cantu com o rádio ligado, um abraço pro Bártico também. Obrigado pela companhia, vamos juntos aqui na 102 FM, com o programa do Bronze, o Boturo e a Top Disc, que tem aquelas jaquetas de gominho na promoção, atenção, hein? 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Ô, Jenny! Vou mandar para vocês aqui, Jenny. Alô, Lúcia, alô, Pedro! Boa aula pra criançada aí, ó! Tá na hora!

0: Fala pessoal, tudo bem com vocês? Eu sou o Guilherme Boller e estou chegando no seu rádio com uma nova edição do Informativo Coamo. Um ótimo dia para você cooperado e para você amigo ouvinte de todas as manhãs. Hoje é quarta-feira, 1º de julho de 2026, Dia Mundial da Arquitetura. Reze nesta data para Santo Arão. A lua está na fase cheia. Este programa que você ouve agora é uma produção da Assessoria de Comunicação da Coamo e conta com reportagens de Ruth Borsuk. Começa o seu rádio, o programa da família rural e cooperativista.
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0: O programa de hoje traz uma realidade cada vez mais presente nas propriedades rurais: a integração entre lavoura e pecuária, um sistema que vem se consolidando como uma importante estratégia para aumentar a eficiência produtiva e a sustentabilidade no campo. Ao unir de forma planejada a produção de grãos com a criação de animais numa mesma área ao longo do ano, essa integração permite melhor aproveitamento do solo, diversificação de renda e maior resiliência diante das variações climáticas. Na área de atuação da Coamo, esse modelo tem ganhado força, apoiado pela assistência técnica da cooperativa e pela evolução no manejo das propriedades. Um exemplo prático dessa realidade é a propriedade do cooperado Mauro Hideyuki Endo, de Janiópolis, no centro-oeste do Paraná, onde o sistema é utilizado para manter a produtividade ao longo de todo o ano. Para mostrar como funciona essa integração na prática e quais são os resultados, o programa de hoje reúne três visões complementares: a do produtor, da área agronômica e também da área veterinária, destacando os benefícios do sistema para a produção e para a sustentabilidade da atividade rural. Segue com o seu rádio sintonizado aqui com a gente para conferir todos os detalhes. O Informativo Coamo vai para um rápido intervalo, mas logo nós já estamos de volta.
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0: Durante a lua cheia, as plantas absorvem mais água. Então, é importante ajustar a irrigação e é recomendado evitar de encharcar o solo. Regas mais leves e frequentes ajudam a manter o equilíbrio e evitam as doenças fúngicas. Cooperado, você sabia que a Coamo conta com uma equipe de pós-vendas especializada para te auxiliar com a compra da sua máquina ou do seu equipamento novo? É isso mesmo. A cooperativa conta com profissionais qualificados que podem lhe atender dentro

0: 4 de julho, Dia Internacional do Cooperativismo.
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2: A integração lavoura-pecuária tem se mostrado uma alternativa eficiente para produzir mais, com melhor aproveitamento da área e maior equilíbrio no sistema produtivo. Na prática, os resultados já são percebidos pelo quadro social da Coamo, como é o caso do cooperado Mauro Endo, de Janiópolis, onde o sistema contribui para a redução de custos, melhora do solo e da alimentação para o rebanho ao longo de todo o ano. A repórter Ruth Borsuk esteve na propriedade do cooperado para conferir como é o desenvolvimento desse trabalho e traz para a gente o relato com todos os detalhes.
3: Olha, como a gente tem uma lavoura, a época de inverno, em que a pastagem perene, ela sofre uma queda brusca, então a gente aproveita as áreas para fazer essa integração e vai rotacionando. Um ano é milho, um ano é sorgo, um ano é pastagem. A gente colhe aveia também para dar como grão, para fazer a suplementação agora no inverno e até no verão, né, quando há necessidade.
4: Seu Mauro, quais são os benefícios que o senhor observa nesse sistema?
3: Olha, além de você aproveitar melhor a terra, né, você diminui os custos em relação à alimentação do gado. Eu vejo também que você, após a pastagem, você tem um terreno com matéria orgânica, né, para proceder o soja que vem na sequência, e você tem um potencial ou menor invasoras, né? Se você larga abandonado, vira uma quiçaça. E dessa forma você preserva mais o terreno.
4: O senhor tem observado resultados positivos nesse sistema?
3: Olha, o ano que dá tudo certo é muito positivo, mas tem ano que tem geada, tem ano que tem seca. Então, num período aí longo, né, um ou outro percalço a gente tem de você não estar preparado para uma geada ou uma seca. E esse ano a gente teve uma seca no início, então atrasou alguma coisa, mas agora está indo bem.
4: Seu Mauro, queria que o senhor falasse agora da parceria com a Coamo. Como que é o apoio da Coamo, principalmente no manejo desse sistema?
3: Olha, eu sou uma pessoa que nunca tinha mexido com lavoura. Eu comecei aqui. Então, na época, né, o pessoal da Coamo, que é o Érico e o Castelli, deu muito apoio. E na sequência vieram os outros, né? Então, a gente teve muito apoio da Coamo. Eu não era da área, então eu não sabia nada.
2: Do ponto de vista agronômico, a integração lavoura-pecuária vai muito além do aumento de produtividade. O engenheiro agrônomo Fernando Negrini explica como o sistema contribui para a ciclagem de nutrientes, para a melhoria da estrutura do solo e para a maior eficiência no uso da área, trazendo ganhos agronômicos e econômicos para a propriedade rural.
5: Bom, os benefícios eles são vários, né? A integração ela proporciona, além de ciclagem de nutrientes, um aporte econômico também, porque ele permite uma entrada de proventos, né, para a propriedade num ano em que, por exemplo, eu posso ter uma estiagem. Vou dar um exemplo. Aqui a região ela é um pouco... tem dificuldade de chuvas, né? Então a gente precisa sempre ter alguma alternativa. Quando a gente entra para o inverno, né, a gente tem a opção do milho segunda safra, mas também tem os cereais, aqui eles não se encaixam muito bem, né? Por exemplo, o trigo. Então a gente consegue trabalhar com essas cultivares de inverno, de forragem, e colocar o gado pastar. Então a gente consegue retornar isso em viabilidade financeira, colocando a integração com a engorda de gado. Também tem benefícios de rotação de culturas, de benefícios de outras plantas, outras raízes, a gente consegue reciclar nutrientes, a gente consegue trazer uma microbiota, consegue restaurar a questão até de erosão, a gente consegue trabalhar isso sem precisar mexer em curva de nível, você tem uma infiltração maior de água. Então, os benefícios, eles são inúmeros, né? A gente poderia discorrer uma tarde inteira

0: sobre todos eles, mas os principais seriam esses, né? Os nutrientes, a viabilidade econômica também e a rotação de cultura.
1: Na pecuária, os resultados também são evidentes. A médica veterinária Vânia Colli destaca como a integração garante a oferta de alimento em períodos críticos, como ela melhora o desempenho dos animais e também amplia a produtividade da atividade, tornando o sistema ainda mais eficiente.
2: O trabalho que a gente faz aqui é de assistência técnica. O trabalho é 100% com a Coamo, então toda a parte veterinária e agronômica é feita com a Coamo. A propriedade, ela é uma propriedade se completa, então é cria, recria e engorda. E a gente, como assistência técnica, faz parte de todos esses processos. A gente trabalha com inseminação artificial dentro da reprodução, da parte da cria, faz uma recria intensiva com suplementação e a integração lavoura-pecuária e a terminação dos animais em confinamento.
3: Vânia, essa integração lavoura-pecuária, quais são os benefícios para a área veterinária?
2: Bom, os benefícios delas, principalmente pensando na área aqui do Mauro Endo, que é uma área um pouco, uma região que tem um pouco mais de estresse hídrico, sofre um pouquinho mais com seca, é uma alternativa para nós quando as pastagens anuais elas sofrem um pouco mais com questão de seca. Então, pega um período de transição de verão para inverno, um período um pouco mais seco, as nossas pastagens anuais elas tendem a diminuir a produção de forragens e a área de integração lavoura-pecuária ela vem como um socorro para nós. Então, é uma área que a gente pode estar colocando a recria, pode estar trabalhando a terminação com esses animais a pasto e a gente faz na sequência um pastejo com os animais de cria também. Então as vacas, o último pastejo é feito com os animais de cria, são as vacas e bezerro no pé.
3: Vanette, você tem observado resultados com esse sistema aqui na propriedade, os bons resultados?
2: Ele traz ótimos resultados para nós, principalmente nessa questão de produção de forrageiras, na produção de alimento em si. Então ela é uma alternativa muito viável para nós, que a gente consegue produzir em uma grande quantidade de alimentos em uma área menor, em um período de tempo um pouco mais longo. Então a gente pode estar fazendo algumas culturas. A gente faz um mix, na realidade. A gente trabalha com aveia, braquiária e o milheto. Então quando o milheto, ele termina o ciclo, começa o da aveia. E aí a gente vai fazendo uma rotação. Quando vai terminando uma, outra vai começando e a gente tem a forrageira por um período maior.
1: Você acabou de acompanhar aqui com a gente o relato trazido pela repórter Ruth Borsuk, diretamente da propriedade do cooperado Mauro Hideyuki Endo, de Janiópolis, no centro-oeste do Paraná. Junto dos profissionais da área técnica da Coamo, ele destacou como o sistema de integração lavoura-pecuária impulsiona a produtividade e a renda no campo. Esse tema também foi o principal destaque da última edição da revista Coamo. Se você ainda não conferiu, vá hoje mesmo até a sua unidade e garanta o seu exemplar para conhecer mais detalhes dessa história e também de outros cooperados que vêm tendo sucesso com a adoção desse sistema no campo. A revista Coamo também pode ser acessada em sua versão digital diretamente pelo site da cooperativa. Por lá, você também pode ouvir este programa novamente ou então pesquisando pelo informativo Coamo nas principais plataformas de áudio. 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
1: Estes foram os preços dos produtos agrícolas praticados pela Coamo na tarde de ontem com a base de Campo Mourão. A soja foi comercializada pelo valor de R$ 112,00 a saca de 60 quilos. Já o milho operou no valor de R$ 50,00 a saca. Trigo Pão Tipo 1, R$ 70,00 o valor da saca. E o café em coco, padrão 6, bebida dura, R$ 23,39 o quilo renda. Repetindo, para você que nos acompanha, os preços dos produtos agrícolas praticados pela Coamo na tarde de terça-feira com a base de Campo Mourão. Soja, R$ 112,00, milho, R$ 50,00, trigo pão tipo 1, R$ 70,00 e o café em coco, padrão 6, bebida dura, R$ 23,39 o quilo renda.
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1: Nós já vamos chegando ao final de mais uma edição do Informativo Coamo, mas antes de encerrarmos o nosso programa, eu tenho um convite especial para você cooperado que nos ouve. Na manhã de hoje, será realizado um evento especial alusivo ao Dia Internacional do Cooperativismo em todas as unidades da Coamo. A partir das 8 horas da manhã, nossas unidades vão promover esse encontro especial em celebração a esta importante data. E toda a família cooperativista está convidada para se juntar com a gente nessa. É hoje, às 8 horas da manhã, na unidade da Coamo mais perto de você. Com esse recado, eu finalizo o programa de hoje. A todos que nos acompanharam em mais um dia, o nosso muito obrigado por sua companhia, audiência e participação de sempre. Amanhã nós estamos de volta ao seu rádio com uma nova edição do programa da Família Rural e Cooperativista. Um forte abraço para todos que nos ouvem e até o próximo Informativo Coamo.
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6: Olha, previsão do tempo sem chuva e as temperaturas entre 12 e a máxima chega a 22 graus. O Leomar do Bom Retiro jogando uma bardada de água lá na Aurora. Pediu uma moda do Amado Batista, bom dia. Vamos juntos até as 8 da manhã. Uma vez o cara foi lá na apresentação da empresa, a empresa mostrando lá os seus slides, né, como era o sistema de trabalho. E daí, assim que terminou, o cara reclamou com um amigo dele, falou assim: cara, sabe que eu não gostei muito esse negócio de usar animais assim, na experiência da empresa para fazer os produtos. Ah, eu acho assim algo assim tão ultrapassado. E nisso, diz que o encarregado ouviu ele falando com o cara, falou assim: ah, rapaz, nada a ver, ó, sabonete usa, shampoo usa. Você é, pois é, mas é que nós somos uma empresa de martelo. E daí, pessoal, bom dia, ótima quarta-feira pra todo mundo. Programa do Bronze Botulho, delegado da audiência, Itens de Preto. Daqui a pouquinho tem o Arraiá de Vacinação pra você ficar por dentro aqui na nossa manhã. Quem está ligado, nosso amigo Fábio Euco. Bom dia, ótima quarta pro Marcão da Escavadeira. Ô Bronze, bom dia, toca uma moda aí pra nós, pro meu irmão Roberto Carlos, o Deco. Tá de aniversário hoje, Deco, parabéns, feliz aniversário, que Deus abençoe, tudo de bom. Tá na hora dos parabéns aqui na 102 FM, lá pro Deco. Quem tá mandando aqui um abraço, bom dia pra Eliane, lá do Cantu, um abraço pra todo o pessoal do Cantu, obrigado pela companhia. 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
6: 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O próximo da música bem bom, meu filho Roberto Carlos, está de aniversário hoje, Josiane do Cantu, parabéns, Roberto Carlos. Parabéns. Tudo de bom, tum, feliz aniversário. Com a vez que o macaco e o papagaio estavam lá na floresta e o papagaio, o macaco falou assim: ah, papagaio, você não é de nada, rapaz, eu sou o animal mais importante aqui da floresta. Mas como é assim o animal mais importante da floresta? Por que que você tá dizendo que você, porque eu sou o caboclo mais parecido com o homem? Não, nada a ver. Eu sou o mais importante da floresta. É, mas por que que você é o mais importante da floresta, papagaio? Ué, porque eu falo. Ué, e eu não tô falando? Vamos acordar, gente. Bom trabalho pra você que tá levando o Botulho junto aí, ó. De carona pro trabalho, que o seu dia seja maravilhoso.
8: E é com o Chacrinho.
6: Bom dia.
8: 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Os Chacrinhos cantam pra nós, disposto.

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2: Pobre daquele que pensa que neste mundo ser feliz é ter riqueza. Feliz é o Reinaldo, que tem Deus no coração, a família unida e a companheira.

0: quarta-feira, várias cidades aqui da nossa região, choveu pedra, choveu granizo ontem, a cidade de Marquinho, a cidade de Candói, Laranjeiras do Sul, Rio Bonito de Iguaçu, 150 casas aproximadamente em Marquinho, granizo, 300 casas aproximadamente em Candói, na região da Paz, 10 casas em Guarapuava, 30 residências em Rio Bonito de Iguaçu, mais detalhes daqui a pouquinho, aqui no Manhã Livre com o Marcos e o Gélio Farias. Vamos levantar! Bom dia pra quem acordou cedo. Ó, deixa eu mandar um bom dia aqui o pessoal da Buscam, mecânica pesada, o Carlinhos, já tá levando a criançada pra escola, já tá com o radião ligado, curtindo o Botão. Uma ótima manhã pra você, Carlinhos, pra família toda. O Luiz Fernando Gralá, que tá ouvindo o Botão. Quem tá preso com o delegado? Meu amigo Walter, Alô Sandofante, Pedro Castelar, Luiz Letreira, Marlene, todo mundo ligado, todo mundo acordando. Bom dia pra vocês, obrigado pela companhia. 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E agora com vocês, doutor Emerson Del Rio, direto da Clínica São Paulo, nessa manhã de quarta-feira. Bom dia, doutor.
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0: 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Deixa eu mandar um bom dia aqui pro nosso amigo Eliseu lá do posto. Eliseu, é o seguinte, ele fez uma brincadeira esse tempo. Gravaram um vídeo dele. Daí na brincadeira ele falava assim: você prefere a tua mulher ou o bronze? E ele falou, brincando: eu prefiro o bronze. E a mulher dele tomou o celular dele. Depois de 40 dias sem poder falar, ele está com o celular novamente. Cuidado com as brincadeirinhas aí, Liseu. Você pode ficar sem celular de novo. Alô, Madruga dos Piado Brinque, bom dia! Maca.

0: Eu não sei vocês, não sei se é só lá em casa também, porque vocês assistem jogo comparando os jogadores parecido com alguém que você conhece. Por exemplo, aquela a seleção japonesa, todos pareciam o pai do Samuca. Todos pareciam o Celso Jones, né, já? É. Só faltou um cigarrinho ali, né? Falei, lá botou o Celso Jones, ó, ó o Celso Jones ali, ó. Vocês assistem comparando também. 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
1: WhatsApp ganha nomes e vai dispensar o número de telefone dentro de alguns meses. E você já pode entrar nas configurações do seu WhatsApp para você, digamos que, garantir, reservar esse nome, porque são milhões de usuários. E quanto antes você entrar nas configurações do seu WhatsApp, escolher o seu nome ou apelido, vai lá e clica em salvar, você está garantindo o seu nome, porque daqui a alguns meses vai ser feita essa mudança. As pessoas vão te encontrar por esse nome ou apelido, o arroba do seu Instagram ou Facebook. Então você vai em configurações, clica em conta, nome de usuário, escolhe lá o nome que você quer e vai em salvar, porque dentro de alguns meses esse recurso vai ser utilizado. As pessoas vão te encontrar para uma primeira conversa no WhatsApp através do seu nome do WhatsApp. Combinado? É novidade no WhatsApp e você fica sabendo em primeira mão.
0: Olha, inclusive tem pessoas que não colocam nenhum nome ali na botura. Tem pessoas que não colocam nenhum nome. É, às vezes você vai mandar um abraço à pessoa e não tem salvo o nome da pessoa aqui na rádio. Aí você vai mandar um abraço e não tem nada. Ou a pessoa coloca aquela mãozinha que é obrigado, né? É, ou às vezes a pessoa coloca uma mãozona assim. Tem a mãozinha e tem a mãozona. Daí a mãozona é obrigadão. Eu já coloquei lá, bronze e botudo. Sai na frente sempre, né, filho? É. 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

0: bom dia, 15 para as 8 da manhã, que seu dia seja maravilhoso. 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
0: Olha quem tá ouvindo Boa Tudo nessa manhã. Deixa eu mandar um abraço pro povo aqui, ó. Vamos lá, rapaziada, que acordou cedo. Já estão presos aqui com o delegado. Olha, deixa eu mandar um abraço aqui, ó. Meu amigo Gold Goldacha já acordou, já tá trabalhando. Alô, Gold, bom dia pra você, obrigado pela companhia. O Marcelo Coraça também. Ah, Botu tava se gravando aqui, que acertou o placar teu lá, Coraça. Você aí. E daí, eu vou contar, o chegou na casa e falou, vou olhar aqui se eu não ganhei o lanche. Ela tava se gravando. O Gold tá comendo um pinhãozinho, tomando um cafezinho. Dida e a Márcia estão ouvindo o Botu. Um abraço pro Dida e a Márcia. Bom dia pro Gold, bom dia pro Marcelo Coraça, Valdineia, Aline e o Nicolas, a Zenilda e o Mão Pesado, Moreirão, a Ângela, o Neurino de Vic, o Madruga, lá dos Piado Brick, o Luiz Carlos de Santa Maria, meu amigo Fábio Euca, é uma galera boa demais, ouvindo esse programa nessa quarta-feira, que coisa linda, bom dia, não há previsão de chuva para hoje, e a máxima chega a 22 graus, oferecimento Clínica 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

0: Ele que é o barbeiro do Jairo Faria.
1: Eu acabo, ele queria.
0: Alô, Chico Barba, como é que você tá, meu amigo? Tudo de bom pra você aí? Tamo junto, Chico.
2: Arraiá de vacinação no postão, dias 1º e 2 de julho, quarta e quinta-feira, das 8 às 11:30 da manhã e das 13 às 19 horas. É pra todas as idades, as vacinas conforme o calendário do SUS, garantindo proteção e cuidado para toda a comunidade. Então, tá liberada a vacinação para todo mundo, quarta e quinta-feira, dias 1º e 2 de julho, nesses horários que eu acabei de mencionar, das 8 às 11:30 da manhã e das 13 às 19 horas, no postão Arraiá de Vacinação.
0: Olha, tá na hora, daqui a pouquinho tem o Manhã Livre aqui na 102 FM, vamos acordar, meu povo!
3: Bom dia, boa tudo, bom dia, delegado Eliseu, por cá, tá meio sumido, rapaz. Não, tamo aqui, rapaz, tamo aqui, não, tava corrida a coisa.
0: Aê.
3: Já tava corrido, mas tamo aqui de férias ainda, Botulho.
0: Que beleza.
3: Eu também tiro férias. A partir de hoje estamos 30 dias.
0: Ai, que beleza.
3: Descansando. Ei. E curtindo, meu amigo, nosso amigo, delegado, audiência. Aquele abraço a todos os ouvintes da 102.
0: Alô, Eliseu, um abraço pra você, obrigado pela companhia, de férias, boas férias, oferecimento Clínica Médica São Paulo. Alô, os nossos amigos lá dos Dois Irmãos, estruturas metálicas em frente a Coamo. Bom dia pra você que vai acordando com o Botulho nessa manhã. Alô, Janelinha, o pessoal lá dos Pit Loucos. Alô, os Pit Lac, bom dia. Terra Plenagem, a Piazada com o Radinho ligado, ouvindo a 102 FM. Bom dia pra todo mundo. Vamos acordar, hoje é quarta-feira. O Tiquinho tá ouvindo a 102 FM. O Janela já fez um videozinho aqui pro Botulho, tá preparando o café da manhã. O Tiquinho está na sintonia. Olha, tem previsão à tarde da taróloga Botuda pra Janelinha e Vilmar Pisadinha. Alô, Tiquinho! O Roberto da Comercial Iponã já tá trabalhando. Bom dia! Toda a turma aí! Guilhermina Ei! Bom dia, Lídia Lange! Obrigado pela companhia, Marciano! Moreirão! Bom dia!

0: 7h58, quem tá ouvindo o Botudo é meu amigo Pedra Azul. O Leandro Bolacha, eu ia salvar o teu áudio ontem, eu esqueci de salvar, tô muito cabeçudo. Como é que é o pensamento romântico? Você tem como me encaminhar novamente?
1: Tá na hora de apertar o botão pra nós ir pra casa, né, Bronson?
0: É, vou apertar o botão pra nós ir embora. Marinalva também na sintonia, o meu amigo Neis, um abraço, bom trabalho. Obrigado pela companhia, João Lemos da Borracharia.
2: Bom dia, doutor. Bom dia, bom dia, bom dia.
0: Bom dia pro senhor também, viu?
2: Um ótimo dia pra todos e à tarde teremos outra declaração de amor.
0: Atenção, para nós...
2: Aguarde.
0: Atenção.
2: Boa tarde, doutor. Batuto.
0: Olha, então atenção, você que tá no carro agora, indo trabalhar. Olhe pra sua mulher. Se ela, ultimamente, ela falou assim, ó, você não é romântico. Você que tá viajando, ouvindo o Botudo, essa aqui é pra você. Mande pra tua mulher.
2: Como dá, Vossa Excelência. Viu? Vocês que acham que eu sou romântico só no dia dos namorados? Eu vou provar que eu não sou. Marquei que você fosse uma van escolar.
3: Tem até medo de perguntar do porquê.
2: Eu tenho cheio de criança. Aí, ó. Romantismo o ano inteiro.
0: Queria que você fosse uma van escolar. Pra mim te encher de criança. Boa, Leandro. Tchau, meu povo. Um abraço, pessoal dos Perigosão. Aí, ó, alô, Giovanni. Todo mundo ligado. Alô, Piazada. Obrigado pela companhia aí, bom dia.

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0: Agora são 8 horas da manhã, 8 minutos. Bom dia, estamos começando mais um programa Manhã Livre. Hoje é quarta-feira, meio de semana, dia 1º de julho, começando mais um mês. Então, 1º do 7, a partir de agora até as 9:30 da manhã, nós vamos por aqui com o programa Manhã Livre, atualizando a notícia para toda a nossa região centro do Paraná, já agradecendo você pela audiência, você que está aí pelas ruas da cidade nos ouvindo, indo para o seu trabalho, já chegou no seu trabalho, está em casa ainda tomando o seu café da manhã, não importa onde você esteja, nem o que você está fazendo, o que importa é que está aqui ligado com a 102 FM nesta manhã de quarta-feira, meio de semana. Então o mês está apenas começando, são 8 horas da manhã, 9 minutos, o nosso programa também vai começando aqui pela 102.3 FM. Desde já a gente agradece demais você pela audiência e que possamos estar novamente juntos aqui, né, pela 102 em mais um mês que está começando. São 8:10 da manhã, já nós vamos aqui atualizando a previsão do tempo. Ontem à tarde aqui em Pitanga não choveu, né? Teve abertura de sol, enfim, mas em outras cidades, várias cidades, né? Campina do Simão, Guarapuava, Marquinho, várias cidades do Paraná ontem sofreram com o temporal, né? O granizo, que muitos conhecem como chuva de pedra, né? Então acabou tendo destruição em algumas cidades, casas, barracões, enfim. Daqui a pouco nós vamos atualizar essa informação aqui pela 102 FM a respeito do tempo de ontem e vamos falar também, né, como que fica o tempo e a temperatura para os próximos dias aqui em Pitanga. São 8:10 da manhã, já vamos trazendo aqui a previsão do tempo então, para saber como que fica o tempo hoje, será que tem chuva? Como que vai ficar o tempo? Como que fica a temperatura para começar o mês? Então, para hoje, nessa data do dia 1º de julho, a temperatura mínima de 17, a máxima de 23 graus para hoje. Para hoje, segundo o Climatempo, chove 1,5 milímetros. Então, provavelmente que só algumas pancadas de chuva em alguns lugares, né? Ou nem chove, porque é muito pouco volume. Para amanhã, quinta-feira, dia 2, não chove. Para sexta-feira, dia 3, não chove. Para sábado, dia 4, não chove. E para domingo, dia 5, também não tem previsão de chuva. Lembrando que as temperaturas não passam de 23 graus. Então, não passa de 23 graus até o próximo domingo, dia 20. Mas sem chuva. Isso é bom demais. Eu e Marcão hoje estamos parecendo um jogo de lata, né, Marcão? Estamos meio... meio igual. As novas camisas da 102 FM, amarelinha, no clima da Copa, Marcão, good morning.
1: Good morning, Jairo, bom dia, Jairo, Fabinho, Tânia, equipe 102. Eu falei pra Tânia na chegada, Tânia do céu, acho que eu tenho que fazer um jeito que fazer essas camisas pra mim. Ficou o modelo, não deixava tão gordo assim.
0: Não, mas você não ficou?
1: Não, imagina!
0: Não ficaste? Claro que não.
1: Não, né, Tânia? A Tânia falou que eu fiquei.
0: Será?
1: Não, mas já na entrada. Não, o que você falou? É a Dona Terezinha de prova lá. Nossa, de gordão você tá aí? Falou assim pra mim. Não, acordei. Olha lá, viu? Ela falou que tava gordo, viu? Falou que tava gordo.
0: Não, mas... mas pense, Marcão, lá pelos antigos. Fala assim, mas tá bonito, tá gordo.
1: Tá esbelto, né?
0: Fala
1: tá
0: assim, viçoso.
1: É, mas bonito, tá gordo, tá corado, tá robusto.
0: É bem isso mesmo, Jair.
1: Mas tá bom, Marcão. Que importa, que nem o gaúcho, que importa é a saúde.
0: É a saúde,
1: é dos gordinhos.
0: É, os gordinhos são mais felizes. São mais felizes, são mais simpáticos. Então é por aí, né, Marcão? É. Marcão, eu já falei que a previsão do tempo, que não tem chuva até domingão. Então, graças a Deus, e ontem foi feio.
1: Dá pra lavar uns cobertor?
0: Agora já dá pra colocar pra secar,
1: também,
0: na verdade.
1: Dá pra arrumar.
0: Né, a casa.
1: Fala em rua, Tânia. Eu fui fazer, levar os pés na escola agora pela manhã. Eu fui fazer aquela rotatória perto do hospital ali, mano. Eu caí tanto. Você pega num buraco ali, eu não prestei atenção e caí naquele buraco ali na rotatória.
0: Tem.
1: Vamos agora, onde ali o vai. Assim que o Dionísio terminar a rua da Tânia, diz que vai lá.
0: É.
1: A empresa? A terceirizada? Ah, então não é do Dionísio. Ah, então.
0: E a rua que desce ali também, da Planalto ali, acho que Diogo Feijó. Negócio tá feito também aí. Tá tipo uma coxa de retalho, mais ou menos, o negócio. Tem aqueles que vem pra chuva.
1: Aí o Moraes vai pegar uma chuvarada nessa administração dele até janeiro, fevereiro, que vai. Não sei o que ele vai fazer.
0: É.
1: Não foi de sorte.
0: É, na lama. É. Ô, Marcão, vou falar de hoje, já falei que tá previsando o tempo. O que, que nós comemoramos hoje pra começar o mês de julho?
1: É, hoje é comemorado. Quer esquecer o celular, Benjamin? Hoje é comemorado o dia do cooperativismo.
0: Verdade, né?
1: Hoje é cooperativismo. E dia também da vacina, a criação da vacina BCG.
0: BCG.
1: BCG. Quem canta assim?
0: Pelé.
1: Edson. Arantes do Nascimento.
0: Exatamente.
1: Então, são as datas que nós temos no nosso calendário neste dia, Jairo.
0: Muito bem, vamos começando então o nosso programa de hoje, agradecendo desde já você pela audiência, 8h14 na manhã, hoje nós teremos daqui a pouco, logo mais às 8h30 da manhã, vamos bater papo, vamos falar de política, até porque
1: os últimos
0: dias, né, Marcão, para falar da política, até porque depois, né, a gente vai ficar bem resumidão, né, para falar da política, até porque vai para a campanha, vão em busca do voto, enfim, daí é mais na inserção política e também nos horários eleitorais, né, que se fala de política, a não ser quando você tem um convidado, enfim, mas daí você tem que convidar um e deixar o espaço aberto para todo mundo, então tem mais uma regra, né, para seguir. Hoje a gente pode falar meio que ainda abertamente da política, né, Marcão, porque ainda todos são pré-candidatos, né, ao Senado, ao governo, deputados, enfim, mas depois fica bem mais diferenciada a política, né? Então tem que tomar mais cuidado com o que fala, porque a multa é pesada e você responde também pelo que você falar aqui.
1: Bem certinho. O pessoal perguntou para mim a respeito daquelas imagens que saíram, tá nas redes sociais e tudo mais, lá do refeitório lá da escola Reinaldo, Jair, não sei se você
0: Eucalipto.
1: Viu. Do Eucalipto?
0: Pois é.
1: Ninguém viu nada, uma resposta. Perguntaram até pra gente aqui da rádio, viu? Vocês não podem comentar aí na programação se alguém pode trazer uma resposta, ou os vereadores que estão nos ouvindo também, acompanhando a programação, se os senhores quiserem se manifestar com relação ao que os senhores viram também, com certeza foram lá acompanhar, porque estava sendo feita ali as travessas ali da tesoura, a travessa principal da tesoura, com um eucalipto.
0: Sim, bem bruto, bem rústico.
1: Bem rústico. Por qual motivo? É um negócio muito louco ali, né? Hã? Será que esse filme não é filme de dinheiro, não? Viu? Mas aí fica a pergunta, e eu não sei se... Ontem eu não consegui acompanhar a sessão da Câmara de Vereadores, Jairo, se algum dos vereadores se manifestaram, falaram com relação a essas travessas, as tesouras ali, daquele refeitório da Escola Reinaldo. Né, vamos aguardar para ver, até se o Mauro quiser comentar alguma coisa sobre, porque o Mauro foi lá também, né, fez ali a filmagem e tudo mais, né, foi lá verificar. E eu não sei se os demais vereadores, os outros, foram também, porque é um negócio muito louco. Né, se existe o dinheiro, se veio o dinheiro para fazer um trabalho, umas tesouras ali de qualidade, por que não fizer tesoura de ferro mesmo também, Jair?
0: Pois é, uma estrutura ali bem caprichada, bem travada, até porque a gente sabe que a madeira, ela tem um tempo, né?
1: Uhum.
0: E aí, depois disso, né, Marcão, será, a gente, né, tá perguntando aqui, será que, de repente, para deixar passar batido, né, coloca aquele fogo de qualidade ali pra
1: esconder,
0: né, e ninguém viu, né, mas alguém acabou vendo antes, né, do término da obra. Então, fica aí a pergunta, né, claro que alguns vão falar, não, mas tem uma durabilidade muito maior.
1: É tratado.
0: Tá, mas e tá no projeto?
1: É, tem que ver o projeto. O projeto
0: diz, aqui, né, que seria a parte
1: feitas da tesouras
0: com eucalipto rústico, do jeito que vem da propriedade, né?
1: É, inclusive a Lucinha, que é como que chama ela? É agora a líder de governo?
0: Da
1: líder de governo.
0: Não foi do chapéu?
1: Não, líder do governo. Ô, Lucinha, você já foi dar uma olhada lá nessa obra ali? Como que tá a situação da obra também?
0: Acompanhaste?
1: É, líder de governo, trazer uma resposta da Câmara de Vereadores pra população. Será que a senhora tem conhecimento do projeto? Sabe como que, né, tá, o que que tá descrito esse projeto ali? Se no projeto consta mesmo que é pra fazer com varas de eucalipto, né? Então fica o recado dado à vereadora Lucinha, que hoje é líder de governo, para se quiser se manifestar, os microfones estão à disposição, mas eu, não, pelo menos até agora, não vi o comentário se saiu alguma coisa lá na Câmara de Vereadores, né, sobre o assunto.
0: Eu pelo menos nunca ouvi falar e nem vi que uma obra pública fosse o eucalipto.
1: Pois é, um negócio louco. Eu
0: não vi. Pode ser que tenha alguma que já concluíram, colocaram o fogo lá, né, depois se olhar, né, pelo uhum. soto que eles opõem, né?
1: Pelo soto.
0: Né? Você vê lá as varas de eucalipto, mas eu nunca tinha visto isso.
1: É, fica aí essa pergunta no ar, né?
2: aguardando aí uma resposta até mesmo da própria líder de governo para ela se manifestar, como ela está ali para representar, né, na Câmara de Vereadores o Poder Executivo também, né? Então fica aí esperando a resposta da Lucinha para a população e para os pais que têm seus filhos matriculados lá na Escola Reinaldo, né? Era o sonho, né? Era o sonho de ter ali, né, o refeitório, né, Jair?
1: Sim.
2: Dos pais, das crianças, mas agora vem aí e coloca esse, né, esses eucaliptos, as varas ali. É, o pessoal falou, não, agora a Lucinha não ocupa mais um cargo, né? Agora tá sossegada, agora não tá mais, então...
1: Não tá mais?
2: Não. É, e daí ela tem tempo pra
1: fiscalizar.
2: Pra fiscalizar também. É claro que ela vai fiscalizar o lado da... puxando o sardinho pro lado do...
1: Ela vai dizer que é muito mais durável do que fosse uma estrutura de ferro.
2: Então, vamos ver agora, né? Então o pessoal tá mandando aí bastante participação aqui, até falando, não, mas acho que agora ela não é mais representante da deputada. Será que ela ganha agora como vereadora, é só líder agora de governo do Moraes? Como que vai ficar a situação da Lucinha? Isso é que só é esse mandato? O pessoal tá participando aqui, Jair. Eu tô falando que o pessoal tá...
1: dizendo que é só esse mandato?
2: Pelo que o pessoal tá falando, sim. Mas vamos esperar, claro, que pode acontecer muita água por lá, né? Pode negociar, pode se abraçar com outros depois ali, né?
1: Com certeza.
2: No meio da caminhada, né?
1: É.
2: Mas vamos esperar para ela responder, então, né? A população, ela como líder de governo também, trazer essa resposta para a população de Pitanga, o porquê de se utilizar estas varas ali no refeitório da Escola Reinaldo, na Planalto ali. Os pais não gostaram muito, né? Os pais não ficaram contentes com ali, queriam um trabalho de qualidade, né? Já que lutaram por muito tempo de ter um refeitório para as crianças, agora, né? Refeitório com vara de eucalipto.
1: Deixar bem claro aqui que geralmente ficam escutando o programa e depois que nós terminamos o programa, que eu falo que valeu, Marcão, um abraço, até mais, até o próximo programa, daí já responde nós aqui. Então, se vocês. É, porque daí não dá mais tempo de falar, né? Daí não dá pra gente debater aqui. Então, se vocês querem mandar mensagem pra rádio respondendo a questão do eucalipto, manda durante o programa. Depois que eu dar tchau pro Marcão, que ele fica esperando pra mandar a mensagem, né? Muitas das vezes não concordando. Então, vamos no programa aqui, né? Se tá certo, tá certo. Se não tá, vamos debater, né, Marcão?
2: É. Então, o pessoal falou, Marcão, tem que ver no orçamento que foi licitado.
1: Exatamente, tá no projeto.
2: O pessoal participando aqui, dá uma olhada lá.
1: Pra você detalhado.
2: Detalhado.
1: Não vai para as paredes do projeto.
2: É, como que será utilizado ali como chama?
1: A parte da cobertura, né?
2: Cobertura, estrutura, tudo ali. É, outra situação, o pessoal mandou para mim aqui, eu não sei se isso procede mais, o pessoal falou, Marco, por que será? Se é verdade que o lago virou parte da prefeitura? Não sei.
1: Parte da prefeitura?
2: Não sei também, não. Parte só
1: levar as máquinas.
2: Maquinário, tudo lá. Então, fica esse breve comentário aqui para saber se alguém quer trazer alguma resposta também sobre o assunto que o pessoal está comentando aí. É, deixa eu ver aqui, pergunta quem deu a ideia de construir, planejar a creche ali na Praça da Pitanguinha. Tem muito trânsito, planejamento da cidade, quem foi?
1: Então, o pessoal tá... muitos não concordaram, mas
2: muitos não concordaram ali.
1: Até pelo movimento, né?
2: Sim. É, não sei se eles vão fazer a entrada e sair naquela parte lá de cima.
1: Que é mais tranquila por lá, né?
2: Não sei também, mas é o pessoal participando aqui na nossa programação, falando sobre o assunto. Então tá dado o recado, né, para começar a programação, e já você falando aqui a respeito da política, o Sebin vem daqui a pouquinho, já falou, confirmou que mandou positivo aqui.
1: É mesmo?
2: Já mandou, daqui a pouco tá chegando para conversar com a gente aí.
1: Hoje uma tijolada no peito, mano.
2: É, não, hoje é, só que tá, vai ser um negócio mais tranquilo, você vai ver, vai ser um negócio light.
1: Vamos, né, falar de eucalipto também ou não?
2: Não.
1: Não, a dupla que se sacou, né? Que é a música O Plantar Você Eucalipto, lembra disso? Eles ganharam o mundão, né?
2: Jadson,
1: né? Através do eucalipto eles ganharam o mundão, Marcão.
2: Marcão, bom dia, Jair. Tem que ver quem que assinou esse projeto e como que está esse projeto ali do refeitório. Falando em projeto, ontem aconteceu a CPI do hospital. Ontem foi ouvido lá o Guimarães, ex-secretário de saúde. E ficou agendado para o dia 7 agora de julho, até porque eles têm pouco tempo para trazer uma conclusão nessa CPI. Né? Os vereadores ali, o presidente da mesa é o Robson Gutembil, né? Ele que está como presidente da CPI. E a informação que tem, ontem acompanhei uns pedaços, alguns tópicos, como diz o povo, né? E ali consta que no final vai ser feito um pedido para o Bijusque, e também pro Alex, que acho que é o engenheiro, né? é o Alex, né, engenheiro, ele estará, os dois estarão nesta próxima reunião, Jairo, no dia 7.
0: Serão os próximos convidados.
2: Serão os que serão ouvidos nesta CPI, então. Tá? Então, dando um recado aí para o pessoal perguntando o que aconteceu ontem. Então, aconteceu isso, foi ouvido, foi tirado várias conclusões da fala do... né, do Guimarães.
0: É que vai montando, na verdade, o quebra-cabeça.
2: Né, isso,
0: um quebra-cabeça. Deixa ali uma brecha pro outro, e aí, através das respostas do primeiro, vai se montando, né, esse quebra-cabeça com o segundo, o terceiro, enfim, né, de repente tu fala uma coisa, outro fala outra, outro de repente joga para aquele já, né, discorda e joga pro outro, e as coisas vão andando dessa forma. Depois, lá na frente, coloca no liquidificador, dá uma batida e vê o que sai dali, Marcão.
2: É, então, inclusive, parece que teve ali me perdoe se eu estiver errado, mas pela fala que eu ouvi do Guimarães em momentos, porque foi muito assunto, foi quase uma hora de CPI ali, que teria já erro já na licitação já de 2024, que era o prefeito anterior e tudo mais, por isso que eles não deram continuidade ao prefeito Moraes, mas agora vamos aguardar para ver a equipe de licitação na época. Né, o Ijus que vai falar sobre o assunto, o engenheiro lá, acho que é o Alex, né, vai falar também sobre esse assunto também, a respeito do hospital. Eles têm acho que 150 dias, se eu não me falho em memória aqui, acho que é 150 dias que essa comissão tem para trazer um veredito final dessa CPI.
0: No já. Caso, em dezembro, então.
2: 150, já que já começou, acho que não sei se está contando já, não sei quando, nos meses atrás agora, se me falha a memória.
0: Então vai...
2: eles têm aí, tem que ser rápido nessa oitiva que fala, né, em ouvir as pessoas... para poder trazer um respaldo para a sociedade, saber o que vai acontecer depois dessa CPI.
0: Vai ser um 13º para o povo, né, Marcão? Agora são 8h25 da manhã, nós vamos aqui para o nosso primeiro bloco comercial e nós voltamos já aqui na 102 com o programa Manhã Livre desta quarta-feira, dia 1º de julho.
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3: Estamos de volta, agora são 8h29 na manhã com o programa Manhã Livre desta quarta-feira. 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Daqui a pouco teremos a participação da Diane, direto lá da Realizar Imóveis. 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
4: Muito bem, o Neuri, Neuri está comunicando aqui que perdeu os seus documentos, CPF, cartão do Banco do Brasil, cartão do SUS, cartão do Superpão, todos já foi cancelado, né? Todas as documentações foram cancelados e pede para quem encontrar, deixar aqui na rádio ou então lá na Spa Cosméticos, tá? Então, Neuri, só me confirma o nome certinho. Tem aqui, só pegar aqui o dado ali, ó. Aqui, ó. Ali. Conhece ele?
3: Tá, não, esse eu não conheço.
4: Não conhece? Não,
3: achei que fosse outro Neuri, mas esse eu não conheço.
4: Mas acho que é Neuri Aparecida Batista, né? Só, parece que é isso. Vai confirmar certinho o nome aqui. Dois tornados atingiram a zona rural nesse final de semana aqui no estado do Paraná, né? O pessoal tá comentando sempre bastante no sistema de meteorologia que um tornado foi Inácio Martins, o primeiro ocorreu em Inácio Martins, dia 30, Jair, ontem. Lembra que ele fervo, tava ali, ontem à tarde? Então, Inácio Martins e também no Turvo. Mais uma vez, Turvo.
3: Mais uma vez.
4: Mais uma vez. Então, foi ambos foram confirmados na zona rural da cidade, segundo informações preliminares, tá? Os órgãos oficiais estão monitorando agora a situação. Inclusive, eu acompanho nas redes sociais, Instagram, tudo, a equipe do CIMEPAR. Eles já estavam se deslocando para esses municípios e também reserva, Jair. Reserva também a informação que tem, que pode ser que seja um tornado que passou também em reserva, porque arrastou um carro.
3: Está em estudo ainda.
4: O pessoal saiu hoje cedo. O pessoal da Cimepar, eu acompanhei eles falando tudo nas redes sociais, estavam já para fazer esse estudo agora, vão colher informações, vão estar com um helicóptero, né, para colher todas as informações, e também no chão, né, conversando com as pessoas. Então, já pela manhã, acompanhando o Cimepar aqui nas redes sociais, no Instagram, eles possivelmente, pode ser que seja um tornado também que passou por reserva.
3: É, há quem então, diga que o Paraná está na rota,
4: tá, né, na rota.
3: Dos tornados, então agora... É, pode ver, antigamente, né, tempos atrás, acredito que 10, 20 anos atrás, não era comum, né, igual tá hoje,
4: sim,
3: né, meio que frequente, né, os vendavais, enfim, o granizo, era meio que raro, né, ter um evento como esse, quando se fala da fúria da natureza. E agora tá sendo meio frequente, né, várias cidades, né, e passa como se fosse, né, no grosso modo falando, como se fosse uma fita, né, passa de repente ali 20, 30 metros, não acontece nada, e do jeito que passa, passa devastando tudo, tirando, né, quebrando pinheiros, né, derrubando árvores, enfim, então destruindo casas. E como nós falamos aqui, né, os estudos dizem que o Paraná está na rota, então quer dizer, vai acontecer mais.
4: É complicado, Eugênio, só Deus na causa. Ô, Gero, o Claudemir, o Sebin já está por ali, vamos conversar daqui a pouco com ele. Antes, deixa eu trazer um convite aqui, convite especial para o jantar cultural da Escola Carlota Portugal Berardi. Então, o convite especialmente aí para você ir assistir lá a apresentação, nas apresentações que terão lá no dia do jantar cultural da Escola Carlota Portugal Berardi, será dia 4 de julho, vai ser sábado agora, lá no Salão da Igreja do Borboleta Berardi. As apresentações vão iniciar às 19 horas. É, terá também um delicioso jantar lá com carne de porco, frango, arroz, feijão, mandioca, pão, salada. Terá também música ao vivo lá com o Vilmar, o Denilson e o Marquinhos. Né? Crianças até 10 anos não pagam, viu, gente? E os cartões estão sendo vendidos a R$ 25,00 cada um. Então você já pode reservar o seu nesse jantar cultural da Escola Carlota Portugal Berardi. Tá aí dado o recado no nosso programa.
3: É, e durante o dia vai acontecer também aqui da escola CEMEIC da Planalto, que é a super creche, né? Vai acontecer no colégio, ou melhor, ali no Centro de Eventos do Antônio, mas durante o dia. Então depois ali da festa,
4: você vai pra essa festa aí. Já vai pra festa Carlota Portugal lá.
3: Já emenda as festas, né, Marcão?
4: Bem certinho. O CEBEJ está com as matrículas abertas 2026, né? Nunca é tarde pra você concluir os seus estudos. Então, ensino fundamental, 15 anos completos, e não concluir, né, para quem não concluiu o fundamental na época certa, e o ensino médio, 18 anos completos. Deve levar lá o RG, CPF, talão de luz atualizado, histórico escolar se possuir. Ah, mas eu não tenho histórico escolar. Vai lá com o pessoal, daí você não, vai fazer a matrícula, mas garanta a matrícula. Mesmo que você não esteja em mãos com o seu histórico escolar, eles conseguem também lá, vão rastrear e vão achar para você, tá bom? Se for aluno menor de idade, no caso aqui menor de 18 anos, deve levar ainda a declaração da vacina, né, RG e CPF do responsável, tá bom, gente? Aqui no CBG, então, as matrículas já estão abertas.
3: Agora são 8:36, 8:36, cada espaço é importantíssimo, né, Marcão? Desde que a população fique sabendo de tudo, né?
4: Com certeza, irmão.
3: Então, é por isso que tem o rádio, por isso que tem a comunicação para levar até a casa do nosso povo. 8:36 da manhã, ô Marcão, vamos trazendo a Diane, já chegou por aí?
4: Pode ser. E depois vamos intervalo, o Claudemir tá por aqui,
3: Claudemir,
4: também.
3: Claudemir, Portes Portugal, conhecido como Sebinho.
4: Sebinho. Ah, Diane, bom dia, bem-vinda.
5: Bom dia, Jairo. Bom dia, Marcão. 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Começamos nossa quarta-feira, meio de semana. 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
3: Muito bem. Obrigada, Diane, pela participação aqui do nosso programa. Agora são 8h39. Enquanto nós vamos agora pegando aqui nosso pão de queijo. Tem aquela musiquinha, não, Marcão? Aquela pão de queijo?
4: Pão de queijo, tem.
3: Tem, né? Tem. O Sebin já tá por aqui. E ele veio hoje com a camisa diferenciada, né? Aqueles do povo de risquinho. Chegou por aqui. Então hoje tem tijolada no peito, Marcão. Hoje o negócio vai que vai. Vamos acertar o seu bloco comercial, né, Marcão? Nós voltamos já. Eu e o Marcão aqui de mano de amarelo. Uhum. Né, Marcão? Gêmeo aqui no mais.
4: Gêmeo.
3: E nós voltamos já. Rapidinho por aqui. São 8h40 agora.
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0: 8h46 da manhã, voltamos aqui no programa, comendo pão de queijo, apresentando o programa junto com o Sebin, tá por aqui já. 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
1: Vamos lá trazer o bom dia do Claudemir. Claudemir, bom dia. Bem-vindo aí, nosso para puxar para o lado. Bom dia, bem-vindo aí, nossa programação nesta manhã de quarta-feira, meio de semana.
2: Bom dia, Marcão. Bom dia, Jairo. Bom dia a todos os nossos ouvintes aí da 102.3 FM. Uma satisfação estar novamente aí com vocês, Marcão.
1: Já, você tem a impressão minha ou tá meio calmo aí? Parece que a Copa do Mundo deixou meio calmo o INSS, o caso INSS, Master. Parece que tá meio tranquilão esse negócio?
2: É, na realidade é o seguinte, né, Marcão? É julho, né? Junho e julho é mês de recesso, né, parlamentar. Em todos os segmentos, ou seja, todas as repartições públicas, principalmente todos os parlamentos, né? Ou seja, Câmara de Vereadores, Câmara dos Deputados, Assembleia Legislativa, eles entram em recesso, né? E a partir do recesso, é natural que é o mês da Copa do Mundo. Então veio aí a Copa do Mundo para dar aí uma segurada em todos esses escândalos que está envolvido aí, todo esse pessoal da cúpula política do Brasil inteiro. Então é um refresco, mas de refresco não tem nada, porque enquanto, que nem diz um narrador do futebol, como é que ele fala? Enquanto a bambu a flecha. E realmente o que está acontecendo lá em Brasília é que tem muitas coisas que dentro das próprias casas políticas, um exemplo, o PL agora, essa briga, né, da madrasta com o filho, Flávio Bolsonaro, enteado, uhum, e a Michelle Bolsonaro aí hoje pedindo e entregando a presidência do PL, né, e praticamente disse que desistindo da candidatura ao Senado da República lá em Brasília. Então, muitas coisas elas virão à tona a partir aí desse mês, de dia 15 ou dia 20, que termina o recesso parlamentar, à tona. Diz que vem coisas aí pesadas, sabe, Marcão? É uma coisa de outro mundo aí que pode dar uma guinada de 1000 graus aí na política brasileira.
1: É, tecnicamente, saiu um agora, antes de ontem, uma pesquisa, o Lula e o Flávio estão empatados, né? Tecnicamente, pro segundo turno.
2: No segundo turno, né?
1: Mas e já pediram agora, acho que é o dia 4 agora, dia 4 de julho, vai sair uma nova pesquisa agora, para saber do impacto que foi a fala da Michelle Bolsonaro, né? Porque nós sabemos que hoje nós temos uma maior porcentagem de mulheres eleitoras, né? E o pessoal quer medir a febre. Se a fala da Michelle Bolsonaro mexeu nesses números agora. Então, dia 4 parece que é uma nova pesquisa.
2: O que está acontecendo dentro do Partido Liberal é que eles não estão conseguindo arrumar a casa. Uhum. Né? E já se diz na vida pessoal, na vida de cada cidadão brasileiro, e tem família, né? Que a roupa suja se lava em casa. Então eles não estão conseguindo. Uma que a família Bolsonaro, os três filhos do Jair Bolsonaro, não aceitam a Michelle como sendo da família Bolsonaro. Eles não acatam e não aceitam, porque eles têm a mãe deles que se vive no estado do Rio de Janeiro.
1: E é candidata,
2: né? E também diz que é candidato, porque a família Bolsonaro, até os cachorros que tem Bolsonaro são candidatos. Eu nunca vi uma coisa dessas, né? Desde que eu me conheço por gente, politicamente, vejo falar que esse pessoal nunca trabalharam. É só vive em função de política. Eu não estou criticando, mas é o histórico, né, deles. O Lula também é a mesma coisa. Entendeu? Então, parece-me que eles não aceitam esse tipo. E na época que o Bolsonaro foi candidato a presidente da República, e foi o presidente, essa mulher, politicamente, ela cresceu demais. Essa mulher, você já viu que em todos os cenários políticos aí, cenários de pesquisa, ela saía em segundo, terceiro colocado. Né? E praticamente também ventilou-se quando estourou essa bronca do Flávio Bolsonaro, nesse filme do pai dele, não sei quantos milhões de reais que foi pego lá do Volcaro também, que poderia ser substituído por Michele. Então há um ciúme generalizado entre a família. E isso está pegando violentamente. Até ontem eu vi que o Flávio, dando uma recuada, e falando ao presidente do Partido Liberal, Valdemar da Costa Neto, que interceda que ele poderá baixar a bandeira, dar uma trégua e conversar com a Michelle Bolsonaro. Então, na realidade, o PL está fazendo de tudo para entregar a eleição novamente para a esquerda, né? Então, eles não se acertam entre eles. E parece-me que agora uma segunda nova etapa, que o que está nos bastidores, principalmente da grande mídia, que a segunda etapa, que vem do Banco Master, irá novamente pegar o Flávio Bolsonaro. Flávio Bolsonaro, esse Jacques Wagner, que era o líder do Lula no Senado da República, pediu o boné, foi embora, e parece-me que a Tereza Leitão, se não me engano, agora é nova líder no Senado da República. E ontem eu estava vendo também as arestas sobre o presidente do Senado, lá o Alcolumbre, com Lula. Estão com a faca no pescoço do presidente da casa, pedindo para que a medida lá, a 6-1, seja urgentemente votado. E ele disse que não vai pôr em pauta porque é um plano eleitoral. Isso. Então, quer dizer, é um rolo do tamanho do mundo que ninguém se entende, Marcão.
1: Mas o que dá para observar na... que entra escândalo para um lado, entra escândalo para o outro, mas ainda está polarizado. Não, pelo jeito não vai mudar isso. De escândalo que tiver, tanto lá, agora envolvendo o Jacques Wagner, agora envolvendo a Michelle, e parece que não muda.
2: Eu tenho uma ressalva nesse sentido, Marcão, porque eu vejo, é natural que nós somos um grãozinho de areia no oceano, né? Nós morando numa cidade pequena, a nível de Brasil, é insignificante o eleitorado. Mas eu vejo um eleitorado muito frio, um eleitorado que não conversa politicamente, um eleitorado cansado. Eu vou citar novamente aqui. O presidente eleito da Colômbia...
1: Pois é.
2: Não aparecia nas pesquisas.
1: E era um cara que não era do meio político.
2: Não era,
1: né?
2: Do meio
1: político.
2: Advogado. Perfeitamente, um cara novo, né? Fez um discurso lá que ia montar não sei quantos presídios e tal, pegou nos últimos dias e ganhou a eleição. Eu tô analisando que o Brasil poderá ter o mesmo caminho. Vamos citar um exemplo novamente da eleição em Curitiba para prefeito. Ninguém sabia que era Cristina Grammer, Gramel, não sei como é que é. Entendeu? Ninguém sabia. Essa mulher em todos os cenários políticos, todas as pesquisas, toda instituição de pesquisa eleitorais, ela saiu com 3,5%. Abriu as urnas, Marcão. Ela ganhou no primeiro turno do atual prefeito Eduardo Pimentel. Eu ainda estou sentindo um cômodo, isso é perigoso no eleitorado brasileiro. E de repente ele fala uma coisa no Instituto de Pesquisa, e na urna ele poderá fazer totalmente diferente. Os escândalos, eles pegaram em cheio, a esquerda e a direita. Pegou totalmente em cheio. E o povo, realmente, nesses institutos, o Brasil está dividido ainda. Entendeu? Então, é uma coisa que a gente vai ver isso aí mais perto da eleição, quando realmente...
1: E pros embates?
2: A hora que realmente passar essas convenções e ver o potencial de cada candidato. Eu ainda acho que no Brasil, nessa ala de 30% que diz não voto nem na esquerda nem na direita, eu quero uma nova opção. Pode ser o fator definido e definitivo para uma reviravolta aqui no Brasil. E realmente vamos torcer para que isso aconteça.
1: Eu não sei, desculpa te tesourar aqui, só para deixar aqui. Eu tô vendo nos números, nessa última pesquisa que a gente acompanhou e a gente trouxe aqui os dados no nosso jornalismo. Dos nomes ali, que, vamos dizer assim, o Zema e o Caiado, o que está se destacando nesse número aqui é o Renan Santos.
2: Também.
1: Do Missão. Sim, é um piá que está surpreendendo.
2: Sim, sim. É um cara, eu tenho visto isso. Por isso que eu digo, de repente, poderá ter uma surpresa que ninguém está no caderno. Quer dizer, mas não sabia. Ah, mas o fulano de tal, pesquisa de voto, pesquisa, ela é no momento, ela pode mudar como a nuvem da política muda, ela pode mudar da noite para o dia, entendeu? Ela dá um rumo pro candidato, mas dizer que é uma flecha certeira, ela não é, ela poderá dar um know-how assim para as pessoas que são líderes e que são coordenadores de campanha, para dizer que, olha, esse é o caminho, esse não é o caminho, mas dizer que poderá ela sacramentar, não tem dados para tudo isso. Então, eu vejo, Marcão, eu converso com muitas pessoas na rua, entendeu? Às vezes viajo até para outros estados, que o povo está cansado. O povo está cansado. Dizer, olha, cara, não dá mais, é muita briga, é muita confusão. É isso que... E ambas as partes. Isso pode ser um fator decisivo para o eleitor ir no dia 6 de outubro votar.
1: Ô, meu amigo Daniel Miranda, um abraço. Tá lá ouvindo a programação. Ó, Daniel, vou sair para pré-vereador também. Pré-vereador agora na próxima. Ô, Daniel, um abraço. Um abraço
2: pro Jair. 2028.
1: 28 agora. Ô, Claudemir, deixa eu. Tá no estado do Paraná, hoje, vamos dizer assim, é uma briga pelo Greca. Eu não sei se eu tô errado, você pode. Mas é o que a gente tá observando, uma briga pelo Greca. Eu comentei aqui, teve gente que ficou bravo, disse, ah, você é louco falar do teu compadre, do Adur.
2: Certo.
1: Saiu aí nos bastidores que ele poderia ir à federal, mas poderia o MDB fazer ali a chapa pura que fala, né?
2: Chapa pura.
1: Levar o Adur como vice. O que você acha dessa fala que tá surgindo?
2: Na realidade, Marcão, eu quero dizer para você, e vou dar essa notícia em primeira mão para todos vocês que estão aqui, nada está definido, nada, nem o candidato do governador Sandalex está definido.
1: Tenho novidades também para te contar.
2: Então, o que eu quero dizer para você, ontem eu falava com meu compadre e falava com os caciques políticos do Paraná, eles vão esperar a volta do Ratinho.
1: Ele tá se divertindo com a família.
2: Ele vai esperar a volta do Ratinho e vai ter uma mesa redonda e um pedido para que volte no tabuleiro, na mesa do xadrez, a candidatura do Alexandre Cury ao governo do estado do Paraná. Parece-me que vai ter um apelo de enes prefeito, enes deputado, dizendo, olha, governador, você já fez de tudo pro Sandro Alex. E não tem mais, dia 4 de julho acabou tudo.
1: Sim.
2: Daqui hoje é primeiro, né, Jair?
1: Tem um mês.
2: Três dias,
1: sexta-feira.
2: Então acabou. Não tem mais assinatura de convênio, não tem mais verba e não tem mais inauguração.
1: Não dá pra pôr mais baixo do braço
2: e
1: apresentar
2: mais
1: o Sandro Alex.
2: Então, mas... O que foi para o Sandro Alex.
0: O que tinha de crescer já foi.
2: Já cresceu. E eu sempre falava aqui no microfone com vocês dizendo o seguinte, esse Sandro Alex junto com esse Guto Silva não arranco nem vazio. Eles fizeram, o Ratinho trabalhou praticamente 60 dias só o nome desse rapaz.
0: Queimando embreagem que nem o povo.
2: E tudo que é lugar e tudo. Era velório, era festa de igreja. Tudo tava lá. Sandro Alex, o Cury fazendo agenda para ajudar ele. E o governador era o trio. O Alexandre Cury, o Alex, Sandro Alex e o governador Ratinho Júnior. e não surtiu efeito. Não surtiu efeito. Ele não conseguiu... pesquisa séria, não essas... pesquisa de bastidores que você faz para você mesmo. Nessas pesquisas sérias, ele não conseguiu passar o Greca e não conseguiu... Ele estacionou entre 2 dias, ou seja, de 9 a 10%. Então, os caras acham que não tem condições nenhuma de levar adiante esse projeto. E ontem eu falava com alguns caciques dizendo o seguinte: a chapa pro governador disputar uma eleição é Cury e Greca. Mas eu falava, mas e o Greca toparia de ser o vice
1: do Alexandre
2: Cury? Ele disse, esse agora é um embate que nós vamos ter dentro do partido do

0: que não dá por Sandro Alex. E poderá ser substituído pelo
1: Alexandre Cury.
0: O maior problema que eles vê no Rafael Greca, o potencial de voto já está estabelecido. O problema é questão saúde do Rafael Greca, que está em jogo. Entendeu?
1: Tá.
0: Então eles vão para esse lado. Mas nada, absolutamente nada está definido. Dentro do consenso do governo do estado do Paraná.
1: É, nessa viagem do Ratinho, eu não sei se você chegou para você a informação, mas a informação que já está circulando nesses bastidores, enquanto o governador está aí, né, com essa 84% de aprovação, né, como melhor governador do Brasil aí, entre os melhores, né? Acho que você está em primeiro ali. Mas estou aproveitando tudo do jeito esse momento ali. O Carbone, o Rogério Carbone, disse que se ofereceu para serviço o Sandro Alex. Não sei se você está sabendo disso.
0: Não,
1: disse que ele se ofereceu. E tem outra informação de ontem para hoje, que sabe o Coronel Hudson? Extraordinário, chefe de segurança pública do estado, secretário de segurança.
0: Belíssimo
1: trabalho. Ele poderia ser o vice do Sandro.
0: Essas são conversas que não tem fundamento e são conversas de bastidores, de meia dúzia. De fofoqueiros políticos.
1: Tipo, aproveitando esse embalo do governador no estado.
0: O Rogério Carbone, que é meu amigo, é candidato a deputado federal e vai ter um pré-lançamento da candidatura.
1: Mas ele não poderia se oferecer às vezes?
0: Poderia se oferecer, mas depende de tudo do partido. O partido tem um candidato ao governo. O Rogério Carbone é MDB. Para ele ser o vice, ele tem que ter anuência do partido.
1: Sim.
0: Então, isso está fora de cogitação. Agora, o do Hudson pode acontecer, porque o Hudson é do PSD. Mas também não soma absolutamente nada. Nada. O que vem lá de cima, no momento, das pessoas que fazem parte da coordenação política ali, os guru político do Paraná, que diz o seguinte: a volta do Ratinho vai mexer no tabuleiro político do estado do Paraná. Se ele persistir com esse candidato, ele vai ficar isolado. Ele vai ficar isolado, porque muita gente vão pular do barco. E muitos prefeitos já pegaram o que tinha que ter pego.
1: Sim.
0: E agora vão começar a laranjar. Entendeu? É o jogo é muito pesado. Mas há uma indefinição no quadro de candidato. O que se diz é que o MDB tem o seu candidato, e tá certo, o MDB tem. Né? O que tá em jogo agora, daqui para frente, se vir um Cury, é o poder de convencimento desses caciques para que o Greca recue e seja o vice do Alexandre Cury. Eu não tenho dúvida que se vir o Cury na cabeça e o Greca de vice, se torna muito competitivo. E já deu o segundo turno. Mas, por outro lado, eles também têm uma preocupação do tamanho do mundo se sair dois candidatos do governo do mesmo bloco. Ou seja, o próprio Sandro Alex, que vai fazer de 10% a 12%, e o Greca, que vai fazer de 18 a 20. Eles poderão, o governo, com toda essa aprovação, poderá estar fora do jogo político, porque aí não consegue alcançar o Requião Filho para o segundo turno. Eles ficam fora da eleição do segundo turno no estado do Paraná. Então, há uma matemática, está todo mundo sentado na mesa e somando. Entendeu? É unânime que o Sandro Alex pode ser candidato, porque não tem potencial de voto. O que fizeram pro Sandro Alex é porque é um trator de esteira, cara. Porque a máquina do governo do estado do Paraná, 60 dias, trabalhou em função desse rapaz. E ele não tem o perfil e não tem o conhecimento. Ele tem o conhecimento no Campos Gerais. E saiu do Campos Gerais, acabou o Sandro Alex. Então, a partir da volta, se não me engano, o Ratinho Júnior vota dia 6 agora também, poderá mexer e mexer graúdo no tabuleiro político do estado do Paraná.
1: Viu, ô Silvinho, mas e vamos dizer, se não sai o Greca com o Cury, quais são as possibilidades do Greca se aliar com o PT? Porque o Baleia Rossi, ele falou que daria o suplente aí à Gleice, né? Talvez uma possível conversa com o PT. Você acha que existe a possibilidade ou não? Mesmo que não amarre ali o Greca e o Cury.
0: Política, tudo pode acontecer, mas ontem saiu uma nota do MDB do estado do Paraná e no Brasil dizendo
1: eu vi a nota dele.
0: Que o MDB tem candidato próprio. Entendeu? Mas saiu também que o MDB poderia dar vice

0: lá pro PDT, né, no palanque do Lula, e a Gleisi Hoffmann pegar o primeiro suplente do Senado da República, poderia ser o Renato Adur, né, o compadre que tá ali. E é natural que, se a Gleisi for senador do estado do Paraná, senadora do Brasil, o suplente vai assumir. A Gleisi vai voltar a ser ministra.
1: Ministro.
0: É mais ou menos igual aconteceu quando o Sérgio Souza foi senador da República.
1: Então existe a negociação, então daqui pelo Baleia Rossi fazer um. Então ele tá pensando essa jogada.
0: É natural que tudo isso está no jogo. Mas o problema é maior no seguinte: o Greca não aceita serviço. Será que o Requião Filho, que está acima do Greca no, nos números das pesquisas eleitorais, também aceita serviço? Quer dizer, essa é a grande definição. Mas a nota fala que realmente não existe conversa nesse sentido. Houve um vazamento de informação de algumas mídias para questões até de crescimento a nível de audiência. Então, é tudo especulação. O próprio Greco diz o seguinte: olha, estão tentando de todas as vezes de um ser visto alguém. Eu quero dizer que o meu partido me lançou candidato, desculpa, ao governo do MDB. E se tão preocupado comigo é porque realmente eu estou crescendo politicamente. Agora, o que poderá acontecer é a vinda do Alexandre Cury, a volta do Alexandre Cury para o jogo. Esse eu concordo e esse tem fundamento. O resto eu não vejo fundamento, Marcão.
1: Bom, você, Jair, antes de fazer a pergunta pro Claudemir, só uma última minha aqui. É, Claudemir, não sei se você acompanhou durante essa semana também, e você sabe da história do Ricardo Barros para tentar tirar o Sérgio Moro da jogada do grupo ali,
0: Perfeitamente.
1: tá lembrado?
0: Tô
1: Mas
0: lembrando.
1: essa semana saiu uma fala do próprio Ricardo Barros que falando que ele pode se aproximar do Moro. E aí?
0: Política pode tudo.
1: Que situação louca, tirou, queria tirar o homem e agora.
0: Não, na realidade não queria.
1: Tirou,
0: Tirou.
1: tirou, né?
0: Na realidade, a política, a única coisa que não pode é perder. Os caras só perdem a vergonha na cara. A credibilidade, o caráter e a palavra não existem mais para esses caras. Ele tirou de circulação da União Brasil e do Progressista o Moro. E falava nos quatro cantos que o Moro não seria candidato ao governo. E agora é a mesma coisa quando o Moro se aproximou do Bolsonaro. O Moro dizendo que o Flávio Bolsonaro era um cara da milícia, que era da rachadita. E agora esqueceram tudo, acabou. Agora, pro Moro, o Flávio é o melhor homem do mundo. E a política tem dessas sem-vergonhices. Entendeu? E é natural que você vê hoje, pelos números, esse Ricardo Barros, ele é um dos maiores políticos malandro que tem nesse país, né? Chamado de Leitão Vesgo. Entendeu? Ele não fica fora. Ele já foi líder do Fernando Henrique Cardoso, ele foi líder e ministro do Michel Temer e foi líder e vice-líder do governo Lula. Quer mais? Então tudo pode acontecer. Ele brigou, mas peraí, não tem espaço, de repente eu não, eu vou
1: Me
0: perder,
1: encosta.
0: vou me encostar aí para ver se tem algum leitinho derramado dessa teta aí. E esses caras fazem isso. Eles não ficam fora do poder. Principalmente esses políticos antigos, arcaicos, tipo Ricardo Barros. Eles vivem 24 horas na política. Qual é a profissão do Ricardo Barros até hoje? Vocês sabem qual que é? Eu, pelo que me conheço por dentro, é político, né? E falando que Pitanga seria a capital do estado e outras coisas. E sempre tentando enganar a população do estado do Paraná.
1: Politiqueiro.
0: Nossa Senhora, 24 anos, um dos maiores politiqueiros do país, é um dos caras mais respeitados. É? Então, ele está fazendo esse aceno. Mas, pelo que eu vi, se realmente firmar a candidatura do Rafael Greca no MDB, o partido do Ricardo Barros, justo com o Juscelito Canto de Ponta Grossa, irá ceder o vice para o Rafael Greca. É isso que eu digo. Daqui 10 dias, vamos dar uma semana e meia, 2 semanas, esse troço pode virar tudo de ponta-cabeça, Marcão. Porque está uma indefinição no tamanho do mundo. Porque todo mundo achava, e eu sempre falava e falava aqui para vocês: credibilidade, política, carisma política, você se conquista, você não transfere de jeito nenhum. O cara pode estar num patamar de 80% de aprovação, mas é ele que fez. Não foi o Marcão, não foi o Sebinho, não foi o Jairo Farias. A transferência de voto é mínima. E está o que está acontecendo no estado do Paraná hoje. O cara tem um patamar de 88% de aprovação no governo. E não consegue tirar o seu candidato de terceiro, quarto colocado. Vou citar um exemplo votando lá atrás, quando o Requião disputou a eleição com Osmar Dias. O Requião tinha 92% de aprovação. O Requião ganhou a eleição por 5 mil votos no estado do Paraná. Então, isso aí não adianta absolutamente nada. O carisma eu conquisto, eu não consigo transferir ele. A popularidade, aquela vocação do eleitor de votar em mim, é eu que tenho que ir em busca. E se eu não tiver esse potencial, saia fora enquanto há tempo.
2: Que é um não que a pessoa acaba aceitando, na verdade, o político, porque ele fala, olha, se fosse você, Sibinho, com toda certeza, mas agora ele e a pessoa, né, o político tem que aceitar o não, ficando contente, por quê? Porque ele diz, olha, se fosse você, aí com toda certeza, mas ele aqui não vai. Não dá. Então,
0: e tem uma não tem coisa, como. Tem uma coisa muito, muito, muito estranha, e principalmente esses políticos antigos, eles não podem ficar sem mandato. Com mandato eles se defendem. Eles têm um peso político na sociedade, no poder. Sem o mandato, os caras vão atrás dele. Eu vou citar um exemplo. O Alexandre Cury, hoje, a eleição no Senado dele é muito difícil. Então, o que, que eu sempre falava aqui para vocês? O Alexandre Cury vai voltar a ser candidato a deputado estadual. E tem uma eleição garantida, vai levar 3-4 candidatos nas costas e poderá ser novamente candidato a presidente da Assembleia e ser o presidente.
2: E manter a cadeira.
0: Perfeitamente. Agora, surgiu um novo espaço para ele voltar a ser candidato a governo. Com potencial de crescimento e ganhar a eleição, principalmente se pegar o Greca. O Greca, a eleição do Greca, ela está no maior colégio eleitoral do Paraná, por isso que é um assédio no Greca. Todo mundo quer ir como vice. Porque já é público e notório. Dentro de Curitiba, região metropolitana, quem tem voto é o Rafael Greca de Macedo. E aonde que está o potencial de voto? É na capital do estado. É aquilo que nós falamos. De repente, alguém pega um vice de Londrina ou próprio Ponta Grossa, junta-se com o Greca, o cara fica quase imbatível. Então, tudo isso está na mesa. Então, o que, que acontece lá? Ah, o Greca tem problema de saúde. Então o Greca vem a ser o vice do Cury, o Greca vai cuidar de Curitiba, região metropolitana. E o Cury é um municipalista. Ele conhece todos os 399 municípios do estado do Paraná e essa prefeitarada tem o maior respeito e o carinho por ele. Muda a coisa da noite para o dia. Engorda, cria corpo uma campanha eleitoral. E é isso que realmente eles estão disposto a fazer. Só para você ter uma ideia, ontem, na parte da manhã, o meu compadre, o Adur, chamou Alexandre Cury de governador. E chamou ele para uma conversa lá no Centro Cívico, ou seja, na Casa Civil. Então, ainda pode acontecer muita coisa.
2: Olha, agora são 9
3: que e mensagem e subliminar, 15, não, uma coisa
2: dela. Você bem vai falar já, nós vamos só acertar nosso bloco comercial e nós voltamos já que no programa Manhã Livre tem muita coisa ainda pra gente falar. A respeito, daqui a pouco nós vamos voltar para a cidade de Pitanga para a gente falar como é que vai as coberturas por aí, né, Marcão? Voltamos já.
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5: 9:21.
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0: 9h22 da manhã, 9h22, voltamos aqui com o programa Manhã Livre da 102 FM, quarta-feira, hoje, 1º de julho. O Manuel da Purifique, já foi Manuel, né? Já foi, né, Marcão? Tá. Manuel tava por aqui, o Manuel da Purifique veio tomar aqui um café. Você queira falar com o Manuel, 429-9999-3148. Chama o Manuel. Ele tá por aqui, né? 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Voltamos por aqui. Vamos pra cidade. O que é? Vem lá. Ô, CB, vamos falar agora da nossa cidade. Já estamos aí na reta final do programa. O Samuco já penteou o cabelo, já chega por aqui para apresentar o programa. Sebi, nós falávamos aqui hoje no começo do programa, teve um vídeo que está ganhando repercussão muito grande aqui em Pitanga a respeito daquela estrutura da cobertura do refeitório lá da Escola Reinaldo Nunes Ferreira da Vila Planalto. Estamos no eucalipto, o que você acha disso? O que você pensa quando viu aqueles vídeos lá?
1: Eu sempre, e uma vez nós falávamos aqui sobre a questão do planejamento, principalmente nos órgãos públicos, ou seja, chamadas pessoas que fiscalizam as obras municipais e fazem projeto que, se não me engano, é a CEPLAN aqui. Fica e não tem corpo humano, material humano que aguente do tamanho que é o município de Pitanga. E você, dentro desse corpo funcional de uma administração pública, você ter um engenheiro só. Nós temos um engenheiro para cuidar de Pitanga inteiro, um engenheiro civil. Não estou tirando aqui as culpas desse rapaz e absolutamente nada. Entendeu? Primeiro, e ontem eu vi alguma coisa no início dessa CPI falando de quem assina, de quem resolve o problema. E de quem que é o problema? Eu quero dizer para você que Pitanga, de repente, você tem uma pessoa do sentido disso aqui, Marco, para atender 35, 33, 34 mil habitantes. Não consegue. E todo pode ser a obra municipal, obra federal ou obra estadual, tem que ter o aval do engenheiro concursado do município. Concursado. Eu vi aquilo ontem com uma falta de respeito, e foi muito tempo que eu estou vendo, há muito tempo esse tipo de coisa. Que não tem material humano para fiscalizar esse tipo de coisa. Agora, pasma, senhor, eu não sei quem que é a construtora que está construindo aquilo ali. É natural que tem que notificar uma empresa dessa e dizer, cara do céu, ali, além de ser uma obra pública, é uma obra onde vai circular milhares de crianças.
0: Você bem, mas pode mudar um projeto?
1: Claro que não pode, mas você tem que ter o fiscalizador. Quem que é o fiscalizador? Quem é que assina a medição para essa empresa cobrar? É o município, é o engenheiro, é a equipe dessa CEPLAN. Mas se você só tem um engenheiro civil aqui para fazer tudo isso, como é que o cara vai se virar? Não tem sentido isso que está acontecendo em Pitanga. E faz muito tempo, desde que esse Edson, que era que tinha esse engenheiro aqui, pediu as contas, né, que teve problemas, usou tornozeleira eletrônica, foi embora, que ele era o engenheiro e era o braço direito do Maicon aqui em Pitanga. que ele pediu a conta, ele e a esposa dele, que trabalhava na saúde, foram embora, não se contratou mais ninguém. E os problemas são os mesmos. E vieram obra do Estado. E vieram bastante coisa para cá. Até no final do mandato do Maico, que deixou esse tipo de coisa. E você, dentro desse órgão, que realmente, no meu entendimento, eu acho que é o pulmão e o coração do município, porque ali é o que passa de tudo, que é, ali é o que se alinha os projetos, ele houve uma decadência de material humano. Uma decadência. É muito pouco, Jairo e Marco, você ter um engenheiro pro tamanho desse município nosso, para cuidar de tudo. Não tô tirando, e não sou advogado e não tenho procuração para defender esse rapaz. Mas é uma falta de respeito. O construtor, a empresa que fez isso, eu não sei quem é a empresa. E o maior problema de tudo isso é se realmente essas pessoas foram ver isso. E se o Mauro não fizesse, acho que foi o Mauro que fez esse vídeo, mais uma vez, o fiscalizador, o cara que denunciou foi o vereador Mauro. Se o vereador Mauro não faz esse tipo de coisa, poderia já estar até pôr o forro lá e ficar por isso mesmo. Parece-me que tem uma obra aí também. Uma obra, parece que é, se não me engano, o barracão ali do onde fica o parque de máquina.
0: Que tal o eucalipto?
1: É a mesma coisa. É a mesma coisa. Esse vício vem já da administração passada. E a administração passada tinha 3, 4 engenheiros, agora só tem um. É uma judiação que está acontecendo em Pitanga do tamanho do mundo. Quem está pagando toda a conta desse tipo de coisa somos nós, pitanguenses, nós, as pessoas dignas, sérios trabalhadores, que pagamos nossos impostos para de repente pagar esse tipo de coisa. Ainda bem que tem vereadores que estão fazendo o papel de legislador e fiscalizador. E tem coragem de fazer esse tipo de coisa. Cara do céu, o que fizeram ali é uma coisa de que nem diz, não é nem o servente, é meia cueca. Será que esses caras, eles não sabem o grau da periculosidade que tem, que são crianças que estão ali dentro, que vão nesse refeitório, que estão estudando ali? Quer dizer, o cara ganha uma licitação, né? E nessa licitação diz, é isso, isso, isso. Como ele vê uma brecha que não vai gente fiscalizar, ele tenta ludibriar para fazer, para sobrar um pouquinho mais nessa obra e poderá, na sequência, acontecer um caos ali. Ainda bem que tem um belo representante da Vila Planalto em Pitanga, que é esse vereador Mauro. Se não fosse esse rapaz, nada teria acontecido. E poderia ter certeza que teria quase tudo pronto. Agora não, pegaram na ferida. Qual é a pessoa competente de fiscalizar isso? É o órgão do município de Pitanga. É os engenheiros, é a empresa, é o grupo que tem dentro da engenharia. Eu não sei, faz muito tempo que eu não vou lá. Eu não sei, eu só sei que existe um engenheiro só para cuidar de tudo isso que está acontecendo aqui em Pitanga.
2: Posso fazer só uma última para fechar aqui, Jair? Só porque já é 9:30, mas em rápidas palavras, Claudemir Sebin, só para saber aqui. Não sei se você acompanhou ontem a CPI, eu acompanhei o vídeo depois, né? Acompanhei depois do momento, não foi no momento, eu tava aqui no programa, depois saí, mas depois acompanhando. No seu ponto de vista, no que você acompanhou, você acredita que faltou um pouco mais de pressão por parte do presidente da CPI, que é o Robson Gutembil, com aquela oitiva ou não? É daquela forma que procede mesmo? Como que você analisa?
1: Eu vou ser bem sincero a dizer para vocês, e sou assim na minha vida inteira. O que eu vi ontem ali foi um bate-papo. Teve igual nós três aqui conversando. Olha, Marcão, você acha que pode acontecer? Ô Jairo, será que isso realmente, você como estava lá, acha que era certo? CPI não é pra achar.
0: O El não é.
1: CPI é fundamentar. Você tem que dizer, escuta, Marcão, você é aqui, você veio na oitiva aqui, você foi secretário de saúde por 17, 19 meses. Qual é o documento que você trouxe para nós começar a se amparar? É documento, não é diálogo. O que eu vi ali, me perdoe. Mas eu vi, mais uma vez, o vereador Mauro, o mais preparado de tudo aquilo. e virou conversa de botequim. Eu sempre falo que essa... E tomara que eu esteja errado, Marco Jair, que realmente essa CPI procura achar alguém. Não é puxar o culpado. Procure respaldo para que realmente essa obra termine. Ontem eu via falar o secretário da saúde que teve que ir lá para Brasília para levar um ofício para que essa obra não entre no esquecimento. Cara, levar um ofício. Se hoje a internet é interligada no Brasil inteiro. Quer dizer, não tem sentido. Eu vi umas perguntas ontem e alguns vereadores... Falta mais preparo. E vamos dar mais uma oportunidade, porque isso é uma primeira vez que eles estão fazendo esse tipo de coisa. Uhum. Tomara que na segunda reunião tenha
2: dia
1: mais...
2: Dia 7
1: que tenha perguntas mais fundamentadas, porque senão não vão chegar a lugar nenhum. Vão passar, são, se não me engano, 120
2: dias... 158
1: dias. Acho que 104 meses para que isso vai até dezembro e vai virar absolutamente...
2: Nada.
1: Impor. E nada. O que precisa realmente de tudo isso aí, no meu entendimento, Marcão, já, e tá claro isso aqui. E ontem falava que, mas isso aí pode ser política, que não tem nada de eu acho daquilo. Ali é para tirar as dúvidas, para ter uma coisa conclusiva.
0: Pergunta direta.
1: Perfeitamente. E ontem eles perderam a maior oportunidade, porque foi o cara que ficou quase 2 anos aí como secretário da saúde. Esse cara teria que estar atento a tudo isso, porque a obra é da pasta dele. Mas eu vi ontem ele estava querendo defender o PT, que o dinheiro é o governo federal, que não tem nada de regional, nada do estado. Quer dizer, virou uma coisa, uma troca política, para não afetar o João, não o Pedro, para não ter que afetar ninguém. O que não pode ser afetado é a população de Pitanga. Eu digo a vocês, e digo nos 4 cantos do município aqui em Pitanga, a saúde nossa está na UTI. Como é que você está respirando por aparelho? Como é que você vai ressalvar e vai melhorar a saúde? É natural, dando a maior ênfase e colocando todo o amparato para tentar novamente fazer uma licitação e tentar levantar esse hospital. Foi feito um laudo. Tudo que é laudo, Marcos e Jairo, é questionado.
2: Sim.
1: É questionável. Mas agora eu vou fazer um novo licitação para arrumar isso. Cara do céu, não seria muito mais fácil você chamar todo esse pessoal e dizer o seguinte: vamos fazer uma licitação. Está aberto. A licitação eles não fizeram porque não quiseram.
2: Uhum.
1: Não quiseram. É uma briga do Maico e do Moraes. O Moraes acha, o atual administrador acha, que se ele tirar o Maico fora do paro, ele tem condições de uma reeleição. Moraes, só para terminar aqui, o Moraes, se sair 4 candidatos, ele vai ficar em quarto. O que esses caras ouvem é os puxa-saco falando dele lá dentro da prefeitura. Ele não tá escutando as vozes da rua. Não tá escutando a voz da rua. No meu entendimento, com 40 anos de vida pública, com 40 anos de Pitanga, é o pior prefeito que existiu no momento. Qual é a viabilidade de melhorar isso aqui? Nada. Porque todo mundo parece que tem medo de falar a verdade pra esse cara. É verdade. Marcão, é uma coisa de louco, cara. Era tão simples, Zari Marcos, sentar o atual prefeito e o ex-prefeito. O ex-prefeito fez o sucessor e definir essas questões. Agora estão se atirando entre eles e colocando em xeque a saúde e o povo de Pitanga. E vou ser bem mais claro. Fizeram um ofício pedindo que para segurar a obra. Qualquer um que ganhe uma eleição a federal aqui, Marcão, se ganhar a esquerda, vai parar todas essas coisas, porque o rombo no governo federal é muito grande. E vai ver 29 milhões parados aqui, vai levar de volta. Não tenha dúvida disso. E se ganhar a direita, um outro candidato, vai fazer uma auditoria nesse país. E essa CPI, ela veio no momento errado. É muito pouco, poderá ser aberta uma licitação. Mas empresas de grande porte para terminar uma obra, eles vão analisar. E vão dizer, mas por que que tem uma CPI nessa obra e por que que eu vou participar dessa licitação?
2: Ontem nós conversávamos em off, o Jairo falou que sábado, acho que estava vindo para a cidade, né? Eu ouvi uma fala do Maicon, né, referente a isso, né? Que não precisava de CPI, né?
0: É, na verdade, sempre os discursos do Maicon, eles dizem, olha, o puro interesse da fala, enfim, é deixar eu fora da política, inelegível, do hospital. Hospital, né, geralmente, até nós recebemos já algumas mensagens dizendo que, olha, a estrutura do hospital, ela é uma estrutura que suporta 5 vezes ali o que está no projeto. Né? Outros já falam, não, estrutura do hospital ali, segundo o que nós vemos aqui, está parecendo até os ferros, né, Marcão? Uhum, uhum. Caiu concreto. Então, são várias falas que tem, né? E segundo o próprio ex-prefeito, que o único objetivo de tudo isso é deixar ele fora da política. Será?
1: Eu veja bem, Marcão, eu quero dizer uma coisa para você. O que se salvou no mandato do Maicon foi o que Pitanga não fez há 40 anos. Chama-se asfalto. E agora que essa chuvarada tá saindo tudo asfalto do Maicon aí. Que ainda não foi pago.
0: Literalmente água abaixo.
1: É água, perfeitamente. O Maicon foi um pequeno de médio porte na sua avaliação. Entendeu? Não foi aquele e o que ele acha que foi. Entendeu? Ele teve N defeito. Teve algumas coisas de qualidade? Claro que teve no mandato dele. Mas teve muita. Uma dessas coisas foi esse hospital. É natural que, se for mexer a fundo e tiver uma CPI que trabalha a fundo, vão descobrir coisas do Arco da Velha. Esse é o meu pensamento. Mas como você vê que ainda são marinheiro de primeira viagem, você não tem condições de saber o que, que poderá acontecer do término dessa CPI. Agora, o que há um embate entre o atual legislador, o atual prefeito e o ex-prefeito. Mas em tudo que é obra, tudo que é movimento que o governo do estado do Paraná fazia aqui em Pitanga ou na região, tava lá o atual e o ex de mão dada junto com o Alexandre Cury. Sabe? É uma coisa para tentar novamente enganar o povo.
0: Você viu outra fala também que eu lembrei aqui, que o dinheiro que está disponível na Caixa sobe uma licitação e dá continuidade na obra. Verdade ou não?
1: Como é que é?
0: Que o dinheiro está disponível, tá. É só licitar e dar sequência na obra.
1: Jairo, nós falamos isso aqui nesse programa nosso aqui, quer dizer, que eu já estou aqui com vocês.
0: Sim.
1: Entendeu? Há mais ou menos uns 4, 5 meses eu já tinha falado isso. O dinheiro está aqui.
0: Sim, foi a última fala.
1: O que precisava fazer era fazer uma licitação.
0: Só licitação.
1: O que está aqui não é questão do prédio. Não é questão dos defeitos da obra que você tem. O que está aqui, o jogo é político. Parece-me que tem uma viabilidade. Eu não sei até quando que vai esse tipo de coisa. Entendeu? Que a hora que terminar aquele hospital, quem vai administrar o hospital é a Irmandade de São Vicente de Paulo. Quem é a Irmandade de São Vicente de Paulo? Quem são os provedores? São pessoas 100% ligadas
0: ao ex-prefeito.
1: É natural que isso. E ontem falava o ex-secretário de saúde que tinha que tomar cuidado para não virar questões políticas. É 100% política. O dinheiro da obra está aqui. Uma coisa mais difícil, e agora nós temos que respeitar, que é o governo federal que depositou o dinheiro. O dinheiro está parado desse hospital aqui há mais de 2 anos. O que não tem é um entendimento. Não é o Tribunal de Contas que não pode fazer licitação, não é ninguém. É falta de vontade de fazer esse tipo de coisa. É falta de vontade. E todo mundo, um ou outro, ou todos eles, estão faltando com a verdade para a população. Quem está mais perecendo de tudo isso chama-se o povo e a região central do estado do Paraná.
2: Minha última pergunta, dona Zaia, a senhora me perdoe, dona Zaia.
1: Bom dia, Zaia.
2: Tá lá ouvindo, sempre tá ouvindo. Muito e o obrigado. Samuca também. Só uma última, Jairo, você também desculpa aí. Aquela questão daquela creche ali na Pitanguinha. O nosso município tem vários terrenos aí que estão querendo cobra e tá. Não poderia ser um outro local, porque que estragou nessa praça.
1: O que eu digo? Diz que tem E o Theo estava falando, o Mauro parece que me passou isso, que tem um superávit de 25 milhões em caixa na prefeitura de Pitanga. O dinheiro é do povo.
2: Sim.
1: Não seria tão fácil desapropriar ou comprar um terreno e fazer essa creche? Que é um,
2: não sei se você concorda, porque é o local ali, a praça.
0: Bem mais localizado.
1: Na realidade é o seguinte, Marcão e Jairo. Eu esses dias, e não falei para vocês aqui, eu fui caminhar. E comecei a fazer minha caminhada, cara. E vou dizer uma coisa pra você. Lá na BR eu tive que ligar a luz do meu celular, a lanterna do meu celular, pra não cair nos buracos.
2: Na marginal, você tá falando?
1: Na marginal. Uhum. Na marginal, em todos os lugares onde eu vou. Pitanga, eu não sei, sinceramente, e cabe essa pergunta também para os nossos vereadores, parece que tá tudo bem. Mas Pitanga tá um abandono total. Um abandono. 80% das vias urbanas dos municípios, da via urbana nossa, das avenidas, das ruas, estão esburacadas. Você não consegue mais andar a pé ou de carro. Há um abandono geral. E parece-me que para aquelas pessoas que têm mandato, está tudo bem. Ou nós estamos morando em outro lugar, ou desaprendemos a falar a verdade aqui. É uma loucura esse tipo de coisa. É uma loucura. Não é só. Todas as praças do nosso município, todas as praças, estão num abandono total. Eu moro ali, na praça do Triângulo ali. Você passa ali, é lixo jogado em tudo que é lado. Essa pracinha onde aquelas pessoas ficam os aposentados, à tarde eles ficam jogando baralho ali, sabe? É um abandono total, não é só a Pitanguinha. O abandono é geral. É geral. E para a Câmara de Vereadores, para alguns vereadores, está tudo bem, está mil maravilhas. O cara mente para ele e acredita na própria mentira. É uma coisa de outro mundo. Por isso que eu digo, dizer, e torno a repetir para você, já marco para todos os nossos ouvintes. Tem meia dúzia de Aspone, que é assessor de porcaria nenhuma, que tá no ouvido do cara 24 horas, que tá tudo bem. O cara não tem coragem de andar na rua e ver o que tá acontecendo.
0: Nós, a população,
1: temos. Perfeitamente. Eu minto para mim mesmo e acredito na minha própria mentira. Nós estamos num abandono total aqui no município, no hospital. Aí o cara, qual é o caminho? Até o momento, Marcão e Jairo, do jeito que está essa situação, eu não vejo coisas melhores para o nosso município. Nós estamos no final do túnel. Isso é preocupante porque geograficamente nós estamos na região central do Paraná, estamos num abandono total. Total. E nós não vemos dessas pessoas que poderão e têm o objetivo de cuidar da nossa cidade e do nosso povo, não vejo motivo nenhum para nós ter aí alguma coisa melhor nos próximos anos, nos próximos dias.
0: Bom, são 9h45, Sebinas, agradecemos pela participação aqui no nosso programa, deixamos a população agora pensar daquilo que nós falamos aqui no nosso programa, esse é o objetivo, né, Marcão, levar informação pro povo e cada um, então, que julgue, cada um que vê o que nós falamos aqui, o que se encaixa, o que pode ser cobrado. Até uma próxima oportunidade, Sebinas, bom retorno da Pauta Escola Portes.
1: Obrigado, Jairo, obrigado, Marcão, até a próxima, estamos à disposição. Tenham todos um bom dia.
2: Agora são 9h46. Só para fechar aqui, Jairo e amigos que acompanham a programação, a nota de falecimento. Com pesar que noticiamos aqui o falecimento de Sérgio Bittencourt da Silva. Sérgio Bittencourt da Silva, né, a família lutada, receba as nossas condolências. Familiares comunicando que o corpo vai estar na capela a partir das 2 horas, né, da tarde. Então, com pesar que noticiamos aqui o falecimento de Sérgio Bittencourt da Silva.
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0: Agora são 9h50, não é de costume nós falarmos esse horário, né, Marcão?
1: Mas vamos embora, o Samuca, né?
0: Samuca.
1: Tá ali assentado, falou pra vocês, o senhor pelo aquário, eu vi assim, ó, hora.
0: Tô vendo.
1: Sai daí, pessoal.
0: Tá querendo mexer aqui.
1: Vambora. Agradecer a todos pelo carinho, pela audiência, que Deus abençoe cada um de vocês, eu volto às 13 horas na programação da 102.
0: Samuca chega na sequência, valeu.
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4: 10:01.
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0: bom dia, bom dia, Pitanga, muito bom dia a toda a região, toda a nossa Pitanga amada, toda a região aí que nos acompanha aí através da 102 FM. Vamos iniciando nossa manhã por aqui, manhã de quarta-feira, hoje dia 1º de julho de 2026, dia 1º hoje.
1: Cadê o braço?
0: Estamos chegando a partir agora, iniciando aí a melhor programação, chegando mais um dia com o programa dos Piá, audiência aí. Para dona de casa, você trabalhador, nessa quarta-feira ensolarada hoje. Quarta-feira aí marcando calor, né? Agora em Pitanga 19 graus, marcando a máxima, podendo chegar até 22 graus de calor hoje. Quinta-feira também de sol, sexta, sábado e domingo não temos previsão aí de frio. Teremos previsão, também não temos previsão de chuva aí até segunda-feira aí da semana que vem. Previsão aí de hoje sol, quinta-feira sol, sexta-feira sol, sábado aí ensolarado, final de semana ensolarado. Marcando aí a máxima entre 20 e 23 graus, então vai dar aquela esquentada um pouco aí nesse clima, parar um pouco essa chuva e também aí dar uma secada um pouco nessa umidade aí que Pitanga vem sofrendo aí durante esses dias. Então vamos iniciando nossa programação por aqui, você é o nosso convidado a mandar o seu áudio, mandar a sua participação, interagir com a gente, mandar seu bom dia. Que Deus venha estar abençoando o nosso mês de julho, venha estar nos acompanhando, um mês abençoado aí pra todos nós, um mês de muita alegria, um mês aí de muita 102 FM que a rádio venha servir alegria aí no seu dia a dia nesse mês de julho. Vamos juntos! Até às 13 horas com o programa dos Piá.

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0: Rayane Caminhonete Branco, vamos chamando o Fábio Lara aqui no programa dos Pia, trazendo a promoção Rede Pós-Progresso que vem chegando. É uma moto zero quilômetro no sorteio desse mês 7, né, Fabinho? Bom dia!
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0: participando, mandando sua mensagem, confirmando a audiência aqui na Amarelinha, 102 FM, Thales e Thiago.
1: A minha queridinha, sei que ela...
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0: bom dia, Samuel. 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
1: 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Valeu, Thaís, grande abraço, 10 horas, 30 minutos, 10 e meia daqui a pouquinho, Barracão dos Presentes, vem chegando com novidades. 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
1: E aí, casal? Você que vive junto há muito tempo, mas não casou no papel e nem quer casar? A dica de hoje é sobre união estável. Se você juntou, é muito recomendado que faça uma escritura declaratória de união estável lá no cartório. É muito simples, é barato e não tem cerimônia. Mas olha que legal, se você quiser trazer o seu pastor ou um padre para dar uma bênção na hora de assinar, lá no cartório tenho certeza que terá um espaço especial para você assinar e comemorar com sua família e amigos. Essa escritura ela é muito importante. Ela protege os direitos da família sobre os bens e é uma prova muito importante e essencial para pedir pensão e outros benefícios lá no INSS. Proteja a sua família e, havendo qualquer dúvida, procure o tabelião ou um advogado da sua confiança.
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3: 11:02.
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1: É a nossa amarelinha, 102 FM, a rádio que mudou o rádio. Vem participando com a gente, manda aí sua mensagem, seu áudio aqui, 42 99008756. 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

Isso aqui é live rodeio show, rapaz. Palminha da mão, ó. 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Abre um jet

0: Sessão, velho. Sessão não é fraca. Tá participando nós aí, pedindo um Rick Renner, filha, pra nós ouvir, tomando um chimarrão aqui. Alô, Zezão, grande abraço, obrigado pela audiência, hein, Zezão? Vamos tá passando as promoções? 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

0: entendi.
1: Eu tô de cabelo lingerie aqui na nossa amarelinha, 10 horas 22 minutos. Daqui a pouquinho rola a bola, né? Tava até dando uma olhada aqui. Daqui a pouco tem Inglaterra, ó. E Inglaterra daqui a pouco vai entrar contra o Congo, aí. Daqui 37 minutos, um possível jogo aí das nossas quartas de finais aí, antecedendo a semi, né? Que uma possível também Argentina na semifinal. Então aí, ficar de olho no jogo hoje, começa aí a 1 hora da tarde. 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
2: 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Quartou, Samuquinha!
1: Quartou ensolarado. Dia maravilhoso, hein? Sem previsão de chuva mais pra essa semana. Até o finalzão de semana não temos previsão de chuva. 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
1: Um abraço aí, pessoal lá da Tripulando, tá lá na audiência. Já tá descansando aí do almoço agora, já mandando recado aqui pra nós. Bem lembrado aí, obrigado pela participação. Acho que é Joel, tá o nome dele, do Joel aqui. É, construtora Tripulone, comunicado aí o pessoal que dessa quarta-feira, dia 1º hoje, né? PR-466 KM-170, informando aí que vai ter interdição ali na região ali da Fazenda São Luís. No KM-205A-208 vai ter interdição aí para detonação de rochas das 2 horas da tarde até as 5 horas. Sempre aí, antes das 5 libera, mas a partir das 2 horas vai ter interdição na rodovia PR-466 aí. Recado da Tripulone. Obrigado aí pela audiência aí. O Moela, apelido dele, Moela, nosso amigo Moela, então. Mandou pra nós aí, valeu! Ô Moela! Obrigado aí pelo recado aí, tamo junto, bando dos contos do almoço aí, ótimo serviço aí na parte da tarde. Meio dia 26!

0: me faz barulho aí, Fortaleza, por gentileza, vá.
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o Pedro Alan tá lá na audiência, lá na Santa Maria. Alô, Pedro, diz que encontrou o Alecão na rua, quase é um pedrapo, vê se é o Alecão. E tá um jeito do mesmo cumprimentar os outros, né? Minha nossa, 12 horas 41 minutos agora, 12h41. Mandar um abraço, Elisete, participando aqui, mandando, já confirmando a audiência. Também o Assir, alô, Assir, grande abraço aí, Assir. Hélio Braz, já confirmando a participação. Valdir Penteado, daqui a pouquinho, recado aí do Valdir. Tem mais finalzinho do programa aqui. É, 12h41 agora. Daqui a pouco também já encerrando aí a nossa programação. Daqui a pouco rola a bola, Inglaterra e Congo. Com a nossa possível, né? Possível quartas de final de Brasil e Inglaterra, né? Tudo, se tudo correr bem, né?

0: beleza, gente? Bora encerrar o programa dos piores essa quarta-feira. 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Já vamos encerrando também aqui o programa dos Piagas, agradecendo a todos aí pela audiência, pela sua participação. É, acompanha Marcos de Souza aí a partir das 13 horas, às 15 o Bronze Botuda, da noite também vem a Botuda, também a Ana Maria. Então acompanha a nossa programação. Aí, sempre de bronze a bronze, sempre conectado, ligado aí na 102.3 FM. Nosso muito obrigado a todos, um beijo no coração de cada um e até amanhã, a partir das 9h30 da manhã, com o Boteco dos Piá. Obrigado a todos, tchau, tchau.
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1: 1 e 2.
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tarde deliciosa, maravilhosa. Ui, que céu lindo que tá lá fora. Ótima tarde de quarta-feira, meio de semana. Que Papai do Céu, nosso Deus, venha nos abençoar grandemente. Mais um mês que nós estamos iniciando por aí também. Bom demais.

0: jogando nesse exato momento a República do Congo, né? Inglaterra. E daqui a pouquinho eu conto pra vocês aí como que tá o jogo aí, tá bom? Menina, boa tarde, menininha!
1: Olha aí!
0: Olha! Sei, mais rápido, vai lá.
1: Olha eu aí, galera!
0: Olha,
1: uma gíria. Boa tarde para todos!
0: Abraço, menina! Obrigado pela participação hoje, que vai me ajudar, me auxiliar. Enquanto o pessoal pede música, é ela que vai procurar as músicas pra mim ali no nosso programa, tá bom? 13 horas e 5 minutos! Vamos começar o programa agora, o som dele, Raulzito!

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povo feliz. Tá aí o Zé Ramalho aqui na programação, antes teve o Raulzito também. Olha, o Congo vai levando vantagem, né? 1-0 em cima da equipe da Inglaterra nesse momento. Ô, gente, 13h14, ótima tarde pra você que tá chegando agora, ligando o seu rádio, acompanhando a programação. Vem comigo, manda mensagem de texto, manda áudio, você comanda o nosso programa aí, tá bom? Tá valendo!

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4: Ó, deixa eu mandar um abraço aqui pro meu amigo Eliseu lá do posto. Eliseu tá lá confirmando a audiência. Boa tarde, Marcão. Estou aqui no sítio brincando com o meu neto. Aí sim, hein? Manda um abraço aqui pra mim e pro bebê curtindo aí minha falta de férias, Eliseu. Opa, então curta bem, irmão. Passa rápido, né? Abraço pra você, meu amigo Eliseu do posto. Tamo junto, vovô Coruja. Abraço, meu irmão. Obrigado pelo carinho da audiência aí, tá bom? 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Tamo junto, irmão. Obrigado pelo carinho. 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Chega lá. 13 horas com 25 minutos, 13h25, olá para as participações, a galerinha que tá chegando por aqui. E o Bellingham, aquele da Inglaterra lá? É, né? É um jogador bom, né? Mas estão perdendo. Estão perdendo. Deixa eu trazer participação aqui do Luiz Carlos, deixa eu pegar aqui o áudio dele aqui.
5: Boa tarde, Marcão.
4: Fala, irmão.
5: Carlos aqui do Rio Pei, Santa Maria.
4: Aí, Luiz Carlos.
5: Beleza?
4: Bom, irmão.
5: Roda pra mim o Gustavo Mioto, pressionando o Sanji, só pra mim ouvir, beleza?
4: Beleza.
5: Uma ótima tarde de quarta-feira pra você, meu amigo Marcão. Tudo Uau. Que tem de bom, beleza?
4: Pra você também. Tchau, tudo que tem de bom, um abraço, meu irmão. Obrigado pelo carinho da audiência, tamo junto aí.

0: tá aí de cima que eu preciso ouvir.
1: Como é que tá aí?
2: Impressionando os anjos. É o som do Gustavo Mioto pra você. Dedicação do ouvinte por aqui. Deixa eu mandar um abraço pro meu amigo Márcio Gardim. Tá lá confirmando a James na ativa aí, ó.
3: Fala aí, Marcão, beleza?
2: Tá, irmão.
3: De volta aí, cara. Tava sem som aí no caminho. Só que pra nós aí é fabricada na roça aí. Ele fica cai e a cabeça Yura aí. Beleza, Marcão? Márcio Gardim que não escuta. Tamo de volta agora aí. Beleza?
2: Valeu, Márcio. Vou campear. É que quando o Márcio mandou pra mim, ele não abre aqui nesse sistema ali. Vou tentar ver se eu consigo campear aqui com o seu povo pra rodar pra você, meu irmão. Mas tamo junto. Vamos fazer tudo aqui pra rodar essa moda aí. Quem tá ligado comigo também? O pessoal da loja Doce Lar Crediário Reis, né? O Toniel, que é o lá mandou um positivo. Marcão, tamo aqui na peleia e tamo aqui ouvindo, né? Ouvindo você. 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Abraço também ao amigo Claudemir, daqui a pouquinho direto lá da fábrica, né? 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E daqui a pouquinho o Claudemir vai estar conversando comigo também na programação aí, né? Tamo junto e misturado. Ô Aline, abraço, obrigado pelo carinho, Marcão, toca de sempre pra nós aí, ótima quarta-feira. Ô Aline, abraço pra vocês aí, obrigado pelo carinho da audiência de vocês, tamo junto e misturado. Ah, o pessoal perguntando quanto tá o jogo, tá no meu, no só se... Sei que a República do Congo tá levando cada um, e o goleiro tá salvando pra caramba, né? O goleiro tem que tirar o chapéu pro goleiro lá, que tá... Não, tá fazendo bonito. É, não, é ali. O goleiro já fez, eu acho que umas duas, três defesas ali, que tem que tirar o chapéu pra ele, e tá matando a pau. Deixa eu mandar um abraço pra minha amiga, também tá ouvindo a programação, minha amiga Nadir. Ô Nadir, abraço, minha amiga, obrigado pelo carinho da audiência, confirmando aí que tá com o rádio ligado lá, ouvindo a gente também. Vamos pro povo. Ô, Nemoda, vamos trazer mais música na programação. Trazer o Bon Jovi. Eu vou procurar aquela música lá pro Márcio Gardina, né? Vou campear aqui daí.

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6: Bom dia, amigo produtor. 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Sem ele, o senhor não consegue nenhum financiamento no banco. E tem também o georreferenciamento, que é o mapa exato da sua área com as medidas certinhas. Sem esses três, o senhor fica com a terra amarrada, não pode vender, não pode financiar e até pode tomar alguma multa. 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
3: Tava dando uma olhada aqui, aquele, o atacante lá da Inglaterra, né? O Cané, né? É isso que é a pronúncia dele. Quis um pênalti de qualquer jeito ali, né? E se jogou. E pensa que jogambão que tá dando essa, né? O cara joga bem mesmo. As duas equipes, o goleiro da Inglaterra salvou umas duas vezes lá, porque o Congo é virado no Jiraya, pá. Da República Dominicana, do Congo lá, né? República do Congo, né? É virado no Jiraya, que é povo jogar. Ó, deixa eu mandar um abraço lá pro Juliana, a Paulinha e a Ivone. Estão lá ouvindo a gente no restaurante Dona Augusta, né, Paulinha? Ótima tarde pra vocês aí. 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Alô, Paulinha, alô, Juliano, alô, Ivone, ótima tarde pra toda a equipe lá do restaurante Dona Augusta, confirmando a audiência aqui na nossa programação. 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Hoje, quarta-feira, está rolando as ofertas Quarta Verde, né? 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

Gente, que defesa que o goleiro fez agora. Não, o goleiro é virado no giraia ali, né? Não, tem umas molas nas pernas, porque onde ele foi buscar essa bola agora ali, foi bonito de ver. Tira o chapéu pro caboclo aí. Do Congo, não, o goleiro do Congo. O cara fez uma defesa aí na cabeçada contra o povo. Parabéns pra você, goleiro.

0: 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Vamos lá com a indicação do ouvinte, participação aqui na programação. Já que vai estar conversando comigo também aqui na tarde. Joana, boa tarde, amiga, fala comigo.
1: Boa tarde, Marcão, tarde. Tudo bem? Bom. Toca pra nós no dia em que a Terra parou?
0: Mas é claro, agora.

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Vai pro Sicredi você também. 2:06, agora 2:06, participação do ouvinte por aqui, vamos lá? Ô, Marcão, boa tarde, tamo na escuta do programa, toca aí Eros Ramazotti. Coisas de la vida. Alô, Oliver, tá ali na casa do construtor. Oliver, um abraço pra você, irmão. Obrigado pelo carinho. Vamos campear essa moda já, que o Oliver pediu aqui? Ah, vamos procurar já aqui, viu? Veja onde que tá aí. Já vou mandar pra ele lá. Deixa eu mandar uma boa tarde pro meu amigo Williams da Guns Móveis. Ô, William! Ô, William sempre vem com um repertório diferente, né? Olha só o que ele me pediu aqui, ó. Ô, Marcão, manda pra mim, toca a música aí Assassinar o Camarão, com originais do samba. Ó, foi longe, William! Acho que essa música é na versão, ainda quando tinha o Mussum, né? Porque quem não sabe, o Mussum dos Trapalhões, ele veio do grupo Originais do Samba. Né? Dali o pessoal viram ele lá, o Didi, né? Viu ele lá fazendo umas coisas engraçadas lá no grupo Originais do Samba e tudo mais, e convidou. Ele tinha uma vergonha, disse que. E acabou indo deixando o grupo Originais do Samba. Eu vou procurar essa música aqui, porque é da época do Mussum, essa aqui. Da formação com o Mussum ainda. Eu vou procurar, William. Se eu tiver aqui na programação, eu mando já já pra vocês cuidar aí, tá bom? Deixa comigo, ó. Vou procurar essa aí.

0: 10 originais do samba, na voz também dele, né, que fez grande sucesso como humorista, o Mussum. Vamos aí, porque não vai ficar... deixa eu só responder o povo aqui. Deixa eu só abaixar meu som. Obrigado, viu, gente? Pessoal que tá participando aqui. Deixa eu conversar aqui com a Jaque agora. Acho que ela já tá aqui, já chegou aqui a participação dela. Ô, meu amigo Claudivan, o pessoal lá da Carangas, meu amigo Negão também. Ô, Negão, um abraço, meu amigo. Obrigado pelo carinho. O Negão, o Claudivan, né, todo o pessoal aí que tiver na Carangas, abraço pra vocês. Obrigado pelo carinho da audiência, ótima tarde. Ô, Claudivan falou, Marcão, toca aquela música lá, You Are The World. Ó, o povo campeão, essa é das antigas também, né? Essa é antiga pra danar. Eu vou procurar aqui essa música. Todos os cantores, né? Acho que fez sucesso, eu não me recordo qual ano que foi, 90 e pouco. Mas fez muito sucesso, né? You Are The World, You Are The Silver. Vou procurar já, vou campear aqui e já mando pra vocês. Deixa comigo! Deixa eu pegar aqui a participação da Jaque já no nosso programa. Jaque, boa tarde, bem-vinda.
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0: 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Abraço, Ricardo, sempre tá lá com o rádio ligado ouvindo a gente, tamo junto e misturado aí, ó lá, aí sim, Marcão, o Zico também pediu, o Zico falou assim, Marcão, manda um do Demônios da Garoa, essas antigas também, né, Zico? Vamos ver se eu campeio aqui uma. Abraço, meu amigo. Deixa eu mandar um abraço pro meu amigo Ricardo, o Ricardo Radiador, já mandou positivo dele, Marcão, tamo aqui sintonizado no programa, aí sim, Ricardo, tamo junto, ótima tarde. Vamos lá de We Are The World.

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2: De volta, senhoras e senhores, agora são 2:29. 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Ô Nelson, não sei se você escutou, Nelson Teles, no início do programa, paguei aquela música de ontem, bem no início do programa, paguei hoje, toquei ela no início do programa aí, boa tarde.
3: Fala aí, Marcão, boa tarde, boa tarde.
2: Vamos, irmão.
3: Hoje estamos por casa, fazendo um acerto aqui, aproveitando que o sol resolveu dar as caras, né?
2: É.
3: Só que a música aí, Venga Boys aí, Kiss.
2: Kiss, vamos procurar.
3: Beleza, Marcão? Tudo que é de bom.
2: Valeu, irmão, um abraço, obrigado pelo carinho. Ô, Márcio Gardinho, peça outro, que aqui eu não encontrei no sistema, não consegui abaixar ali. Vou pedir pro pessoal aqui pra eu poder abaixar ela ali, tá bom? Vou pedir outro, vi que você ficou triste ali. Minha amiga Dona Leni, Dona Leni tá lá ouvindo a programação, falou: Marcão, boa tarde. Manda você lá pro meu esposo, Sebastião, ei, pro meu filho, Jonathan, e pra minha nora, Dayana, que não perde seu programa. Alô, Jonathan, Dayana. O Jonathan tá lá em como que é o nome lá? Mauá da Serra, né? Jonathan, abraço pra vocês aí, obrigado a Dayara também, obrigado pelo carinho de vocês, meu amigo Sebastião Ei, a Dona Leni, abraço pra vocês aí, tá bom? Mandar um abraço lá também, quem tá ligado comigo, a Valdineia, né? O Valdineia, abraço, boa tarde pra você também, amiga. Obrigado pelo carinho da audiência. Olha lá, o Márcio Gardim tá digitando. Ele disse que vai pedir uma live de outra. Bem certinho, ó. Gustavo Lima, com você. Vou procurar aqui. Vou campear essa aí e já mando pra você.

Vini. Faz de cabeça, empatando o jogo. Gente, agora 2:38, 2:38. Já vou conversar com o Claudemir, já está aqui na linha, daqui a pouquinho a participação dele no nosso programa. 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Ô Adriano, meu amigo Adriano Cozar, abraço para vocês, os clientes que estiverem por aí também. Tamo junto e misturado, meu povo. É nós na fita e os Playboy no DVD. vamos mandar o Negão, não mandei a música dele já hoje. Ele agora mandou me cobrando aqui. Falou, viu, e daí? Vai sair ou não vai?

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0: bloco, já fechando com a minha participação por aqui. Deixa eu trazer a participação do Claudemir já por aqui no programa também. O Claudemir tá lá na Clínica dos Colchões, tá lá na Peleia, tá lá ouvindo a programação. Fala comigo, Claudemir, boa tarde.
1: 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Um abraço, Marcão, todos os nossos ouvintes aí.
0: Valeu, meu amigo Claudemir. 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Abraço da equipe lá, Regina, né, o Claudemir, enfim, o pessoal tá lá na fábrica também. 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Ô, oh, deixa eu mandar um abraço aqui, cadê aquele áudio ali do Alan Barba cantando? Vou colocar, pega
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0: Presenta, Marcão. Abraço, meu irmão. Obrigado pelo carinho aí. Ótima tarde pra vocês. Deixa eu mandar boa tarde lá pro pessoal que tá ouvindo a gente. A Suzana Stasiak. A Séries, não vai dar tempo de atender vocês também. A Josiane também lá, Marcão.
3: Boa tarde, Marcão. Aqui é a Josiane de Castro da Planalto. Tô trabalhando, curtindo a amarelinha. E toque a música hoje, Marcão, da Luca. Tô nem aí.
0: Valeu.
3: Beleza.
0: Beleza, tudo bem, um abraço. E não vê que o Cane fez de novo 2-0, 2-1 já para os dois gols dele, um de cabeça e agora um golaço que ele fez agora aqui, que tá o Cane, véi, virar no Jiraya. Meu amigo Zico, tá aí, o trem das 11.

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0: Ó, galera, agora são 2h52, já pra fechar aqui a minha participação na programação. O que a José pediu com a música Louca Aberta, do Porta Aberta?
2: E toque a música hoje, Marcão, da Luca.
0: Qual?
2: Beleza, tô nem aí.
0: Tô nem aí. Ô, Eliane Freitas, abraço, meu amigo. Lá na Borboleta Baixo, confirmando a audiência da programação. Não vai dar tempo de entender a Márcia também, mas tá aqui
3: tarde,
0: a participação.
3: Marcos, boa tarde, toda a equipe 102. Oi, Márcia Padilha Gomes, hoje aqui em Pitanga Baixo, ligadinha com você pelo aplicativo. E se possível, toca pra nós aí. Gostaria muito de ouvir a música com a Paula Fernandes, Um Ser Amor. Ofereça pra todo mundo que tá ligadinho com você. Um grande abraço, Marcos, tudo de
0: valeu,
3: bom.
0: Valeu, amigo, não vai dar tempo, mas obrigado pelo carinho da audiência. Né, eu quero agradecer aqui, eu falei a Yolanda também, abraço pra Yolanda, mandou também mensagem, não vai dar tempo, né, o pessoal que mandou aí, desculpa, viu, gente, agradecendo aí a vocês que estão sempre comigo na programação da tarde aí também. 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Gente, um abraço a todos. Obrigado pelo carinho de vocês aí com a nossa programação. E eu retorno amanhã às 8 horas da manhã aqui no programa. Lembrando que daqui a pouquinho o Bronze chega por aqui. Tchau, gente. Valeu. Tamo junto.

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5: 3 e 2.
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7: Olha, eu tô ficando velho nisso daqui, hein, rapaz? Inclusive, acabei de conversar com um amigo meu, que o pessoal da Lucai Lava Carro, falou assim: botou, eu escutava você no sítio. E eu era criança e você já serrava a câmara agorizada. Que legal, hein, rapaz? Tanto tempo no rádio em Pitanga, dos meus 26 anos, e pelo menos

0: Uns 20 anos eu trabalho aqui na cidade de Pitanga. Que legal, uma história construída. E a brincadeira é o seguinte, para começarmos esse programa, qual que é a brincadeira trend que tá rolando na Instagram, do Instagram pro rádio, do rádio pro Instagram? Qual que é a trend que tá rolando, Baltur? Como que é a brincadeira pros ouvintes interagir a partir de agora? Você que vai brincar comigo aqui na 102, vai concorrer camiseta do Brasil hoje, hein? Como que é a brincadeira? Atenção.
1: Bronze, a brincadeirinha que tá rolando no Instagram, a trend, é a seguinte. A gente tem que falar uma frase com algumas nuances, entonações, e eu vou explicar quais. Por exemplo,
0: entendi.
1: Please, triste, com raiva e como cantada. Então assim, ó, eu vou falar a frase, você também pode falar, Bronze, e nós pedimos também que o nosso ouvinte participe com a gente, falando na versão que ele preferir. Lembrando que as versões são apoiando... decepcionado,
0: bravo,
1: ou flertando.
0: Tá.
1: A frase é, caramba, que cheiro de bunda. Primeiro apanhando. Caramba, que cheiro de bunda. Agora decepcionado.
0: Decepcionado.
1: Caramba, que cheiro de bunda.
0: Decepcionado.
1: Agora, bravo.
0: Bravo.
1: Caramba, que cheiro de bunda.
0: Boa.
1: Agora flertando. Caramba, que cheiro de bunda. Agora com você, Bronze, escolhe uma dessas reações, entonações e faz. E você, nosso ouvinte, qual você gostou mais? Fala aí pra nós.
0: Então,
1: ou
0: atenção.
1: Apoiando, ou decepcionado, ou bravo, ou flertando. Caramba, que cheiro de bunda.
0: Olha, então você pode apoiar, você pode ficar bravo, ou você pode flertar, né? Vamos ver se eu sei. Algumas interpretações. Caramba, bravo, né, no caso. Que cheiro de bunda! É bravo, você é bravo, né? Decepcionado agora. Agora decepcionado. Caramba! Que cheiro de bunda! Agora fletando, atenção, fletando, como que é fletando? Caramba! Que cheiro de bunda! Você foi mais pra um sensual, né? Então, a partir de agora, você vai mandar pro Botudo, valendo, atenção, valendo camisetas do Brasil. Qual vai ser a sua interpretação com a frase? Caramba, mas que cheiro de bunda. Bravo, fletando ou apoiando? Apoiando? Que cheiro de bunda! apoiando. Vai!
2: Boa tarde, Bruce. Aqui é a Elza Mendes. Eu curto teu programa, minha filha, que mora no Rodomeio, também adora teu programa. Quero pedir uma música aí do Renan e Raí. Tá difícil de voltar. Pereço pro pé. Antigo, Hugo, pé. E pro meu filho, Luiz Carlos Mendes, e pro Miguel. Deus abençoe você, Bronze.
0: Amém, obrigado.
2: Todo mundo adora você.
0: Oi, Deus que ajude. Vou tocar aqui o Renan Raí. Ô, Janela, vamos ver qual que vai ser a tua reação. Bravo, apoiando ou flertando? Você pode fazer as três se você quiser também. Caramba. Apoiando. Caramba. Mas que cheiro de bunda. Você é entusiasmado, né? Vários jeitos de falar uma frase nesse programa. Vai, Janela.
3: Delegado, teve preso. Boa tarde.
0: Boa tarde.
3: Cadê o tarô do Janela? Manda um abraço ao Antônio, que tá junto comigo aqui. Alô. E um abraço ao Jazada Pitiloucos.
0: Alô, Pitilouco.
3: Tem que falar pitanguense, Bronze. Que cheiro de fiote. Que fedor de fiote.
0: Não. Não queira mudar a frase, homem. É de bunda. Fala aí, faça uma interpretação aí, Janela. Valendo camiseta pra quem brincar. Ou você pode escolher aí. É bravo, apoiando ou flertando. A palavra é, a frase é, caramba, que cheiro de bunda. Tá o maior sucesso no Instagram. Ó, acabamos de receber aqui as camisetas, os moletons lá do Estação Uniformes. Eu vou ficar igual uma patrola agora aqui, Danilo. Nem tá frio, mas eu vou fazer igual adolescente agora. Hoje não tá frio, eu quero fazer igual adolescente. Quero colocar aqui o meu moletom amarelo e vou ficar parecendo uma abóbora. É. Olha, inclusive, vamos lá, rapaziada, começando esse programa de oferecimento lá do posto do Chapeludo. Vamos ver o que a galera tá fazendo aqui, ó. Ficou show, né? Igual os Minions. Hã? Igual os Minions. Nós vamos ficar parecendo uma abobrona. Olha aí, ó, uniforme novo. Que beleza, isso é? Tá quente? É quente. Deu uma esquentadinha. Mas igual adolescente. Não, adolescente não tem esse negócio de frio, calor. Ele tem que usar o uniforme. Você vai ver de longe os amarelinhos. Olha lá, atenção, vai, Janela, quero ver. Interpreta a frase, Janela.
4: Caramba, que cheiro de bunda.
0: Aí você ficou espantado, né? Mais gente vai interpretar. Valendo camiseta do Brasil pra quem entrar na brincadeira. Vai lá.
5: Tudo bem?
0: Tudo
5: que
0: bem?
5: Cheiro de bunda.
0: Nossa, que cheiro de bunda.
5: Como você está? Você pode escolher. Meu amor. Oi, Brasil, aqui é da Júlia do Rio Grande da Barca. Quero participar do sorteio aí da camiseta do Brasil.
0: É Brasil! E domingo tem Brasil! Brasil e Noruega! Quem vai lá? Fale aí a frase: caramba, que cheiro de bunda. Você pode falar bravo, você pode falar apoiando ou você pode falar fletando. Fletando. Como que é? Explique pro pessoal de casa, Botuda.
1: Bronze, a brincadeirinha que tá rolando no Instagram, a trend, é a seguinte: a gente tem que falar uma frase com algumas nuances, entonações, e eu vou explicar quais. Por exemplo, feliz, please, triste.
0: Feliz, triste, aham.
1: Com raiva.
0: Com.
1: Como cantada.
0: A triste eu não falei, né? Eu não falei triste nem feliz. Ou como seria triste? Caramba. Cheiro de bunda. Eu tô triste, né? Feliz agora, feliz? Caramba! Que cheiro de bunda! Agora feliz, né? Vai lá então, vai, explique o pessoal de casa e botou. Lembrando que entrar na brincadeira vai concorrer o sorteio da camiseta, vai.
1: Então assim, ó, eu vou falar a frase, você também pode falar, Bronze, e nós pedimos também que o nosso ouvinte participe com a gente, falando na versão que ele preferir. Lembrando que as versões são apoiando, decepcionado, bravo ou flertando. A frase é: caramba, que cheiro de bunda. Primeiro apoiando. Caramba, que cheiro de bunda. Agora decepcionado.
0: Decepcionado.
1: Caramba, que cheiro de bunda.
0: A pessoa tá decepcionada. Agora,
1: bravo.
0: Bravo agora.
1: Caramba, que cheiro de bunda. Agora flertando.
0: Flertando, atenção.
1: Caramba, que cheiro de bunda. Agora é com você, Bronze. Escolhe uma dessas reações, entonações e faz. E você, nosso ouvinte, qual você gostou mais? Fala aí pra nós. Ou apoiando, ou decepcionado, ou bravo, ou flertando.
0: Vamos lá, gurizada. Então, atenção. Vamos ver o que o pessoal tá dizendo aqui. Se o pessoal entrou na brincadeira e botou, vai lá.
6: Boa tarde, delegado.
0: Boa tarde.
6: Boa tarde.
0: Boa tarde.
6: Caramba, mas que cheiro maledito de bunda.
0: Vai lá. A brincadeira do Bruno Botudo, vamos embora!
7: Caramba, que cheiro de bunda!
0: Alô, meu amigo Ren!
7: Caramba, que cheiro de bunda!

0: você tá tomando? Passa pra mim aí, barba. Hoje te vi, rapaz, te vi só a barba. Meu Deus, rapaz, tá acabado. Conta pra mim qual que é a picadinha que você tá tomando. Manda lá, barba, pro teu amigo abóbora. Eu tô com meu uniforme novo, tô parecendo uma patrola nesse programa aqui. 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
1: 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É. Deus livre, tanto tempo de não vir, né?
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0: As meninas voltam amanhã aqui no programa do Botudo, ao vivo! Vamos lá, rapaziada, a gente tem camiseta do Brasil! Quem quer ganhar a camiseta do Brasil, faça a interpretação da frase. Caramba, que cheiro de bunda! Fala aí, qual que é? Qual que é a tua interpretação? Bravo? A tua interpretação feliz? A tua interpretação fletando? Vai lá, você pode fazer a interpretação aqui, caramba! Caramba, mas que cheiro de bunda. 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Alô, pessoal da Escola Carlota, um abraço pra Patrícia e pra todo o pessoal com rádio ligado, curtindo o Botudo, aqui na 102 FM, programa do Botudo, hoje tem camiseta do Brasil, Sassá Uniformes. Vai lá, cadê as mensagens?
3: Caramba, Batudo, que cheiro de bunda.
0: Isso é uma expressão surpresa, né? Caramba, Flávio, que cheiro de bunda. Uma expressão surpresa, o Flávio está surpreso.
3: Caramba, Batudo, que cheiro de bunda.
0: Vai, tem mais.
4: Caramba, que cheiro de bunda.
0: Ai, ai, ai. Alô, meu amigo, alô, Barba, te vi hoje. Lindão, o que você tá tomando? Você tá tão magro, homem do céu? Passa a receita pra nós aí, ó. Vai lá, Maria Miranda. Programa do Bronze. Quem quer ganhar a camiseta do Brasil?
5: Caramba, que cheiro de bunda.

0: Vá lá no Instagram agora, arroba programa do bronze, e veja, pense num gordo feliz de blusa nova, rapaz. Deixei no 12 o ar-condicionado pra poder usar meu moletom que eu ganhei da rádio aqui, o moletom novo. Vocês vão ver aí os abobras pela rua, os amarelinhos da 102 FM. Nós somos os amarelinhos. Vai lá, piazada, agora. Sim, somos amarelinhos, né? O compadre Negão lá do Carangascar tá conectado com o Boturo também. Alô, compadre Negão, como é que o senhor tá? Hoje tem camiseta do Brasil, Sassá Uniformes. Inclusive, eu notei que o otimismo com a seleção brasileira aumentou depois da vitória. O Brasil joga domingo. Eu tô vendo muitos carros com as bandeiras. E se você também quer ter uma bandeira do Brasil aí no seu carro, entrar no clima da Copa do Mundo, afinal de contas é de 4 em 4 anos. Então você vai, meu amigo, você que tá ouvindo o Boturo, vai mandar mensagem agora lá pro Sassá, vai encomendar a sua bandeira pra você colocar no teu carro aí, vai ficar bem bacana. Vai entrar no clima da Copa. 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Dá uma reduzida aí no galfo nervoso. Eu tenho problema com o galfo nervoso, já, eu tenho problema com o galfo nervoso. Sabe o que encontrei hoje lá no Pérola? Meu amigo Lagarto. Ah, Lagarto, velho, me conte qual que é o segredo pra não envelhecer, Lagarto. Ele falou assim, pinga, tome pinga. aquela véia que foi entrevistada pela repórter do jornal, e pra esquentar o frio, pinga, pinga, toma pinga. É, tome pinga.
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0: Vamos lá, que tá na hora da tarô! Tarô com a Botuda! Taróloga pra Luana lá do mercado. Vamos lá, Botuda, traz aí a primeira previsão do dia. Daqui a pouquinho, tem atenção, você que é do signo de Leão, já já tem a taróloga Botuda aqui trazendo previsões pro signo de Leão. Agora uma leitura para Luana, lá do Jardim Maravilha, ouvindo o Botudo. A taróloga Botuda aqui, nesse programa, nessa tarde gostosa. Vamos lá, ó, você que é do signo de Leão, vai colocando aí, ó, Botudo, eu sou do signo de Leão. Eu sou de Leão, coloque, você que é de Leão, coloque aqui no WhatsApp pra gente fazer uma leitura geral aí. Se você acha que essa leitura tem a ver com você, você pega pra você, senão você solta. A taróloga Botuda, com a sua primeira participação na tarde hoje, ela traz a leitura das cartas pra Luana, lá do Mercado Marcão. Ela tá ouvindo o programa, ela pediu. Vamos uma leitura agora particular nesse programa, atenção.
1: As cartas não mentem, as cartas me revelam sobre Luana, Mercado do Marcão. Atenção, Luana. É, agora eu não sei se eu falo da Luana ou cuidado, Luciano. Cuidado, Luciano. Sua esposa, Luana, é muito, muito brava. Ela pode te bater a qualquer momento e por nada. Vejo aqui nas cartas que Luana é explosiva. Luana tem uma raiva fora de controle. Luana tem vontade de quebrar uma panela na cabeça de seu marido, Luciano. É, ela não sabe como e nem porquê. É do nada. Ela desperta uma fúria e quer matar Luciano. Mas aí ela cai em si e pensa, não, não, não posso. Luciano é meu dengo. E aí, tudo volta ao normal, muitos beijos, muito amor envolvido. Luana, muito trabalhadora, filha de Rosana, muito querida, essas meninas do Mercado do Marcão. Ela é muito sonhadora, menina nova, menina gente boa, mas mete medo. Essa é a breve leitura para Luana, uma demonstração das cartas, as cartas não mentem.
0: A taróloga Botuda, hoje com a sua primeira leitura. E nesse momento, queremos avisar a nossa audiência que teremos a leitura hoje para Leão, porque a taróloga, ela tem várias funções na vida. Hoje, além de fazer programa de rádio, academia, fazer almoço pra gente, limpar a casa, fazer vinhetas e produções de texto. Nesse momento, ela tá limpando a casa e ela não vai poder fazer novas previsões. Então, teremos aqui a previsão, já estão pedindo para Touro. Estão pedindo para Touro. Taróloga Botuda, não sei se temos para Touro. Hã? Mas daqui a pouquinho, o que as cartas têm a dizer nesse programa. Vamos lá, piazada, hoje tem.
2: Ah, meu, boa tarde. Boa tarde, boa tarde, meu amigo Botudo.
0: Boa tarde.
2: Pois é.
0: Boa tarde.
2: É, eu compadre Caveira aí, que chamo Leonina. Anda Botudo caprichado nesse tarólogo aí.
0: Ontem, inclusive, o Carlinhos, o Belo, disse que quase morreu do coração, porque ele pediu uma leitura pra taróloga Botuda, e daí disse que a Fernanda tava junto e ele não sabia o que as cartas revelariam naquele momento. Diz que ele passou, disse que o momento de sua dor. Vamos trazer então, nesse momento, uma leitura para o Belo, lá da Voscan. Atenção, taróloga, mais uma vez eu te chamo nesse momento, eu sei que você está ocupada, mas é importante, porque os nossos clientes estão pedindo as suas previsões hoje, lembrando que daqui a pouquinho a gente vai continuar aquela brincadeira lá, viu? A da interpretação.
1: Estou abrindo minhas cartas aqui agora e vejo uma mecânica com muitos, muitos caminhões, muitas lonas bonitas. Vejo maquinária agrícola sendo reformado, algo sensacional, esse pátio está cheio. É caminhão saindo, é caminhão entrando, é alegria, é sorriso. Tudo dá certo nessa oficina, o serviço é rápido, tem desconto. Uma carta aqui é uma carta de paus.
0: Carta de paus, atenção!
1: É, eles estão jogando bets, de tanta alegria. É uma amizade, é uma parceria muito forte. É muito, muito trabalho e muito dinheiro entrando, é uma mecânica. Me parece o nome aqui que é uma mecânica com a letra V. Deixa eu tirar mais uma carta. Letra U. Letra L. Letra S. Letra C. Letra A. Letra N. Mecânica Vulcan. Essa é a leitura para Mecânica Vulcan. Se você conhece, por favor, entre em contato.
0: 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Vamos lá, meu amigo Carlinhos. Alô, Belo, toda a rapaziada. E hoje você pode falar de diversas formas a frase. Até as 4 horas, depois nós vamos mudar a frase. A trend do Instagram para o rádio agora, atenção. Atenção, o... A a trend do Instagram para o rádio. Você pode falar de diversas formas a frase. Você pode falar, inclusive, bravo, a frase. Mas que cheiro de bunda. Bravo, como seria? Mas que cheiro de bunda. Alegre. Mas que cheiro de bunda. Fletando. Mas que cheiro de bunda. Você pode falar de diversas formas essa frase. Até as 16h você vai entrar na brincadeira. É a trend no Instagram para o rádio. Vamos brincar, vamos dar risada. Participe, não tenha vergonha. A gente morre, fica tudo aí. Tudo que é, não tem nada. Morre, fica tudo aí, tudo aqui. Eu não tô com nada, ô do céu. Vamos mandar um abraço pro povo aqui, ó. A galera que tá ouvindo o programa do Botura aqui, ó. Hoje eu tô de... Olha como que eu tô bonito hoje. Eu tô de blusa amarela que eu ganhei aqui. As épocas de dar umas carças pra nós, do ruim de carça. Não é pedir demais, será? Pedir uma carça. Imagina uma carça amarela. Aí é só pegar a bolsa e começar e bater o ponto lá com os pés lá da 466. Ah, não, o dedo é laranjado, né? Oh, vamos lá, piazada, atenção então. Quem tá participando com o Botão, então, vê se você vai entender a brincadeira. Essa frase somente até as 16h. Depois das 16h, aí muda. Aí muda a frase. O Botão, explique você para as pessoas que estão em casa nesse momento. Para as pessoas brincarem com a gente no rádio. Lembrando que não precisa ter vergonha. O nosso programa é um programa de diversão. Quem não tem humor não é da nossa turma. A nossa turma é a turma da alegria, a turma da diversão. Essa é a nossa galera. Quem for do politicamente correto, não é desse programa. Esse programa aqui é da loucuragem. Vai lá então, atenção, Botura. Explica pro pessoal de casa aí, quem tá chegando agora, como é que é a nossa brincadeira. Essa frase valendo somente agora até as 16h. Depois muda a frase, né, Botura? Tem outra frase depois das 16h, vai. Explica o pessoal de casa como é que é a brincadeira aqui que nós estamos fazendo nessa tarde. Explique lá. Então presta atenção na explicação, ó.
1: Bronze, a brincadeirinha que tá rolando no Instagram, a trend, é a seguinte. A gente tem que falar uma frase com algumas nuances, entonações. E eu vou explicar quais. Por exemplo, feliz, feliz, triste, com raiva e como cantada. Então assim, ó, eu vou falar a frase... Você também pode falar, Bronze, e nós pedimos também que o nosso ouvinte participe com a gente, falando na versão que ele preferir. Lembrando que as versões são apoiando, decepcionado, bravo ou flertando. A frase é, caramba, que cheiro de bunda. Primeiro apoiando, caramba, que cheiro de bunda.
0: Apoiando.
1: Agora decepcionado.
0: Decepcionado.
1: É. Caramba. Que cheiro de bunda. Bravo.
0: Bravo, Deus não, bravo.
1: Caramba, que cheiro de bunda.
0: Então agora é com vocês. Vamos lá, pesada, eu quero ouvir vocês aqui, ó. Vamos brincar. Escolhe uma interpretação pra você fazer. A Cira tá ligada curtindo o Botudo lá no Cascata. Alô, Cira, como é que tá todo mundo aí? Boa tarde. Boa tarde pra todo o pessoal do interior. A todo o povo da cidade. O pessoal das mecânicas. Vamos lá, quem fala comigo, meu povo?
3: Boa tarde, delegado. Boa tarde.
0: Boa tarde, boa tarde.
3: Caramba. Mas que cheiro maledito de bunda.
0: Vai lá.
4: Caramba, que cheiro de bunda.
5: Caramba, Botudo, que cheiro de bunda.
0: E o lambitova. Alô, compadre Negão. Boa tarde, compadre Negão. Vai lá. Programa do Botu da maior audiência do rádio pitanguense.
6: Se você for mandar o tarô pra mim, grave e me mandei, porque eu tô indo pra um lugar que não pega nem sinal de fumaça agora. Caramba, que cheiro de bunda.
0: Vai.
7: Caramba, que olor a culo.
0: Em castelhano agora, em castelhano. Agora em castelhano.
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0: Alô, Aline, alô, Nicolas, a Mila, o urso da transinheira. Fala, Botudo! Diga lá, meu povo!
8: Tudo bem? Que cheiro de bunda.
0: Olha aí, ó. As crianças também entram na brincadeira.
8: Oi, de pronto. Tudo bem? Tudo... Tá parecendo uma cenoura hoje? Essa música do Milionário Zé Rico, pra nós, sonho de um caminhoneiro. Estamos na escuta do teu programa aqui no Arroio Grande da Barca, a Inês e Souza aqui do Arroio Grande.
0: Olha, boa tarde, botou no pessoal do Gilberto Rodas. Alô, rapaziada do Gilberto Rodas, o Rafael tá lá também, o Adilson Carlos. Boa tarde pra Wanda, o Josmar e o Márcio José. A Patrícia tá ouvindo o programa do Botudo. Obrigado pela companhia, Jéssica Aparecida. Alô, Catarina. A Jéssica Cachorroso, que tá na maior audiência, Neide. A Luana tá ouvindo o programa do Botudo. O nosso amigo Juliano, que quer ouvir uma música do Barreirito. Vai lá, programa do Botudo.
9: Oi, Branzi, obrigado. Você tocou a minha música.
0: Ah, gostou, é?
9: Qualquer brincadeira, hein?
0: É falar a frase aí, ó. Que cheiro de bunda. E você escolhe aí, bravo, feliz ou fletando. Vai lá, ou surpreso. O Bronze, Arnaldo quer camiseta. A Suzana Stasiag tá ouvindo o Botudo. A Lili Marcones também. A Célia do Bom Retiro. Daqui a pouquinho nós vamos mudar a frase no programa do Botudo. Quem mais tá aqui? O Anderson quer saber a previsão pra Touro. Boa tarde, meu amigo Anderson. Um abraço pra você. O pessoal que tá ligado com o Juno Botudo, daqui a pouquinho tem a previsão pra você que é do signo de Touro. E você que é do signo de Leão, já vai colocando que daqui a pouquinho tem previsões. O Sumido apareceu daqui a pouquinho. 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Tchau, usado já.
10: Boa tarde, Botudo.
0: Boa tarde.
10: Sou o Dito Procopiuque falando aqui de Borboleta Baixo.
0: Eita, Dito.
10: Pitando e tomando mate e gostando nas costas dos cachorros.
0: Mas que tal você?
10: Animado, que começa de ideia.
0: Acabou, correio!
10: Se puder, toca a música Loira Casada,
0: Loira...
10: com o tudo que é de bom. Tudo. Deus que te abençoe, tchau.
0: Amém, parmeirense, vem, um abraço, tudo de bom.
11: Que fedor de bunda.
0: Ela tá surpresa, né, Ana? Bona!
8: Oi, Botudo, põe meu nome no sorteio, queria ganhar essa camiseta do Brasil.
0: Olha aí, Leonil.
8: Oi, que azada, bom dia, bom dia.
0: Essa aqui pros piá, foi pra de manhã, vai lá. Ô, Julião, falou assim, Botudo, toque uma do Barreirito aí, rapaz, mas é aqui que toca nesse programa. Daqui a pouquinho vamos falar com ele, o

0: nunca.
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0: 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Dá boa tarde pro Boturi, que eu tô mais faceiro que gordo de moletom novo. E eu tô com o meu moletom novo aqui, ó. Hã?
1: Ô, meu.
0: O quê?
1: O teu programa é bom, cara.
0: Megável, eu preciso ser gravado, Megável.
1: Sim.
0: É. Quero elogio.
1: Das quatro emissoras, porque o programa é melhor
0: do Brasil, cara. Obrigado, Deus que ajuda.
1: Modão, cara.
0: Olha, Deus que ajuda.
1: Você tá doido. Continua assim que você tá só brilhando.
0: Vamos lá, piazada.
1: Um abraço e tudo que é de bom.
0: Olha, você pode ir lá olhar o Botudo agora e deixar um boa tarde pra mim nas redes sociais também. Olá. 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
0: 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Quem está ouvindo boa turma, minha amiga Isolene de Bonzinho, mas que bolinho gostoso, Isolene. Ela fez aqui uma cueca virada, mas bem sequinha. Olha que delícia, tá uma delícia, com certeza. Um abraço pra você, minha amiga. Obrigado pela companhia, tamo junto aí. A minha amiga Isolene de Vonzir, estão lá no Cantu. Obrigado pela audiência, o Anderson quer saber. Ó, já já vou trazer aqui a taróloga pra trazer as informações pra você que é do signo de Leão. Atenção, você que é leonino, já mande aqui no WhatsApp da rádio. Fala assim, ó, Botura, eu sou do signo de Leão, pra saber o que que as cartas revelam. E também o taróloga Botura, o pessoal tá perguntando aqui o signo de Touro, se você puder trazer essa, abrir as cartas para o signo de Touro. O Anderson tá perguntando se ele vai ficar rico. Ó, meu amigo Rudinei aí, ó. Ah, Rudinei, tá lá. Ele tá, inclusive, arrumando, ele tá trabalhando como pedreiro hoje aí, ó. Tá batendo massa aí, Rudi. Alô, Rudinei, como é que você tá, queridão? Um abração pra você, tá batendo massa, tá ligado com o Dino Botu, toque aqui, ó, ele que é um bronzete, um abraço pra toda a família, todo o pessoal do patrimônio, e ele tá batendo massa, tá com o rádio ligado com o Dino, 102 FM, curtindo o Botudo, de Brusa Nova, alô, Rudi, ao vivo pra Rusan.
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0: 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E agora vamos ao vivo, direto lá pra... 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
0: Olha, inclusive, alô pessoal da Master, obrigado pela companhia. 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Hoje eu tenho camiseta do Brasil para você. Que dê boa até para o Botura aqui no nosso WhatsApp. Vamos lá, rapaziada.
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2: 4h43.
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0: onde tem camiseta da seleção brasileira. Vamos lá, Brasil, pra cima da Noruega, dos comedores de queijo. Olha, inclusive, eu tô com o meu moletom novo aqui na rádio, mas tô me achando sol hoje aqui. É redondo, é puro sol. Dê um boa tarde pro Botu nas redes sociais também, pra você concorrer às camisetas do Brasil. Olha a minha camiseta nova, o meu moletom novo aqui na rádio, moletom amarelo, camiseta amarela. Os amarelinhos estão na área. 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
0: Olha, alô, pessoal da Spa, obrigado pela companhia. 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Alô, meu povo!
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0: Olha, 5:03 da tarde, programa do Bronze, e agora tá na hora da taróloga Botura. A taróloga vai trazer as previsões para você que é do signo de Leão, daqui a pouquinho para você do signo de Touro, mas agora para o signo de Leão, lembrando que se não servir para você, solta pro universo. Solta pro universo, porque agora está no momento das cartas. Com a taróloga Botura, ela vai revelar o que as cartas têm a dizer. Atenção, você do signo de Leão, indo buscar os filhos da escola agora, aumenta o volume, porque essa leitura pode ser para você. Taróloga Botuda, signo de Leão.
2: Botuda, as cartas não mentem. Vamos revelar agora o que o futuro espera para você de Leão, 23 de julho a 22 de agosto. Você é carismático, né? Vaidoso, vaidosa e muito generoso, generosa. Você gosta de fazer graça, né? Gosta de ser o centro das atenções, ser o gatão, a gatona. Tem espírito de liderança, né? É, eu estou vendo aqui. Você vai achar o seu amor. Eu vejo que tem. Se você ainda não tem o amor. Lembrando, é uma leitura geral e não individual. Individual tem um pequeno acréscimo. É, essa leitura geral é para você, de Leão. Você que está solteiro. Eu vejo aqui uma bem magrinha e uma mais fortinha. A mais magrinha é braba. A mais fortinha também. Então, você vai ter que escolher. Aí, se você for uma mulher e está em busca de um amor, você é de Leão. O que dizem as cartas para você, de Leão? Eu vejo um perna de saracura. É, ele é muito bom de carinho. Você vai gostar muito desse perna de saracura. E também temos um que é mais fortinho, mais ruliço. Ele é muito bom para presentear. Você agora vai ter que escolher o perna fina ou o mais gordinho, rolicinho. Algumas cartas para você, de Leão. E se você já tem um amor, conquiste-o todos os dias para não perdê-lo. Porque o gavião está aí.
0: Olha, muito bem, essa é a taróloga Botura, que as cartas dizem nesse programa. Daqui a pouquinho, o segundo de Touro. Vamos lá, meu povo! Quem quer ganhar a camiseta do Brasil hoje aqui no programa do Botudo? A Erika Fibig tá lá com o Anthony. Oi, Anthony! Tudo bem, Pedro Castelar? Como é que você tá, meu amigo? Tudo bem? Esteja preso, Pedro Castelar, e para sempre! Jazada contra o Max com rádio ligado, meu amigo Eliseu já mandou um videozinho pra cá. O Eliseu, mais conhecido agora como Dezezé, ele passou a ser conhecido como Marrone. Muito bem, Marrone. Ó, o Marrone lá ligado. Meu amigo Eliseu do Posto, gente boa, fala com nós,
3: boa
0: meu povo.
3: Tudo, Eliseu do Posto por cá. Estamos aqui curtindo as férias.

0: 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Olha, Amora, fique quieta, Amora. O que que a Amora tá louca, Amora? Vamos lá, meu povo, boa tarde pra todo mundo. Programa do Botudo aqui, ó, o Fábio, a Bia, Valdiré Martins, o Márcio Senna tá ligado, ele tá na barreira. Alô, piazada da barreira, quem tá na barreira, fala Botudo, toque uma pros caminhoneiros que passa por Pitanga, partiu Mato Grosso, Márcio Senna. Lucinei Antunes, a comadre Simone, então, Borosco, o compadre Juliana, Ana Aparecida, o Wilson do Deck, tá ouvindo pra filha Jennifer, Aninha também tá ligada. Programa do Bronze, aqui na 102 FM, daqui a pouquinho teremos aqui a leitura para as cartas pra você que é do signo de Touro. Fala aí, você que é taurino, já vai deixando aí.
1: Boa tarde, Bronze.
0: Boa tarde.
1: Caramba, mas que cheiro de bunda, rapaz do céu.
0: Pra quem tá chegando agora, essa aqui é uma brincadeira, tá, pessoal? Pra quem tá chegando agora, pegando aí o programa na metade, né, Nerso?
1: É. Tarde, Bronze.
0: Tarde.
1: Caramba, mas que cheiro de bunda, rapaz do céu.
0: Fala essa frase em vários tons. É, feliz, bravo, surpreso ou fletrando. Caramba, mas que cheiro de bunda. Ó, já vou lançar uma outra frase aqui, ó. O Flávio tá ouvindo o Botão também, já mandou videozinho. Falando em videozinho, já tem vídeos novos lá no arroba Programa do Bronze. Segue aí o Botão em todas as plataformas digitais, mais de 80 mil seguidores, 3 milhões de acessos por mês. Vamos embora! A Lúcia do Cantu tá ouvindo o Botão. Boa tarde, Lúcia. A Leila tá presa, Diana Show também. Fala, Botão, toque Gilberto e Gilmar. Manda um Deus do Livre pra galera da duplicação 466. Alô, Vicente. Alô, Piazada 466, mano, o que que é isso?
2: O que é isso?
0: Alô, Piazada 466.
2: O que é isso?
0: Alô, Piazada, tudo de bom pra vocês aí, obrigado pela companhia, o Zezão também, o João Paulo. O João Paulo tá ligado, o pessoal da Construtora Laurete. 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Alô, Terezinha, lá no Cantu.
3: Boa tarde, doutor Botudo.
0: Boa tarde.
3: Como estamos na escuta? Logo, logo teremos mais dicas de romantismo.
0: Olha, daqui a pouquinho.
3: Aguardo.
0: Aguardem com o Leandro Romântico. O André Loche tá ligado. A professora falou assim que o, inclusive, o Eduardo diz que é do signo de Leão. A Jô tá ouvindo o Botudo também, a Ana Lima, senhorita Botuda. Gostou do meu moletom amarelo, amor? A Ana Casa de Gambino dos Freitas, ela também ganhou, a Botuda tá feliz ela tá feliz de moletom novo. Vamos lá, Valcir e Silvana, o Valcir do Agro, o Piarabina, o Batudo Douglas William, ligadinho na programação, o Celso de Reserva, que eu vi, Gustavo Lima, a Mari Vicentina tá na sintonia, o Evandro Piara Eliseu do Posto tá aqui também, a Sueli Amaralis todo dia, a Amaralis dos Pinhões, o Sete da Oficina, a Dulce, que é o Eduardo de Cinco de Leão também, é um leãozinho, alô Rafael Venâncio. Obrigado pela companhia. Fala pra taróloga Botuda ver se o Brasil vai ser campeão da Copa do Mundo, Rafael Venâncio, Renascença. Aí, aí, taróloga Botuda. Tem como saber se o Brasil vai ser campeão da Copa do Mundo? O Yang Tuon, que é o Rio Negro e Solimões. Um abraço, Botuda. Toque Raça Negra pra nós aí, ó. Raça Negra. Vamos tocar uma Raça Negra, que nem que cai a carça agora. O taróloga Botuda perguntando aqui se o Brasil será campeão da Copa do Mundo. Tem mais gente, Ana Bótico. Vai lá, Vilma. A Vilma tá ouvindo o Botuda também. Tem mais gente pra falar na nossa audiência.
4: Boa tarde, Bronze. Aqui é a Josiane de Castro da Planalto. Tô ligadinha na amarelinha.
0: Aí sim, hein?
4: Quero participar do sorteio da camiseta aí, Bronze.
0: Camiseta do Brasil.
4: E hoje toque a música aí do Bruno Marrone. Choram as rosas. Beleza, Batuto. Tudo de bom.
0: Tudo de bom. 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O Rastelo tá lá com seu rádio de lanterna, que tá essa lanternona, né, Rastelo? Um abraço pra você, amigão, o Edilson, pai do Jack, na audiência. Vai um abraço pra todo mundo aí, ó.
5: Boa tarde, Batuto, sou o Matheus, quero participar do sorteio.
0: Ó, Matheus aí,
5: da camisa do Brasil, tô escutando vocês.
0: Obrigado, queridão, a Ângela também.
6: Boa tarde,

0: Boa tarde, Bruno. Beleza, meu amigo?
1: Beleza.
0: Carlos aqui do Rio Feio, Santa Maria do Oeste, beleza?
1: Beleza.
0: Fala pra mim um WhatsApp, Zé de Camargo Luciano, pra mim aqui. Beleza, meu amigo?
1: Valeu.
0: Tudo que tem de bom. Tchau.
1: Tudo de bom. Valeu, um abraço. Vai lá, quem mais tá aqui?
2: Boa tarde, Bruno. Aqui é a Diana Chon, da Planalto. Quero participar do sorteio e quero a música Fundo da Grota pra nós aqui da Planalto. Tamo muito seu programa. Abraço, vou ficar muito feliz se eu ganhar.
1: Olha, Diana Chon, ela bate ponto aqui no programa do Boturo. Quem tá batendo ponto?
3: Aí, boa tarde, Bronze.
1: Boa tarde.
3: Seu Nereu Gonçalves, do Rio Grande da Barca. Eu sou leonino.
1: Você é leonino? Que tal você?
3: Eu ganho um prêmio aí.
1: Boa sorte pra você aí, leonino.
3: Você é leonino ou não?
1: Não, tá concorrendo, meu amigo. Tudo de bom pra você aí, Nereu. Obrigado pela companhia. Vai lá. Programa do Botudo e o Aloysio tá ligado na sintonia do Botudo. Vai lá.
4: Boa tarde, Bronze. Quero participar do sorteio. Meu nome é José de Santa Casa, na Conquista Santa Maria do Oeste.
1: Alô, Santa Maria.
5: Boa tarde, Bronze. Tudo bem?
1: Tudo bem.
5: Escuta do programa aqui na do Pecuário Esporte. Quero participar do sorteio.

0: Pretinho Start.
1: Valeu, Silvana! Maria Holanda também tá ouvindo o Botudo. Um abraço! Vamos lá, rapaziada! Gazara que tá aí ouvindo a 102 FM, programa do Bronze, todo mundo ouvindo, todo mundo ligado, hoje é dia de camiseta do Brasil, o Marcos tá na sintonia. Vamos mudar a frase agora pra nós falar, usar aí toda a nossa interpretação de artista, de ator aqui no programa.
2: Boa tarde, Bronze, aqui é a Franciele Gonçalves da Luz, estou na escuta da melhor, estou lavando roupa, sou daqui do Turbo.
1: Do Turbo?
2: E entrar nessa brincadeira também, né, meu Deus do céu, quem que não... Tem o cheiro de bunda. Fazer aqui a parte de brabo. Caramba, que cheiro de bunda, meu Deus. E falar outra parte, mas saiu bunda. Melhor sair bunda do que outra frase, né?
1: Ah, isso é melhor mesmo. É bem melhor, né? Oh, vamos lá, então agora muda a frase. Atenção, você pode interpretar também aqui no nosso programa do Botudo. Qual vai ser agora, Botuda, a frase que os ouvintes vão poder fazer aí? Essa é uma trend do Instagram, que ela vem pro rádio agora e você vai poder também brincar conosco a partir de agora. Vamos com a outra frase. Agora já é outra frase, pessoal. Atenção, trend. Vamos para outra frase. Você que tá no carro, tem criança aí. Fala para as crianças também participarem da nossa brincadeira do rádio. Olha aí, ó. Vai lá, Botuda.
3: Agora, Bronze. É. Mais uma da trend. Reações falando a mesma frase.
1: Interpretações da mesma frase. Por exemplo, você pode falar a mesma frase triste, a mesma frase feliz e, né, e assim por diante, né? Assustado, né? O tímido. Vamos lá.
3: A frase é a seguinte. Você cagou na calça. Apoiando. Você cagou na calça.
1: Apoiando. Como que é? Como que é apoiando? Você cagou na calça? Como que é?
3: Você cagou na calça.
1: Apoiando, né?
3: Decepcionado.
1: Decepcionado. Você cagou na calça, decepcionado. Vamos ver.
3: Você cagou na calça?
1: Decepção numa mãe, vai. Você cagou na calça, várias formas de falar e você pode usar uma forma pra falar aqui no programa do Botudo, vai.
3: Agora, Bronze. Bravo.
1: Bravo. Atenção, você cagou na calça, bravo. Vamos ver.
3: Você cagou na calça? O outro é melhor, eu acho, mas isso é bom também. Paquerando.
1: Paquerando, você cagou na calça, paquerando, vamos lá.
3: Cagou na calça? Algumas reações, Bronze, da mesma frase. Agora é com você, ouvinte.
1: Olha aí, ó, bravo, você cagou na calça. Você cagou na calça? Feliz, apoiando. Você cagou na calça. Agora, fletando, você cagou na calça. Você cagou na calça? Agora eu quero ver os nossos ouvintes apoiando. Você cagou na calça, apoiando. Você cagou na calça, vai lá, a partir de agora então, fale aí também, use uma versão pra você falar aqui no programa, entre na brincadeira do Botudo. Essa trend tá o maior sucesso no Instagram. E você também pode participar, porque hoje tem camiseta do Brasil. Programa do Botudo, todo mundo ligado, e essa música eu já toquei. Vamos lá, você cagou na calça, use aí uma versão pra bravo, feliz, surpreso, apoiando. Vamos lá.
4: Você cagou na calça.
1: Aí foi uma versão feliz. Uma versão feliz, você cagou na calça. Bravo como quer, e quando você fala assim, a criança tá lá no cantinho vermelha, a criança vermelha lá, você cagou na calça. Bravo pra cagar. Criança, você cagou na calça, rapaz! A criança vermelha. Não! A criança exprimida no canto, né? Não! Vai lá, piazada, onde tem camisetas do Brasil! Um abraço pra você que, inclusive, que está aí agora na barreira. ouvindo o programa do Bronze, oferecimento do Claudinho Imóveis. 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

0: Detoro, tem as cartas chegando nesse momento. A taróloga botou pra você que é do signo de touro. Alô, Anderson, você pediu e a taróloga botou, atendeu. Vamos saber o que dizem as cartas para touro. Atenção, taurinos de plantão desse programa. Vai lá, com vocês, taróloga Botuda, no programa do Botuda, nessa tarde gostosa de quarta-feira. Hoje é dia de camiseta do Brasil, lá do Sassá Uniformes, uma camiseta linda, maravilhosa. Se você tá afim de ganhar, manda um boa tarde pro Botuda, que já tá valendo, igual a Carmen já mandou um boa tarde. Ela e o seu Jurandir estão lá com o rádio ligado. Vai lá, atenção você do touro, atenção, a Séries já tá ouvindo o Botudo lá na Vila Rural do Rodomeia. Alô, Séries, obrigado pela companhia.
1: Agora, o conselho, a previsão, o que dizem as cartas para você e touro? É touro, né? Então, preste atenção, as cartas não mentem, as cartas revelam. Precisa de uma consulta mais completa? Chama a inbox, precinho simbólico. Agora, demonstração para touro, você é touro, né? A primeira carta revela: você resolve problema de todo mundo, bagunça que não é sua, detecta ameaça. E você? Não está se cuidando. Touro, touro, touro. Ah, touro. A segunda carta é a carta do chuveiro gelado. Me parece que hoje teu chuveiro vai queimar. Justo o inverno, touro. Isso parece até coisa do inimigo. É? Será? Não sei. Muita inveja. A terceira carta eu vejo que é a carta de uma senhora com um vestido muito bonito. Essa senhora, eu só vou contar se você pagar a consulta completa. Logo eu volto com mais.
0: Olha, signos atenção aqui,
1: as cartas não mentem.
0: Olha, é a taróloga do programa do Botudo. Atenção, a taróloga do programa do Botudo. Atenção, signos de touro, se você ficou interessado, se você ficou interessado nessa leitura mais particular, entre em contato. Entre em contato porque as cartas querem falar com você. Vamos lá. Como é, viu? Como que é a brincadeira? Atenção! Atende você que agora calça, você pode também. As crianças podem entrar na trend, Botura.
1: Agora bronze.
0: Valendo a camiseta para quem participar da nossa trend aqui, atenção.
1: Agora bronze. Mais uma da trend, reações falando a mesma frase.
0: A mesma frase com vários tons para se falar. Mande o seu áudio para você ganhar a camiseta do Brasil. Se você participar dessa trend, você também concorre às camisetas do Brasil. Vamos à trend.
1: A frase é a seguinte: você cagou na calça. Apoiando. Você cagou na calça.
0: Apoiando, apoiando.
1: Decepcionado.
0: Decepcionado.
1: Você cagou na calça? Agora, bronze. Bravo.
0: Bravo.
1: Você cagou na calça? Outro é melhor, eu acho, mas isso é bom também.
0: Você cagou na calça, rapaz?
1: Paquerando.
0: Paquerando.
1: Você cagou na calça? Algumas reações, bronze, da mesma frase.
0: A mesma frase. Escolha um jeito de falar essa frase.

0: Alô, Santa Maria do Oeste! Se abaixe, meu povo, se abaixe! Ah, Sandy 2 FM! E pra quem tá nas redes sociais também, dá um boa tarde pro Botudo. Eu tô de blusa nova hoje! Eu tô de blusa nova hoje! Olha, daqui a pouquinho tem também, atenção, tem o tarô pra, atenção, as cartas revelam daqui a pouco.
1: Vez em quando, dê notícia.
0: Para o signo de Sagitário. Olha, atenção, você que é do signo de Sagitário, já vai deixando o seu nome aqui, ó. Daqui a pouquinho ela volta, a taróloga Botura, no programa do Bronze. Olha, inclusive, quem tá ligado, meu amigo Sumidinho. Ô, Sumidinho, hoje eu vi o barba, o homem tá virado em barba.
2: A mesma frase. Escolhe um jeito de falar essa frase. Vale pra cá. Hoje é dia...
0: Apareceu meu amigo Ricardo Michalak. Eu até tava pensando aqui, Ricardo Michalak. Eu falei pra Botudo, o que será que eu fiz pro Ricardo Michalak? Que o Ricardo Michalak sumiu do meu programa. Meu amigo, que nós ia almoçar juntos. Quanto tempo, hein, Ricardo Michalak? Um abraço pra você, tamo junto aí, ó. Alô, Ricardo Michalak, como é que você tá? Todo mundo ligado no programa do Bronze.
3: Boa tarde, Bronze.
0: Boa tarde.
3: Bronze.
0: Oi.
3: Queria informar uma camiseta.
0: Ah.
4: Ganhar
0: uma camiseta. Ah, você quer ganhar
3: uma camiseta.
0: Ah, você quer ganhar uma camiseta.
4: É, programa, Bronze.
3: Do teu programa, Bronze. Eu tenho 8 anos.
0: 8 anos, olha aí, ó.
3: Aqui da Serra da Palmeira, Matheus.
0: Oi, Matheus.
4: Boa tarde, Bronze.
0: Tarde.
4: Que é a Eva.
0: Oi, Eva.
4: Viu, queria concorrer a uma camiseta dessa aí do Brasil.
0: Camiseta do Brasil.
4: Na Serra da Palmeira.
0: Alô, Serra da Palmeira, um abraço, alô, criançada.
5: Um abraço. Fala, meu amigo Bronze.
0: Boa tarde.
5: Rapaz, eu tava de a pé agora esses dias sem caminhão pra tá andando aí, cara.
0: É? Ué?
5: Agora já estamos na rodagem de volta.
0: Aí sim, meu amigo, como é que você tá? Alô, meu amigo Ricardo Michalak. Tem mais gente pra falar com o Botudo aqui na nossa audiência. Hoje é quarta-feira, meio de semana. Programa do Botudo, todo mundo ouve.
4: Boa tarde, meu amigo.
0: Boa
4: tudo
0: tarde.
4: Bem? Tudo animado? Ó, manda uma musicão pra nós escutar aqui.
0: Alô, Carmen, alô, seu Jurandir. Um abraço pra vocês, o Ney da Bocacharia tá ligado curtindo o Botudo, a Teresa Stoski também, a dona Neuza, a Alessandra, tirando leite, ouvindo o Botudo, a Maria de Lourdes também na audiência, a Isabel tá ligada, o Ivan José Maia, o André Loche tá no carro, tá com a família, alô, Madalena. Alô, Madalena! O Flávio tá ouvindo a 102 FM, o 7 tá na oficina. E a criançada tá participando. A Vilma tá na sintonia. Quem mais tá aqui? Diga lá, meu povo!
6: Boa tarde, Bronze! Aqui é a Serra da Vila Rural.
0: Alô, Sérgio da Vila Rural, tudo de bom? A Leonilda de Nova Tebas também. A Eliane lá da Borboleta. Obrigado pela companhia, Eduardo Teles. O Renato do Pouso Alegre. Obrigado pela audiência, o Yang Tuon, lá da estética dele. Ouvindo o Botudo também. O Hélio Braz na audiência. O Assir tá chegando. Hoje é dia de camisetas do Brasil.
7: Bronze, bons dias, boas tardes.
0: Boas tardes.
7: Boas noites. Aqui é a Júlia do Rio Grande da Barca. E quero participar do sorteio dessa camiseta pra mim ganhar, né? Daí se eu ganhar, vou ir na rádio.
0: É, aí na rádio.
7: Dá um abraço, né? Fazemos que nós, entendeu?
0: Vem dar um abraço, hein? Vem me dar um abraço.
7: Eu joguei uma vez no teu programa.
0: Olha
7: aí. Mas tá bom, né? Não precisa. Ah, tá bom, né?
0: Boa sorte, queridona. Obrigado pela mensagem aí. Tudo de bom. Essa aqui vai lá pro nosso amigo Yang Tuon. Ele tá ligado. Ele tá curtindo. Ele falou assim: Botudo, toca um Raça Negra pra nós. Eu quero ouvir. Raça Negra pra você.
8: Você cagou na cara.
0: Vai lá. Quem mais?
9: Ô, Botudo, boa tarde. Firme
0: boa tarde,
9: forte, viu?
0: Firme forte.
9: Duvido que tem coragem de mudar essa camiseta aí pra mim, rapaz. Pai do céu. Mas eu vou ficar contente com você, rapaz.
0: Mas eu vou ficar mais contente ainda. É meu amigo Barba lá da mercearia do Barba Cérebro do Meio.
10: Boa tarde, Botudo, delegado. Acabemos de chegar ao serviço e já estamos sintonizados no programa do Botudo.
0: Que beleza,
10: toca aí pra nós o amado Batista e os seresteiros das noites.
0: Valeu, Hélio, tamo junto.

0: essa aqui vai lá pro meu amigo Yang Tu. Eu duvido que apareça um elogio mais bagual. Você vai ter que ser muito criativo. Mas você vai ter que usar toda a tua criatividade nesse momento. Olha, eu estou aqui com o meu moletom novo. A rádio hoje nos, né, nos presenteou com um moletom aqui para nós usarmos no inverno agora. E um ouvinte nosso aqui, ele fez. Olha, daqui a pouquinho tem algumas leituras do tarô da Botura. O pessoal tá pedindo aqui, a Botura nesse momento ela foi tomar café. Vocês aguardam um pouco, tem um pouco de paciência com a taróloga, porque a taróloga ela tem muitas funções na tarde. 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Em breve a Botuda vai até o campo conversar com os produtores ou os produtores que tiverem aí alguma dúvida sobre qualquer coisa. Pode enviar aqui no nosso WhatsApp que a Botuda do campo vai responder para vocês. Se você tá aí com algum problema na tua lavoura e você quer ir resolver esse problema, mande uma mensagem aqui pro rádio, não precisa você se identificar, fale teu nome, fale qual que é o teu problema, que a Botura do campo, ela vai dar dicas, ela vai tentar solucionar o seu problema, porque nesse momento no oferecimento da Campo Forte, os maiores e mais gostosos tomates e morangos, você 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
1: 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A dúvida de hoje é da nossa ouvinte, Juliana. Ela quer saber controle de pragas e doenças. Ótima pergunta, querida Juliana. Ventilação. O ambiente fechado da estufa pode aumentar a umidade. Mantenha as laterais abertas ou ventiladas para prevenir o mofo cinzento. Controle biológico. Em estufas, o uso de inimigos naturais como ácaros predadores é altamente recomendado para controlar pragas como o ácaro rajado, evitando o uso excessivo de defensivos químicos. 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
0: Botuda no campo, se você tem alguma dúvida, ó, e eu tava aqui feliz com o meu moletom amarelo que eu ganhei da rádio, mas depois desse elogio, eu acho que nenhum outro elogio vai superar esse elogio. 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Olha, inclusive o Nelson Teles. O Nelson Teles fez um elogio que eu quero ver se existe um ouvinte que vai superar essa criatividade de hoje. O Nelson Teles olhando a minha foto, eu de blusa amarela, me achando o mais gato do universo. Ele falou, Botudo, você com essa blusa amarela, você tá parecendo aquele carro forte da Prosegur. É Prosegur ou Prosegur? Acho que é Prosegur, né? É Prosegur. E ele mandou a foto aqui, ó. Eu com a minha blusa amarela, eu tô parecendo o quê? Seja mais criativo do que o... Eu duvido. Eu duvido que vai achar um caboclo mais criativo que o Nelson hoje. Ele falou que eu com a blusa amarela tô parecendo um carro forte, aquele da Prosegur. É. aquele carro forte. Então, se você que está ouvindo esse programa, eu estou, dá uma olhadinha no status da rádio aí, eu estou com a minha blusa amarela, com o novo moletom da 102. Eu tô parecendo o quê? Hã?
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0: 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Quem está ouvindo o programa do Botuno, um abraço para todo mundo. O Botuno, você tá aparecendo com aquele carro dos Transformers, o Babob, é isso? Babob? Vou ter que dar um Google, não sei que carro que é esse, ó. O Talagaço falou do nosso amigo Reinaldo Sassá, sempre na audiência. Curtindo, delegado! Tudo bem, Botuno? Pode mandar para nós aí uma moda. A música, a nossa amiga Michele tá na sedoria, o Anselminho, a Geni também, a Helene Freitas está presa. Curtindo, delegado, nessa tarde, seu Jurandir. Fala aí, Jurandir. Fala comigo. Fala aí, Jurandir.
3: Eu tô escutando o programa aqui.
0: É, vai escutando.
3: Tá aí. Nota mil.
0: Ah, quanto é que tá a nota? Deu uma nota pro programa hoje, deu uma nota. Tô
3: escutando o programa aqui.
0: É.
3: Tá nota mil.
0: Ah, bicho, velho, nota mil. É nota mil, é nota mil. Obrigado, Jurandir. Alô, Carmen. A Maralisa, as crianças, o Anthony. A Maralisa tá comendo um iogurte agora. Eu à noite também tomo iogurte com morangos lá da Campo Forte. Ontem tomei um iogurtinho, 200 gramas de iogurte com 400 gramas de morango. Nossa, Botuno, por que tanto morango? É porque o morango, na verdade, ele é baixo em caloria, tá, pessoal? Se você colocar lá 400 gramas de morango, né, Botuno? Não dá, acho que não dá 200 calorias, né? Ô, Botuno, você com esse moletom aí tá parecendo o canarinho da seleção brasileira, o Rafael Venâncio. Meu amigo Alan. Ô, Alan, entra na trend aí, Alan. Oh, tem a trend cara de bunda. A cara de bunda foi logo no começo. Mas quem quiser brincar da trend da cara de bunda, que não ouviu no começo, é essa aqui, ó.
4: Bronze, a brincadeirinha que tá rolando no Instagram.
0: Quem quiser ir na cara de bunda, pode ir. Tem a cara de bunda e você que agora na calça. Tem duas frases que você pode falar de várias formas. Quem quer entrar nessa aqui, atenção, ó.
4: Bronze,
0: o certo falou assim que eu tô parecendo Bob Esponja. Ó, tem essa aqui do caramba, que cheiro de bunda, ó.
4: Brincadeirinha que tá rolando no Instagram, a trend, é a seguinte. A gente tem que falar uma frase com algumas nuances, entonações. E eu vou explicar quais. Por exemplo, feliz, please, triste, com raiva e como cantada. Então assim, ó, eu vou falar a frase, você também pode falar, Bronze. E nós pedimos também que o nosso ouvinte participe com a gente, falando na versão que ele preferir. Lembrando que as versões são apoiando, decepcionado, bravo ou flertando. A frase é: caramba, que cheiro de bunda. Primeiro apoiando. Caramba, que cheiro de bunda. Agora decepcionado.
0: Decepcionado.
4: É. Caramba, que cheiro de bunda.
0: Muita decepção. Agora,
4: bravo.
0: Bravo, bravo.
4: Caramba, que cheiro de bunda. Agora flertando.
0: Flertando, atenção.
4: Caramba, que cheiro de bunda.
0: Escolha uma das trends e participe. Hoje tem camiseta do Brasil.

0: nosso amigo Hélio Braz, programa do Voltura aqui na 102 FM, no oferecimento do Mercadão dos Óculos. 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Olha, daqui a pouquinho eu vou dar de presente uma camiseta do Brasil. Quem está ouvindo o Botão aí, quem quer ganhar a camiseta do Brasil aí, ó. Olha, inclusive, acabei de postar nas redes sociais, @ Programa do Bronze, no Instagram, Facebook e TikTok, os vídeos de hoje. Que programaço maravilhoso!
1: Fala, Bronze, velho! Boa tarde,
0: Bruno. Boa tarde,
1: Bruno. Tava aqui com o Cheiruzinho, tomando a cerveja.
0: Oi, Cheiruzinho.
1: Escutando os modão.
0: É?
1: Hoje você tá judiando, né?
0: Gostou,
1: é? Só modão apaixonado. Ei. Nosso amigo Cheiru tá apaixonado.
0: Alô, Cheiru.
1: Perdeu a guria. A guria dele casou com o outro.
0: Mas que barbaridade.
1: Manda um abraço pra nós aí, meu piá. Com meu amigão Fernando Festner também.
0: Alô, Fernandão. Alô, Wagner Modesto. Alô, Cheiru. Perdeu a menina. Fica calma, Cheiru. Fica calma, Cheiru. Vem mais mulher aí, rapaz. Um abraço. Fica tranquilo aí, Cheiru. 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

0: Super Bagual agora para você que está ouvindo o programa do Bronze. 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

0: Ai, que baita programação hoje nessa quarta-feira. Não é porque meu, mas que baita programa hoje, hein? Ah, programa rejeitado.
1: Fala, meu amigo Bronze. Estamos aqui comendo uma carne com meu amigo Nego do Paraquedas. Manda um abração pra ele, escutando teu programa.
0: Alô, Nego do Paraquedas.
1: E manda uma musicão bem campeiro pra nós, que nós estamos comendo uma carne num jeitão campeiro hoje.
0: Olha aí, o Rodrigo Sequinho, um abraço aí pro Nego do Paraquedas, um abraço aí, piazada, vem animada, obrigado pela companhia, tá na hora de ir embora. Obrigado a todos, segue o Botura aí nas redes sociais, arroba, programa do Bronze, a Madalena, o Alan tá aqui, o Adivaldo Bira, Globo do Toca de Arrancar, Pica-Pau do Oco, a Mari, o Cleverson Bárdigo, também o Rastelo, o meu amigo Alan, tá ligado, a Ângela também, o Naldinho da Oficina, o Josmar falou assim, o Botura está parecendo o ovo da Saele. Ovo da Saele. Eu de moletom amarelo, vai lá e comenta nas redes sociais. Eu de moletom amarelo, tô parecendo o quê? Deixa o seu comentário no arroba programa do Bronze.
2: Ô, Bronze, boa tarde, meu amigo. Cheguei agora da pandemia, agora vamos tomar um banho pra não ter perigo, né? Nós. E tá nas coisas do programa. Valeu, Bronze, até mais. Até uma noite, vamos pro programa, até mais.
0: Ô, Lambetom, vai, atenção, piazada, tomem banho. Tomem banho, porque senão... Eis que tem o terrível Lambetoba.
3: Lambetoba, você não toma banho? Pare agora mesmo ou o Lambetoba vai te achar. Uma antiga lenda diz que se você for dormir sem tomar banho, o Lambetoba irá te pegar. Ele é atraído pelo cheiro de toba sujo e suado, e se ele te pegar, não há escapatória.
0: Então, cuidado. Adriano, vem pra cá que a camiseta é tua, Adriano. Tchau, gente. Até amanhã. Já tem a Botura aí, 7 horas. Tá tranquilo.

0: reconforta.
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Deus abençoe a todos. Está no ar o Ponto de Luz. E chama a tua atenção para logo mais 19h30, a reunião da salvação. E hoje, quarta-feira, nós daremos início à noite da trombeta, aonde estaremos ali falando sobre a volta do Senhor Jesus. As trombetas estão soando, estão tocando, assim como na época do profeta Joel, ele tocou a trombeta ao povo que estava a sofrer e a padecer, e chamando a atenção para que aquelas pessoas viessem a se converter ao Senhor Jesus, a se entregar a Deus. E hoje, quarta-feira, é o dia que nós estaremos falando sobre este assunto. E convido você, amigo, você, amiga, talvez você já vem ouvindo falar sobre a volta de Jesus, muitos já ouviu e muitos talvez não acredita que isso vai acontecer, mas sabemos que um dia vai acontecer. Só a gente observar o que está acontecendo ao nosso derredor e o mundo aí fora, quantas coisas acontecendo, quantas tragédias acontecendo. Você deve olhar não com os olhos naturais, mas deve olhar com os olhos espirituais e assim buscar a salvação da tua alma, porque tudo neste mundo, mas a alma, ela não tem fim. Ou ela vai morar na eternidade com Deus ou longe de Deus. Então, o Senhor olhasse, se atentasse aos sinais. Os sinais estão aí. Vê o que está escrito na palavra de Deus. E se você tem a Bíblia, traga ela hoje, porque a palavra de Deus tem vários alertas, desde Gênesis a Apocalipse. É os alertas, é os sinais que o tempo está terminando. E eu pergunto para você, nós sabemos que o nosso corpo físico, a gente sabe para onde ele vai, mas e a alma, para onde ela vai? A nossa alma, que não morre, é eterna, para onde ela vai? Assim como na época de Noé, que todos ali estavam vivendo a vida, ignorando o que Noé pregava, anunciava, até que de repente chegou. Você quer saber e quer se aprofundar mais na sua vida com Deus e quer colocar a sua vida nos caminhos de Deus, porque não há outro caminho a não ser o Senhor Jesus. Como ele fala, eu sou o caminho, a verdade e a vida. Então olha para onde importa, olha para a eternidade. O próprio Senhor Jesus nos convida a olhar para ele, olhar para ele. Nós sabemos que os olhos estão voltados para muitas coisas, mas o que mais interessa, o que mais importa é a pessoa estar voltada com os olhos para o Senhor Jesus. Então logo mais 7:30 da noite, a grande noite da trombeta. Aqui nós estamos anunciando, nós estamos alertando, nós estamos tocando a trombeta. Agora é você que está a ouvir, ignorar ou pensar sobre o alerta que a palavra de Deus ela nos dá. Quero deixar a você agora essa chamada que fala desta reunião, e lembrando que a nossa igreja está localizada aqui na rua João Gonçalves Padilha 590. Como assim? Já tivemos as reuniões pela manhã, meio-dia, às 15, e a próxima reunião e a principal reunião do dia de hoje, 7:30 da noite. Você deve se preparar para esta grande reunião, aonde estaremos
meditando na palavra de Deus, falando mais sobre este assunto e fazendo ali a busca ao Espírito Santo, nos colocando aos pés do altar para entregar a nossa vida na mão de Deus e depositando a nossa alma no altar do Senhor Jesus. Então acompanhe esta chamada em seguida.

0: testemunhos de pessoas que entregaram os seus caminhos ao Senhor, reconheceram que precisam do Senhor, que precisam do Senhor e se entregaram. Assim como todos os dias a gente precisa estar aos pés do Senhor, buscando a sua misericórdia e a sua presença. Então acompanhe, e lembrando que no finalzinho da nossa participação estaremos realizando aquela oração que você costuma deixar, e após a oração já se prepara para estar conosco nesta reunião da salvação da alma.
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4: Eu tinha muitas perturbações na minha mente, né? Eu, durante a noite, eu tinha a paralisia do sono. Às vezes eu acordava, eu olhava para a porta, eu via um homem de preto, ou às vezes à noite era um cachorro, um pitbull, e todo preto, e ele pulava em cima de mim quando eu estava dormindo. E aquilo me causava a paralisia do sono. Eu tive crises também de pânico, onde eu não conseguia sair de dentro de casa. Às vezes, durante a semana, eu tinha muitas crises de ansiedade. A minha crise de ansiedade dava urticárias pelo corpo, onde subia vergos no corpo. Se você olhava o meu corpo assim, minhas costas principalmente, parecia que eu tinha sido chicoteada de tantos vergos. Nessas crises de ansiedade também, eu sentia meu intestino ali contorcer, que na minha cabeça vinha muitos pensamentos que eu estava com algo grave, como um câncer. E aquilo ali eu ficava até adiando de procurar um médico, com medo do que viria ali, qual seria o diagnóstico do médico. E aí, nesse período, eu entrando ali na adolescência, a minha mãe trabalhava em uma farmácia e ela me chamou para trabalhar com ela. Aí eu sempre sentia a necessidade de algo. E aí, trabalhando nessa farmácia, eu comecei a pensar que seria falta de algo financeiro. Durante esse período, eu conheci um rapaz e achei que seria a necessidade também de ter alguém do meu lado. Foi onde eu decidi casar. Esse casamento, eu decidi ele numa sexta-feira à tarde. No sábado à tarde, eu já estava alugando uma casa e marcando a data do casamento, porque meus pais sempre falaram: você não vai sair de casa sem casar. Entrei para dentro desse casamento, onde cada um ficava no seu canto, não tinha diálogo nenhum. E nesse período, a gente conseguiu comprar a farmácia. Eu realmente vi resultados. A minha vida começou a prosperar. Começou a entrar dinheiro. Comecei a conquistar as coisas que eu queria. Mas o vazio, ele continuava ali. A minha alma ainda estava pedindo algo e eu não sabia o que era. Eu ficava tentando entender de que maneira, o que estava faltando dentro de mim. Mesmo eu trabalhando o dia inteiro, o corpo ficando cansado, a mente cansada, eu não estava dormindo. Então ali eu comecei a tentar tratamentos para engravidar e não consegui engravidar. Foi quando eu tive a ideia de arrumar um cachorro para ir me ajudando.

0: era como se fosse a minha terapia, né? O cachorro, eu tratava ele como uma criança. Eu dava presente para ele nas datas comemorativas, igual o Natal, uma Páscoa, Dia das Crianças. Ele ganhava presente. Aí, logo depois do cachorro, o banco tinha me autorizado um cartão Black sem limites. Ali foi o meu fundo do poço, porque com esse cartão eu falei assim: por mais que eu já estou com uma vida financeira boa, eu vou tentar fazer algo a mais ainda. E aí foi quando eu usei esse cartão para comprar roupas, sapatos, em restaurantes caros. Eu tenho uma ocasião que eu saí presenteando minha mãe, minha irmã, meu irmão, todo mundo com celular de uma marca bem cara. E quanto mais eu tinha, mais eu queria. Tinha algo dentro de mim, era uma ganância, sempre querendo mais. E esse cartão, eu acabei fazendo uma dívida aí de 1 milhão. E eu coloquei assim: tô fazendo tudo isso e nada tá adiantando. Agora eu vou acabar com a minha vida. Foi quando eu saí para a calçada e tentei me jogar na frente de um carro. Só que esse carro ele parou. E aí quando eu fui levantando, tinha uma igreja na frente da farmácia. Aí essa igreja era a Igreja Universal. E aí eu decidi pedir ajuda. Eu cheguei naquele dia lá. Eu entrei e eu falo que eu não sentei com um pastor naquele dia. Eu sentei com Jesus. Porque eu soltei tudo que estava dentro de mim. E eu saí daquele dia ali leve. Não estava 100% curada ainda, mas eu saí leve naquele dia. E aquela semana eu já parei de tomar os medicamentos. Já passei a dormir tranquilamente. E comecei a receber orientações, e uma orientação que foi muito difícil para mim por conta do orgulho, foi em relação a perdoar. Eu tava 3 anos sem falar com meu pai. Eu tinha uma mágoa dele muito grande. A gente teve uma discussão e ele me falou coisas muito difíceis. E eu lembrava dele, sentia saudade dele, mas o meu orgulho nunca deixou eu conseguir perdoá-lo. E naquele dia eu decidi, eu tomei uma decisão que eu iria perdoar ele. E eu fui atrás dele, pedi perdão para ele. E aí eu comecei a ouvir falar sobre o Espírito Santo. E eu falei assim: eu coloquei tanta força para conquistar bens materiais, para tanta coisa, eu sempre fui focada. Agora eu vou dar o meu tudo para conquistar o Espírito Santo. E se ele existe mesmo, eu vou experimentar dele. Foi quando eu estava fazendo tudo que era me orientado, eu me aproximei do altar e eu falei, eu comecei a chorar. E eu falava assim para Deus: meu Deus, eu fiz tudo. Tudo que esses homens falavam, eu tô fazendo. Só que ainda tá faltando alguma coisa. E eu sei que daqui um tempo, se o Senhor não vier para mim, se eu não te conhecer, eu vou novamente voltar ao que eu era. E foi quando, de repente, eu recebi a confirmação dele dentro de mim, que aquele momento eu era dele. E ali terminou a busca. Quando eu abri os olhos, o mundo estava mais claro para mim. A luz da igreja não sabia explicar, porque eu senti uma paz que eu nunca tinha sentido na minha vida. O meu corpo estava tão leve que parecia flutuar, e eu tinha uma força dentro de mim que eu nunca tinha tido. É uma força que agora eu tô completa. Agora nada mais, sabe, vai me abalar. Eu não preciso de mais nada. Ali eu vi aquela palavra que tá em João 14, 27. Tá escrito assim: eu te dou a paz, mas não como o mundo dá. Eu vi aquilo ali se cumprir dentro de mim aquele dia, porque eu não precisava de mais nada. Eu já tinha tido tudo ali naquele momento. Eu já estava 100% em paz. Eu tinha tido a maior experiência da minha vida. Aí tudo que eu estava procurando, a minha vida toda, Durante aqueles 10, 15 anos, eu encontrei naquela noite que foi o Espírito Santo, o Espírito de Deus. E hoje, né, eu tenho uma vida estável. Não é mais como era antes. Não tem aquele glamour, não tem aquelas riquezas, não tem o cartão Black. Mas eu tenho algo muito mais valioso, que é o Espírito Santo, que é a maior riqueza da minha vida. E eu não troco ele por nada. Tenho um casamento abençoado. O meu prazer hoje não é mais o dinheiro, não são as coisas. O meu prazer é levar para as pessoas o que Deus me deu. É mostrar para as pessoas que tem uma chave, que tem uma saída para tudo que elas estão passando. Que assim como eu encontrei, elas também podem encontrar. A minha receita agora é o Espírito Santo. Eu falo o que é que realmente vai mudar aquela pessoa e vai transformar ela. E o meu apego não é mais em pessoas, não é mais em dinheiro, nada material, nenhuma conquista. Hoje em dia eu sou totalmente desapegada dessas coisas. Eu tenho o meu bem mais precioso, que é o Espírito Santo, e a única coisa que eu sou apegada, porque eu sei que tudo isso passa, como já passou na minha vida. E a presença de Deus, eu sei que ela é eterna e eu procuro isso.
1: Como ela falou, ela encontrou a paz que o nosso Senhor deu a ela. Hoje, ela é uma pessoa realizada, porque ela tentou preencher o vazio da alma com as conquistas, com coisas que não adiantou, mas a vida dela só teve a paz quando ela encontrou o Senhor da paz na vida dela, porque ela priorizou, como ela falou, vou dar o meu tudo para ter a presença de Deus, e ali se entregou de corpo, alma e espírito, como o profeta Joel fala, rasgou o coração a Deus. É isso que Deus quer fazer na tua vida, meu amigo, minha amiga. É essa paz que Ele quer te dar, é essa leveza que Ele quer que a sua vida venha ter. Então se prepara para ainda hoje você estar conosco, participando desta reunião abençoada, que é a quarta-feira. Então tá aí a palavra, tá aí o tocar das trombetas. Agora é você pegar o que você tá ouvindo e praticar, entregando, se entregando de corpo, alma e espírito ao Senhor. Falar para Ele: Senhor, me ajuda. Se o Senhor, como ela falou, se o Senhor existe, venha sobre a minha vida. E ela está aí testemunhando que o Senhor existe e que Ele está habitando nela através da presença do Senhor, que é o Espírito Santo. Então esteja aí, você esteja aí agora talvez vazio, triste, amargurado, cabisbaixo, sem expectativa, pensando na morte, achando que para você não tem mais jeito, mas eu falo que tem vida para você. Como ela falou, que quando ela desabafou ali diante do pastor, os olhos dela se abriram e ela passou a ver tudo com cor. A vida teve sentido, porque aonde o Espírito Santo entra, a vida passa a ter sentido. Talvez você está me ouvindo e você tenha essa sensação que a vida não tem mais sentido. Mas agora, nesta oração que nós vamos realizar, você já vai ter essa diferença. Aquilo que você enxergava meio escuro, você vai enxergar com clareza. A leveza do Espírito Santo vai entrar na tua vida. Então vamos agora nos preparar para a oração. Pega aí o teu copo com água, se prepare, porque nós vamos falar com Deus.
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1: Senhor Deus e Pai, estamos agora reunidos com milhares de pessoas que estão conosco em oração, que busca no Senhor essa ajuda, e eu peço para que o Senhor venha fortalecer. Seja o Senhor a nossa fortaleza, seja o Senhor o nosso escudo. Venha agora trazer a paz a esta vida, trazer a alegria a este coração deslacerado, despedaçado, a este coração triste, amargurado. Que o Senhor venha derramar da tua presença, venha derramar o teu espírito, assim como o Senhor derramou sobre a vida desta mulher do testemunho de hoje. Venha sobre esta pessoa que está agora numa cama, está agora num quarto trancada, está no automóvel, está no trabalho, na escola, na rua, aonde quer que esta pessoa esteja participando desta oração, entre a presença do Senhor. Nós rasgamos o nosso coração a Ti, rasgamos a nossa vida a Ti e reconhecemos, precisamos de Ti. Então abençoa agora a todos os que estão sintonizados, e aonde chega esta oração, chega também a força do Senhor sobre esta pessoa. Eu peço para que o Senhor venha consagrar este copo com água. A água é vida, e ao participar desta água, essa pessoa vem receber a vida que o Senhor dá, que é a vida leve, a vida de paz e alegria, e que a paz do Espírito Santo, ele entre em você e sobre a tua casa, sobre a tua família. E assim é o que nós determinamos agora, em nome do Pai, do Filho e do Espírito Santo. E se você tem da água, beba na fé, na certeza de que Deus o abençoa. E se você crê, diga amém. Graças a Deus. Amém. Vamos ficando por aqui. Que Deus abençoe a todos e tenha uma noite de quarta-feira abençoada. Até mais e até amanhã, no ponto de luz, às 18h.

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0: trabalho e na minha família também, na minha rede de amizades também. Hoje, dia 1º, é o aniversário da minha sobrinha. Amanhã, o aniversário da minha mãezinha Odete e também do meu sobrinho, o Romeu. Romeu, meu gatinho, um beijo. Amo você, vovó. E hoje também é aniversário da minha amiga Cris. Cris Lane Alberton Blas. É o seu aniversário hoje. E essa corretora de imóveis já há 18 anos de experiência, vendendo com qualidade, com transparência, com rapidez. Você, ó, se anuncia com ela, você vai vender rápido. Então ela merece os parabéns em dose dupla. Parabéns, Cris. A Cris Lane Alberton Blas, feliz aniversário. Que você tenha sucesso em todas as áreas da sua vida, sempre com muitas pessoas que querem o seu bem verdadeiramente, com a presença de Deus e boas escolhas. É o que eu te desejo, eu e também a nossa amiga em comum, a doutora Sabrina do Carmo da Silva, já falou, Botuda. Eu já mandei parabéns pra Cris, mas manda um beijo especial pra ela já no, na abertura do programa, que ela é muito especial pra nós. A Cris Lane Alberton Blas está assoprando as velhinhas hoje. Parabéns, Cris. Tudo de bom na sua vida. Adoramos você. Você é uma pessoa muito especial, e que você seja sempre muito, muito feliz e realizada na sua vida. Hoje, dia 1º, é o dia do reggae, internacional do reggae. Eu lembro, oh, oh, valeu a pena. O mais próximo do reggae que eu conheço é essa música. Vou ver se eu acho um reggae aqui pra vocês curtirem. Novidades no rádio. Hoje, em Pitanga, agora, nesse exato momento, tá quente, né? Tá 21 graus. Eu estou com a minha camiseta amarela, presente da direção dessa rádio, Dona Zaya, que nos presenteou com camiseta pra toda a equipe e também um moletom bem quentinho com touca. Ai, que lindo que é. Já vou postar foto pra vocês pra avisar que começou o batidão e também te avisar que hoje tem sorteio, tem salgados do Walter, tá chegando por aqui o Amoroso, o Ricardo, o Daniel, a Lu do Cantu. Gente, já falo com vocês, seus maravilhosos. Gente, a temperatura pra amanhã, a máxima não passa dos 23 graus. É a mesma coisa que hoje, esse sol maravilhoso. Eu gosto de dias nublados. Eu amo dias nublados assim pra você tomar café. Eu gosto mesmo do dias nublados. Agora, dia de sol, aí dia de sol eu amo. Hoje tava um dia ensolarado, tava maravilhoso. Já lavei muita roupa, já organizei metade da casa pra deixar pra terminar amanhã, porque com essas gravações, graças a Deus, muitas gravações durante o dia, e a gente tem que conciliar de tudo um pouco. Mas tá dando tudo certo. Amanhã eu coloco tudo o resto em ordem e amanhã se aproveita também, hein, mulherada? Não tem chuva nem quinta, nem sexta-feira, nem sábado, nem domingo. Os próximos dias é dia de sol e a temperatura é entre 12 e 20 graus. É o que marca o clima tempo. Vamos falar com o Daniel Miranda, você tá dando carona pra Botuda, vamos escutar o áudio.
1: Fala, Ana Maria, Daniel Miranda por aqui, de novo, pra aí registrar audiência.
0: Um abraço,
1: Daniel. Ai, nós, de novo, pro dentista. Decidi, vou arrancar tudo os dentes e vou colocar uma dentadura.
0: Ai, Daniel do céu, não é fácil, né?
1: Brincadeira, brincadeira. Estamos indo lá tratar dos dentes de novo.
0: Vai dar tudo certo.
1: E daqui
0: certo.
1: A pouco eu vou pra academia ainda, se
0: já,
1: Deus quiser.
0: Já tá tinindo.
1: Ah, aproveitando, hoje no ônibus eu estava escutando o Bronze. Aí o cara perguntou, viu, essa mulher fala assim mesmo? Da tua voz aceleradinha lá do WhatsApp, né? Falei, não, é assim, é acelerada a voz, né? Mas como? Eu tinha que explicar, meu Deus do céu. Mas tava invocado com a tua voz lá no programa do Botuto.
0: Despertando a curiosidade, como que é a Botuda no rádio? É a mesma, é outra? Como é que é? Teve uma vez um ouvinte, Daniel, que eu tive que provar que eu era a mesma pessoa e que eu era a esposa do Bronze. Ele achava que ele fazia todas essas brincadeiras gostosas com outra mulher. Jamais, eu sou muito ciumenta. Boa noite, amoroso, como é que você tá?
2: Fala, Botuda, boa noite, bom, tudo beleza, tudo tranquilo, amoroso, por cá, diretamente do Pitanga, Paraná, Brasil. Indo embora agora, deu uma atrasada pra terminar o serviço ali na Santa Maria, Botuda. Chegar meio atrasadão hoje na casa.
0: Será que tem pastel? Será que tem pastel de novo? Ah, se tiver pastel, até eu vou.
2: Viu, Botuda? E daí, viu as cartas pra mim lá na segunda? Não, não tá escutando o programa?
0: Ah, não acredito.
2: O falou que... Você falou pra mim que ia ver as cartas pra mim lá na segunda tarde. Mas aí eu não pude escutar o programa. Fui na casa do meu amigo assistir o jogo lá e... Ajudei ele a tirar leite e não escutei o programa. Daí nem ontem, não deu tempo de eu escutar. Tava trabalhando lá pro barracão, não tem rádio lá. E o aplicativo não tá muito bom ultimamente. Escutei hoje de tarde o Bronze. Tá filhão o programa, hein?
0: Um abraço, amoroso. Que pena onde não pega a rádio, né? Que eu sei que faz falta. Eu mesma sou movida a música, movida a rádio. Quando é o locutor preferido da gente, então nem se fala. Mas, amoroso, amanhã dá certo você ouvir o programa. Aí você pede que o Bronze solta. Tá gravadinha a sua gravação da taróloga. Como que é o amoroso na vida real? Sem máscara, sem querer queixer. A vida real do amoroso. Já tá gravadinho.

amanhã ele manda pra você. Alô, Gold! O Gold tá dando carona pra Botuda. Alô, Jô, Atacadão, Pedra e Areia. Todo mundo sintonizado. Hoje tem Salgados do Walter. E, gente, eu tô completamente viciada nessa música aqui.

Ótima, Leão, no batidão da batuta pra animar essa quarta-feira. A gente toca música, você sente perto da música romântica pra animar. Mas é porque o coração às vezes tá um bife. Aí dá uma animada, né? Ou não, não sei. Mas é claro que toca as melhores aqui. Eu já conheço o gosto de vocês, o Gold. O Gold tá dando carona pra batuta e adora as músicas da Fátima Leão. O meu amigo Salvador Senco tá chegando por aqui lá em Popel. Ele gosta do Eduardo Costa. Então eu já programei uma do Eduardo Costa pra você, meu amigo Salvador Senco. Alô do Cantu, já prefere Renan e Raí? Lógico que não é só um cantor que vocês gostam. Eu tô sabendo, vários, né? Mas olha, é igual eu, quando eu tô com uma obsessão com um cantor. Agora é o Panda Corpo Nu. A música Vai Pra Academia Ganha Perna pra correr atrás de mim, da Maiara e Maraíza. O Bronze e a Lana que lutem, porque eu cantei essa música a manhã inteira. Ai, meu sonho é uma mulher tagarela que converse, que brinque muito, mas você vai dar conta? Você vai aguentar? Tem certeza? O sonho de toda mulher tagarela é um marido ouvinte. Eu falo demais, eu brinco demais, eu dou risada, eu danço, eu canto. Eu sou, olha, maravilhosa. Eu falo e já dou risada aqui. Se tem uma coisa que eu não sou, é gavola. Gente, deixa eu te contar, mas eu gosto mesmo é de gavar os meus patrocinadores. Porque aí, gente, aí, meus amigos, eu tô falando com propriedade de outras pessoas. Porque dizem assim, que você não pode se autoafirmar. Você tem que falar sobre os outros e você, o trabalho fala por você. Os outros podem te elogiar. Agora, eu me elogiar só se for brincando. Aqui tem pra casear, aqui é foda. É, só brincando que eu faço isso. Mas isso que é muito interessante isso, né? Eu mesma, eu amo elogiar as pessoas. E quando vão me elogiar, se for pelo Facebook, pela internet, já manda um coraçãozinho, manda uma flor pras mulheres, né? Se for homem, ele vai ficar no vácuo. Mas assim, eu gosto de responder as mulheres. Agora, quando é pessoalmente, cara, como é que faz com a carona de tacho? Hoje eu encontrei a filha da minha amiga Marilva. Que legal, ela falou assim. Eu fiquei me achando, Marilva. Você sabe que é essa brincadeira, né? Eu não fico me achando, não. Mas eu fiquei muito feliz. Ela falou assim, mãe, adivinha quem tá aqui na academia? Eu só estufei o peito assim, né? Sou eu. Um beijo pra você, Marilva, pra Isadora e pra sua filhota queridona. Quando eu vi ela, eu falei, eu conheço essa mulher, eu conheço. Simpática, alto astral, logo de cara já gostei dela. Mas eu conhecia só pelas redes sociais, mas eu não tava associando o nome. Aí quando ela se apresentou, foi muito legal. Um beijo. Eu queria ouvir justamente Pecado de Amor. Foi pra você então, Paulino. O Paulino também pediu Pecado de Amor. Um abraço pra você, Paulino. Pra esposa também. E pra toda a galera lá em Marrequinha, 4 Incruzo. Tá chegando a Marilva por aqui. E a sua filha disse que você ouve todas as noites. Ela comprovou, Marilva. Obrigada pelo carinho, viu? Adoro ter vocês aqui. Vocês fazem a diferença no meu dia a dia. Alô, Terezinha de Jesus Oliveira. Hoje, Marilva do céu, eu tô me sentindo um pouco estufada. Na correria do meu trabalho, eu pensei assim, eu posso comer pão com ovo ou ovo com pão? Então, eu não tô querendo muito ovo com pão. O que eu vou fazer? Eu vou pedir um cachorro quente do Walter. Foi o que eu fiz. Pedi dois cachorros quentes do Walter. O Bronze ainda não sabe, tá sabendo agora ao vivo. E a Lana foi buscar, nem tava faceira de buscar o cachorro quente pra nós comer 5:30 PM. Aí tá muito em cima da hora de eu vir pra rádio. Gente, se eu rolar aqui, ó, eu desço essa descida aqui da rádio facinho. Facinho, eu tô redonda. Um cachorro quente grandão que eu comprei lá no Walter Salgados. E hoje tem sorteio de 100 de salgados. Mini 100 salgados pra você curtir aí com a sua família, com seus amigos ou na sua empresa. O dia que você quiser, você vai mandar o print pro Walter e eu mando pro Walter também. 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Que gostoso! E é de dia, gente. Eu pedi 5:00 PM. Um lanchão enorme. 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
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Um beijo, som. Um beijo para Maria Laura, Andréia, sempre sintonizados com a Batuta. Um beijo pro Romeu, que vai estar de aniversário amanhã. Tia, te ama, Romeu, querido. Ele é muito querido, muito educado. Ele tem o quê? Vai fazer 10 ou 11, filho? Conta aqui pra tia no WhatsApp. A tia, que tem muito sobrinho.

0: Mais os irmãos do Romeu, que é o Ravi e mais os gêmeos, o Eduardo e o Anderson. É tanto nome que dá até um branco. A família toda sintonizada. 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Na minha época eu era mais jovem. Quem vê pensa que eu sou muito velho, mas eu não sou. Quando eu era mais jovem, meus 14, 15 anos, era uma chinelada. As mulheres saíam, parecia o Bozo, as bochechas bem cor-de-rosa. E aí é uma coisa que vai mudando, né? As tendências, a gente vai passando por elas, faz também e depois vira memória. É normal, depois a gente acha brega, mas a gente viveu, a gente fez também. Outra coisa era alisar os cabelos com ferro. Eu não cheguei a alisar porque eu ainda era muito nova, eu devia ter 12 ou 13 anos. Agora as minhas irmãs alisavam. E elas juram que não, mas eu via elas alisando com ferro. E aí eu conto pra todo mundo que eu sou bocão mesmo. Elas morrem de vergonha. Que mais? Aquele tênis com salto alto. Meu Deus, eu usei aquilo e hoje jamais. Hoje jamais. Então as modas passam e aí fica as lembranças do que a gente queria ter tido e não teve, do que a gente chegou a usar. Um dos meus sonhos quando eu era adolescente, olha o sonho, pra você ter uma ideia, era um conjunto de moletom. Eu achava lindo o conjunto de moletom e também aquelas calcinhas que tinha a barrinha escrito Playboy. Mas você pensa, ai, botando uma calcinha assim, na época era muito cara essa calcinha. Sem contar que eu nem sabia se a mãe ia deixar usando, né? A calça antigamente era com as baixas, que era moda. Aí aparecia a barra da calcinha escrito Playboy. Cada uma, né, gente? Um abraço, Terezinha. Obrigada pelo carinho. Alô, Valdineia Martins. Seja bem-vinda. Boa noite pra Ivonete do Cantu. Nossa, Ivonete, que linda tua obra de arte de hoje. Você que fez... Eu adoro crochê, Ivonete. Eu aprendi um único ponto, porque eu queria muito fazer uma saia de crochê azul. Aí a mãe me ensinou, eu fiz a saia inteira, aquele ponto. Eu adoro. Eu ganhei um top esses dias da Elisete.
1: Oi, Botuda, boa noite. Só confirmando a audiência aqui no Cantu. Estamos ligadinho no programa, fazendo um virado com ovos fritos pra janta.
0: Nossa, que bom!
1: E café com leite.
0: Aí adoro.
1: Toca pra nós a música do Mike Lian, uma música de viola.
0: Mike Lian, vou mandar.
1: Que Deus abençoe nessa noite.
0: Amém,
1: e vamos Ivonete. Tricotar.
0: Parabéns, velho. Ficou lindo, é um caminho de mesa, mas demora pra fazer isso, hein, Ivonete? Eu vi um vestido do Brasil que viralizou, que a Virgínia usou. Tudo que a Virgínia usa vira moda, vira tendência, gente. Vende na hora tudo que ela usa. Esses tempos ela usou um conjunto, esgotou. A loja vendeu mais de 100 conjuntos que tinha no estoque no dia, em poucas horas, na verdade. E agora ela postou esses dias na Copa que ela tava com um vestido de crochê. Ivonete, eu confesso, eu queria, cara. Eu queria, porque a gente, ai, não influencia. Mas quando é o gosto da gente, acaba que influencia. Só não influencia se não compactuar com o gosto da gente. Algo assim, irrelevante. Mas esse vestido, como eu amo crochê, eu amo top. Roupa de crochê, eu fiquei querendo. Sabe quanto, Ivonete? Sabe quanto? R$900. Aí eu fiquei querendo, né? Um beijo pra você, Ivonete, e pras meninas também. Alô, Ademir da Maristela. Ademir, a tua mensagem não caiu aqui no comprador, mas eu já vou olhar no celular, tá bom? Um abraço. Agora caiu. Deixa eu falar com o Amoroso e eu já volto pro Ademir.
2: Beleza, pura, Batuto. Se tiver pegando sinal do celular, peço pra ele amanhã.
0: Positivo? Então, tá bom. Positivo. Tá na escuta. Um abraço pra você, meu amigo. Agora caiu a mensagem do Ademir.
3: Boa tarde, Botuda. Aqui é o Ademir da Maristela. Tamo aí na sintonia da
0: um abraço pra vocês.
3: Escutando o programa da Botuda, hein?
0: Obrigado.
3: Vamos com nós ouvir, Botuda. Valeu, Ademir da Maristela.
0: Um abraço pra você, Ademir, e pra toda a sua família maravilhosa. Vocês são demais. Oi, Marinalva Vicentina. Saída pro Rio do Meio, tá ligadinha com a Botuda. Boa noite pro Matheus.
4: Ô, Botuda. Matheus Palecar. Chegamos agora há pouco da peleia. Positivo. Tamo tomando mate, escutando o batidão da Botuda.
0: Que maravilha.
4: Eu tô com nós e João Carreiro. Nunca namora um cowboy. Positivo?
0: Nunca namore um cowboy. Vou mandar pra você, Matheus.
4: Tamo amanhando, ó a buia.
0: Eita, coisa
5: boa. Noite, Batuta. Aqui é a Eva da Planalto. Eu sou a mãe do Matheus, trabalhava na churrascaria que ganhou a camiseta ontem. Eu quero ganhar a camiseta também. Eu peço a música Grupo Gordona, Macaco, que já foi gente.
0: Um abraço pra você, Eva. Domingo tem mais sorteio de camiseta. Você vai concorrer, tá bom, minha queridona? Ontem o Matheus foi o ganhador da camiseta do Brasil Sassá Uniformes. Alô, Erundina. Alô, Lu do Cantu, um beijo. Obrigada pelo carinho, gente. Tá na reserva. 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William Gans Móveis Planejados, alô Janela.
6: Batuta, janelinha ligada na amarelinha. Manda um abraço pro meu amigo Rafinha, que tá junto comigo aqui. Tamo aí, catezada, pedindo lá, aqui trabalhando.
0: Que maravilha.
6: Batuta, saia pra fora e olha que é lua, meu Deus. Eu te sorteio, Batuta, faz tempo.
0: Vamos, janela. Eu vou sair aí pra fora, quer ver, ó, quer ver? Ó, sai, dá uns tira aí fora, janela. Um abraço, meu amigo Janelinha. Bom trabalho pra você. Alô, meu amigo Hélio. Como é que você tá, Hélio?
7: Boa noite, Botuda. Aí do Parque São Basílio. Tô com a minha gatinha em recuperação. Adoentou minha gatinha. Teve 9 dias internada na clínica da doutora Keila.
0: Nossa.
7: Ficou 9 dias sem comer nada de alimento. Que só bom. No soro e vitamina dado na boquinha dela. Daí, tô aqui cuidandinha dela, daí, agora que pude participar do teu programa aí, Botuta.
0: Um abraço, a gatinha, Hélio.
7: É carinhosa o nome dela, é essa foto e esse vídeo aí dela.
0: Obrigada, Hélio, depois eu vou postar nas redes sociais, obrigada pela sua companhia, que bom que ela tá melhorzinha, já vou mandar uma do Zezé de Camargo Luciano pra você, meu amigo Hélio.
8: Ô, Botuta, a hora que chegar a mensagem, fala, manda uma mensagem, manda uma música pra nós, tá ruim a internet.
0: Gatinho. Um abraço, tá ruim a internet
8: mas
0: hoje?
8: Mas vou pitanga pra ser ruim a internet, tá tinha aqui,
0: é
8: né?
0: É verdade, tá, urso. É verdade.
8: Manda aí, mariposa, pra nós escutar
0: mariposa.
8: Aí.
0: Mariposa, vou mandar, urso, um abraço.

0: aqui na 102 FM, todo mundo tá pedindo música, a Boturu tá programando. Hoje é mais curtinho, então você já sabe, né? Todas, eu vou ficar devendo algumas, eu sempre fico. Você já está acostumado. Ou você já não fica mais bravo com a Boturu, porque, gente, programa assim de audiência como o meu, a gente nunca vai conseguir, mas você tem que pensar o lado bom. Tá todo mundo ouvindo esse programa que é feito com muito carinho pra você que tá sintonizado nessa noite quente, porque hoje 21 graus em pleno inverno tá uma delícia, não podemos reclamar de jeito nenhum. Se você reclamar, ó na tuas mãos. Eu tava na academia hoje, tava um forno. Eu lembrei do nome pra variar, não sei se você percebeu, Marilva, mas eu esqueci o nome da tua filha, mas eu lembrei. É a Jéssica. Um beijo pra Jéssica, filha da Marilva, que eu vi hoje na academia. Um beijo pra minha amiga Sabrina, escritório de advocacia, Sabrina do Carmo. 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Os parabéns meu e da Sabrina pra Cris Lane Alberton Blas, que tá de aniversário. 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Um beijo, Cris. Um beijo pra você, Sabrina. 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Salvador, você já programou a sua, né? Eduardo Costa já vai tocar na programação. Um abraço pra Maria Miranda, confirmando a audiência. A Rose da Luz, boa noite, Rose. A Rose quer ouvir a música Capa de Revista. Um beijo, Rose. Alô, Divo. Tem áudio do Divo.
1: Boa noite, Ana. Tudo beleza? Tô ouvindo aqui na Vila Planalto. Manda uma música aí com Gustavo Lima, Retrovisor, para minha esposa Valdineia.
0: Vou mandar Retrovisor com todo amor e carinho pra sua esposa Val, meu amigo Divo.
2: Boa noite, a nossa melhor radialista do mundo, minha amiga Aninha Botuda.
0: Minha
2: Tudo
0: querida,
2: bem com você, um Botuda? Beijo. Hoje eu vou pedir São João de Todos os Tempos, um clima de festa junina, que vai ser a minha música, que eu vou dançar no dia da minha festa junina. E eu vou pedir essa música pra oferecer pro pai, pra Antonelli, e aí pra você, Botuda. É uma música muito legal. E coloca no sorteio se tiver. Um abraço, Batuda.
0: Um abraço, Aninha. Vou procurar essa música na programação, tá bom? Um beijo pra você, pra mamãe, pra papai, pra Antonelli também. Márcio José confirmando a audiência. O Márcio tá mandando um beijo. Uma música bem linda do Di Paulo e Paulino. Amor de Primavera pra esposa Vera Lúcia. Boa noite, Márcio. Boa noite, Vera. A Vera também mandou mensagem aqui. Um beijo pra você, minha amiga Vera. Como é que foi seu dia? Muito puxado? Alô, Luiz Carlos, lá de Santa Maria do Oeste, que é irmã do Cleiton Camargo. Um abraço, Luiz. Alô, José Daniel dos Santos. Botuda, sintonizados com você aqui na Pitanguinha. Manda pra nós uma do Zezé de Camargo Luciano. Boa noite, José Daniel. Sueli Stasiak, boa noite. E o José Daniel é o filho da Jussara. Um beijo pra Jussara e pro Miltinho também. Um beijo, Vera. Quem que tá de aniversário? O mano da Vera, o João Vanderlei, lá no Jardim Maravilha. Então, parabéns. Vamos bater palmas também pro Vanderlei, irmão da Vera. Saúde, amor e paz, as melhores coisas do mundo, meu amigo João Vanderlei, lá no Jardim Maravilha. É o pedido da sua irmã Vera Lúcia e também o desejo da sua amiga Aninha Lima, da Rádio 102 FM, com todo carinho.

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1: Vai, meu amigo Toninho, vai, meu filho.

7h59, eu tô acompanhando aqui no meu Choquei no Instagram. E olha só o incrível que aconteceu. Quando acontece algo assim, eu já lembro lá nos meus tempos de atleta, em que também aconteceu algo muito, muito incrível. Eu fiz um gol nos últimos 20 segundos, eu empatei aquela partida de futsal. Fomos para os pênaltis e somente eu fiz o gol. Todas as meninas erraram. Mas marcou a minha vida. Gente, olha só que interessante, que coisa. Bélgica vence Senegal e se classifica para as oitavas de final da Copa do Mundo. Mas eu tava olhando aqui um detalhe, apenas um detalhe. A Bélgica empatou o jogo contra a Senegal em apenas 3 minutos. Imagina o jogo que foi. 8 horas em ponto. 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

0: Logo mais, um minutinho eu volto.
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1: Música. MP4, um beijo pra Larissa Matos, a esposa do Rodrigo, mamãe do Antônio. Descobrimos que vai ser um menino que vem por aí. Um beijo pra você, Larissa. Um abração pro seu maridão, Rodrigo. Que Deus abençoe o Antônio, que venha com muita saúde. Amado já é. Que seja mais feliz ainda a sua família com a chegada do Antônio, minha querida dona Larissa. Ela disse, Botuda, não tá sintonizando na Alexa, então o que eu fiz? Tô escutando no carro. Eu gosto assim, Larissa, nem gosto de ficar reclamando e não achar solução. Nós não somos mulheres disso. A gente vai atrás da solução. Ouve no celular, pelo aplicativo, ou ouve no carro, mas que nós vamos ouvir, nós vamos. É claro que vamos, você não pode deixar sua amiga da rádio sozinha, não. Um beijo também, amo você, minha querida dona Larissa. Um beijo pra galera, lá os vizinhos da Larissa, a Rosângela Silva, meu amigo Marcelo Boico, alô Dulce, a esposa do Nelson Teles, um beijo do... Ô Dulce, você é pequenininha mesmo? Adorei o teu meme, ela falou, ó Nelson, toda criança tem que ter um sofazinho daquele. A Lana teve, era cor de rosa. E também tem 3 cavalinhos lá, são os últimos, gente. Aqueles cavalinhos de balanço, sabe? Que vai pra frente, pra trás, assim, coisa mais linda. São 3, R$120 cada cavalinho desses de madeira. Muito você doa pra alguém ou vende, porque é muito resistente, a criança usa, brinca bastante, ainda fica novinho. Lá na Clínica dos Colchões, 120 esses cavalinhos de Mariolanda, lá do quarteirão Aparecida, alô, seu Luiz Etreili. Dona Marlene, boa noite, como é que tá Santa Maria do Oeste? Tá quente também aqui? Nossa, o estúdio é uma sauna. É um vulcão nessa noite, seu Luiz. Um abraço pro Valdir Penteado, radiadores do Valdir, um abraço, queridão. Alô, Gisele Franco, boa noite pra minha queridona costureira lá do ateliê da Charla. Um beijo, Gisele. Qual vai ser o seu look, Gisele? Você já arrumou o seu look pros melhores do ano? Semana que vem? Tá aí, hein, Gisele? É sexta-feira. Alô, minha amiga Márcia, alô, Dida. O Matson também, alô, Carol. A Carol lá de 5 Encruzilhadas.
2: Boa noite, Aninha, tudo bem? Carol aqui da 5 Encruzilhadas, toca música Na Cor dos Olhos Seus, terceira dimensão.
1: Um beijo pra você, Carol. Tudo animado aí em 5 Encruzilhadas. Alô, dona Tereza, lá do Cascata. Meu Deus, mudei a senhora de novo.
3: Eu não aguento mais.
1: Dona Tereza, não se preocupe, não fique brava comigo, porque eu não aguento mais não mudando a senhora. A senhora é do Rio Batista e eu coloco a dona Tereza lá no Cascata, perto da Carmen. Adoro a Carmen, a senhora vai adorar conhecer ela, dona Tereza. Eu estou vizinhando a senhora com a Carmen. Um beijo, dona Tereza, lá do Rio Batista. Mais uma Terezinha aqui chegando, um beijo pra você. Alô, urso, aí sim, hein, urso. Adoro receber foto e vídeo de vocês curtindo a sua amiga da rádio numa sonzeira, que é o primeiro item de uma casa, né, urso? O urso mudou pra Pitanga porque a casa dele oficial, a matriz com a esposa dele, é lá em Nova Tebas. Aqui ele tá com os homens, só com a rapaziada. Aí ele tá morando aqui em Pitanga, porque é mais fácil, que ele trabalha aqui na obra, na BR-466. Mas ó, o rádio tá garantido pra curtir a sua amiga da rádio. Curtiu o bronze também, né, urso? Obrigada pelo carinho. E tem a previsão da taróloga pra você, urso. Não sei se já ouviu hoje. Um abraço, urso. Tudo de bom. Alô, Ângela. Alô, Josiane. Sintonizada com a Botuda. Boa noite, Josiane. Como é que tá sendo essa quarta? Eu falei pro bronze, a impressão minha, essa semana tá muito comprida. Agora, quarta-feira à noite, praticamente semana encerrada. Mas olha... Ou semaninha cumprida. Um abraço pra você, Kátia. Obrigada pela sintonia. Alô, Vera Lúcia. Alô, maridão curtindo. A dona Neuza lá de Cândido.
4: Boa noite, Batuda. Aqui é a Neuza Cândido Abreu. Mande uma música aqui pra mim. Tô na escuta. Uma ótima noite hoje. Também tem meu neto fazendo aniversário aqui hoje, fazendo 2 aninhos.
1: Ah, beijo, tá fazendo 2 aninhos.
4: Parabéns aqui pra ele, João.
1: Tô fazendo dois aninhos hoje. Parabéns.
4: Ah, tá fazendo 2 aninhos. Parabéns pra ele, João.
1: Parabéns, João Antônio. Deus abençoe seus passos. Anjinhos da guarda sempre estejam com você, tá bom?

0: Minha amiga Batuda, confirmando a audiência aqui de todo dia, estamos ligadinhos aqui na programação. Rosiele Cabral e família. Hoje o Rubens está na estrada ainda. Daqui a pouco ele chega.
1: Um beijo para você e para Lívia. Rosiele está gravando áudio, eu acho que é Lívia.
0: Ele chegou em casa, a Batuda, e ele comentou mesmo que ele tinha mandado mensagem pra você. E o Rubens hoje com certeza tá na barreira novamente.
1: Eita, que é demorado, né? É o progresso. E é verdade, é o progresso, mas realmente demora, né? E o problema, assim, eu penso, imagina se a pessoa tá morrendo de fome ou vontade no banheiro. Porque a gente pensa no próximo, né? A gente não quer pra gente, a gente pensa no próximo. Mas faz parte, é coisa que é inquestionável, faz parte mesmo do progresso, da evolução, da modernidade. E logo tá tudo pronto, tudo bonitinho aí, é só alegria. Mas parabenizar todo o pessoal que trabalha incansavelmente nas obras aí, nas rodovias. Inclusive, nós estávamos indo para Guarapuava sábado e olhando, né? Tava aquele clima chuvoso, nublado, e a galera nas máquinas, nos caminhões. É um trabalho, assim, o que uma semana atrás nós fomos e agora tava bem diferente. Então, eu acho fantástico cada um ali, ó, fazendo o seu trabalho. Acho muito bonito. Que Deus abençoe todos vocês.
2: Oi, Mica Bududa.
1: Oi,
2: minha
1: querida. O pai tem que trabalhar. Por quê? A mãe... Como é que é? A mãe gosta de ir no mercado, a mãe gosta de comprar perfume, a mãe gosta de andar bem arrumado. E o Rubens gosta de mulher. Da mulher dele. E da filha também. E do filho. E família gasta demais, né, Rosiane? Então o pai tem que trabalhar bastante. Um abraço, Nelson. Nelson Teles de Andrade tá sintonizado com a outra. Nossa, falei teu nome inteiro, né, Nelson? Meu Deus, quanta... Como que eu posso dizer? Esqueci a palavra.

0: eu já... Eu também tô com poucas ideias hoje, Nelson. Um abraço pra você. Alô, Urso. Alô, Rosiele. Obrigada pelo carinho de todos vocês. Bora de moda no batidão. Essa aqui é pro Divo e pra Val.
1: Gratidão, guarde no teu coração.

0: Eduardo Costa, chama ela pra mim pra ir pedido do Salvador Senco, lá da Infopel, gente, atendendo o máximo dos pedidos, porque o nosso tempo é curtinho, senão eu atenderia muito mais, vocês podem ter certeza. Um abraço também pra quem tá chegando por aqui, a minha amiga Ivonete.
1: Boa noite, boa tuda, tamo ligadinho.
0: Oi, Lorena.
1: Aqui no Cantu.
0: Maravilhosa.
1: É a Maria Lorena. Se tiver sorteio, coloca nós. Tchau, obrigado. Uma
0: tchau,
1: abençoada
0: lindona.
1: Noite. Toca a música Abacaxi de Sem Freio.
0: Um beijo pra você, Lorena. Hoje tem mini cento salgados do Walter. Aquele salgado quentinho, bem, ai, crocante, gostoso. Nossa, parece que eu tô revivendo os momentos comendo esse salgado. Vocês precisam estar quentinho, crocante. Ai, locutora que fala sensual. Um beijo pra vocês que estão sintonizados. Todo mundo tá concorrendo aos salgados do Walter. Um beijo pra Jéssica, lá do Santa Regina, a filhota da minha amiga Mariuva, mamãe da Isadora, que tá curtindo a botuda. E nos encontramos hoje. Estávamos treinando pra ficar mais gatonas ainda. Né, Jéssica? Um beijo pra você, querida. Um abraço pro meu amigo, o Rogério. Tava trabalhando, mas tá sintonizado e agora tá dando carona pra botuda. Um abraço, Rogério. Cris, o Rogério tá mandando um beijo pra você e feliz aniversário. Os amigos da Cris desejam as melhores coisas do mundo. Da Cris Lane, Alberton Blasio, parabéns, Cris. Um abraço pro meu amigo Sidney Safra Velha. Ontem foi o Sidney e foi também o Rubens que chegaram, ó, nos acréscimos do programa. E eu falei agora, se eu cortar a voz do Brasil, Fábio me pega. Aí não deu, mas hoje eu tô mandando. Um abraço pra vocês, meu queridão. E ele mandou ontem foto de um frango caipira. Nossa, eu tava com uma fome aquela hora. Hoje eu não tô com fome, sabe, Sidney? Porque eu mandei pra dentro, 5:30 da tarde, um senhor de um cachorro quente ali do meu vizinho Walter. Aí agora eu tô tranquilo até umas 9 horas. Um abraço, Nelson. Amanhã eu mando falso juramento pra você, tá bom, meu querido? Não deu tempo hoje, mas eu vou tocar mais uma e já volto com a mensagem. Alô, Marinalva, lá da saída pro... Saída pro Rio do Meio? É, não tô mudando você, não. Marinalva, um beijo. Alô, Célia, alô, Cida.
2: Boa noite, boa tudo aqui. É Célia Regina Brunasco do Bom Retiro, tá com uma música bem bonita, nós estamos na escuta.
0: Um beijo, deixa eu achar a mensagem do Adenilson aqui, que acabou de cair no computador.
3: Opa, boa noite, boa tudo. Estamos na escuta de ser todo dia, mas mandar mensagem é pouco, que chega meio esgalepadão.
0: Ah, que bom.
3: Estamos trabalhando tipo lá, fazendo as partes de escavação, bueiro, coisa nada.
0: É puxado,
3: chega,
0: né?
3: Meio cansadão. Daí esse frio dos cornos, agora que deu uma esquentadinha, dá pra nós tomar uma cervejinha, né? Uma coisa, né?
0: Ah, é verdade.
3: Com frio é complicadão, né?
0: É verdade.
3: Viu, mas veja aí se consegue tocar uma música top, né? Casal Raiz aí, pra eu e minha esposa. Dia 17, agora é aniversário dela, tá? Diz que não quer nada, né? Mas sim, você sabe, né?
0: Sei bem. Todas nós nunca queremos. E no fundo, nós queremos tudo. Tudo que a gente puder ganhar, a gente quer. Seja de comer, seja de vestir, seja de passar perfume, seja de calçar. Se tem uma coisa que nós mulheres queremos, é ganhar presente. Um abraço pra você, Denise, pra sua esposa, que vai estar de aniversário daqui uns dias. Alô, Marlene e os netinhos sintonizados. A Aline tá na peleia ainda, botuda. Tamo aqui com as crianças. Um beijo, minha amiga Marlene. Um beijo pra Cida, a Gisele, a Kátia, o Hélio Braia, a Aninha, a Rose, o Salvador. Gente, é a última música da noite. Que é pro meu amigo Matheus, que programou no comecinho do programa. Nunca namore um cowboy, 8:20.
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mais tempo de nada. Encerramos o batidão com o Irmão da Lua, Amigo das Estrelas. Um beijo pra você que ficou sintonizado desde o começo do programa, ou desde o meio, do final. O importante é você marcar presença, mandar sua mensagem. Eu fico muito feliz de você estar ouvindo.

das estrelas, que o Hélio gosta muito também das modas do Zezé. Alô, Kátia. Gente, quem leva o centro de salgados? O Walter. Beijo, Iraci. Iraci de Santa Catarina. É a Larissa. Já falo com você no WhatsApp, tá bom, Larissa? Pra você retirar os seus salgados com o Walter. Gente, últimas ofertas rapidinho aqui pra te contar, que dá tempo de você aproveitar amanhã a partir das 8 horas da manhã. 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Gente, vamos organizar aqui o meu fundo, Botuda, agora sim. Obrigada pelo carinho de todos vocês. É uma honra ter a sua audiência. Obrigada pelo carinho. Uma excelente noite. Amanhã temos mais tempo. Amanhã mais moda sendo atendida. E amanhã também tem sorteio. Amanhã tem rodízio da Atleticana. E convida a família, os amigos e vai pra Atleticana toda quinta e sexta. Tem rodízio na pizzaria do William. 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Em tudo, dai graças a Deus. Enquanto eu viver, desejo continuar me comovendo diante das pequenas coisas que me cercam. Sabe, aqueles olhares genuínos, aquele sorriso de quem realmente gosta de você? Isso pra mim tem um valor incalculável. Diante de tantas coisas que a gente pensa, será? Será que é isso mesmo? Sem máscaras, sabe? Sem fingimento, aquelas pessoas reais de verdade. Eu me comovo em excesso. Eu amo esse tipo de gente. Que os nossos entusiasmos permaneçam vivos e iluminem cada parte do que a gente é. Que a realidade não roube nossos sonhos. E que a gente não se perca na superfície que engana, mas que a gente continue buscando as revelações no lado profundo da vida. Que o amor continue sendo a substância que nos move. Quando a dor inevitavelmente nos acertar, que a esperança mostre, o sol logo vai voltar. Quando a gente achar que está tudo perdido e que as manhãs do céu oferecem sempre um recomeço. Que a gente sempre veja um recomeço em cada amanhecer, porque as noites... Quantas vezes, né? Eu tenho certeza, é impossível alguém passar ileso de passar uma noite sem dormir chorando. Todo mundo já passou por isso. Aí no outro dia, passou. É um recomeço. A gente não vive a mesma coisa do dia anterior. A gente continua. A vida é um eterno recomeço. Que a coragem nos faça aproveitar a possibilidade do voo e que o medo não chegue perto das nossas asas. Se a gente cair, que a poesia nos estenda a mão e nos faça acreditar que é possível continuar caminhando com brilho nos olhos. Se eu posso te desejar uma coisa nessa vida é brilho nos olhos. Que é aquele brilho, vontade de viver, de fazer acontecer, realizar sonhos, estar perto dos que nos querem bem. Quando a gente foca no que a gente é, gosta e precisa, todo o resto vira cenário. Nada mais importa. Foque no que é importante pra você. Seja feliz hoje, que você merece. Até amanhã, um beijo!

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A doutrina que anunciamos é de origem apostólica e celestial. É apostólica porque é fundamentada no Evangelho do Reino dos Céus, que nosso Senhor Jesus Cristo e os santos apóstolos anunciaram. É celestial porque no tempo presente foi transmitida por nosso Senhor Jesus Cristo à Santa Vó Rosa, que em seu santo nome a divulgou a esta Igreja Apostólica. Sob orientação e direção do Divino Mestre, os mistérios ainda não revelados da sua doutrina foram sendo esclarecidos, a fim de que as dúvidas de interpretação acumuladas ao longo dos séculos pudessem ser eliminadas, também para que a doutrina e a fé apostólica não se fundamentassem em sabedoria humana, mas na inspiração e no poder de Deus, a fim de que esta Igreja pudesse anunciar e propagar uma doutrina perfeita, sem enganos, nem falhas de interpretação ou fanatismo, inclusive para que tivesse condições de prestar informações de maneira clara e objetiva a respeito de qualquer assunto a elas relacionados. Essas providências divinas foram sendo tomadas ao longo do ministério terreno da Santa Vó Rosa e, posteriormente, durante todo o tempo em que o Santo Irmão Aldo cumpriu o ministério de Primaz, sucessor do Consolador e profeta apostólico, à frente desta Igreja Apostólica.

Temos congregação nesta cidade de Pitanga, estado do Paraná, com reuniões aos domingos às 10 horas da manhã, na rua Benjamin Constant, número 341, Vila Sulina.

Divulgamos a seguir um depoimento de fé enviado para a sede desta Igreja Apostólica. Ao realizar reparos num telhado, o senhor Paulo Roberto da Silva perdeu o equilíbrio e caiu de uma altura aproximada de 5 metros sobre telhas, forro até chegar ao piso, onde permaneceu por algumas horas sem poder se movimentar devido às dores por todo o corpo. Ele se encontrava sozinho naquele local e, clamando pela misericórdia da Santa Vó Rosa e do Santo Irmão Aldo, conseguiu se levantar e descer uma escadaria até o piso térreo, onde foi encontrado por um irmão dele que conseguiu compreender o que havia acontecido, o levou ao pronto atendimento. Bastante confuso, com muitas dores na cabeça e por todo o corpo, o senhor Paulo foi mantido em observação por algumas horas devido à suspeita de traumatismo craniano. Nesse meio tempo, a esposa e o irmão dele muito clamaram pela misericórdia divina em favor daquela delicada situação. Encaminhado para outro centro médico para ser submetido a exames detalhados, os resultados nada indicaram quanto a fraturas ou outras consequências que necessitassem de tratamento médico. Ele logo superou o desconforto das dores e ficou bem. Esse senhor finaliza seu depoimento de fé, remetido de Cacoal, estado de Rondônia, em agosto de 2024, direcionando ações de graças a Deus Pai, ao Nosso Senhor Jesus, a Maria Santíssima, a Santa Vó Rosa e ao Santo Irmão Aldo, em reconhecimento por haverem-no livrado de algo mais grave daquela ocorrência, também pelo amparo que concederam a ele quanto à recuperação da boa disposição, sem sequelas.

0: Estamos apresentando a Hora Milagrosa e na sequência vai falar-lhes o pastor Savério Nascimento.
1: Saúdo aos ouvintes deste programa A Hora Milagrosa. Desejo que a paz do Senhor esteja com todos os irmãos e irmãs ouvintes deste programa. Desejo-lhes que as bênçãos soberanas de Deus e seu glorioso Espírito, juntamente com seu filho primogênito Jesus, a Mãe Maria Santíssima, a Santa Vó Rosa, o Consolador e o venerável profeta Santo Irmão Aldo, e que estas bênçãos sejam derramadas em seu viver, dando paz, amor e alegria. Prezados internautas e ouvintes da Hora Milagrosa, na mensagem deste dia, falo um pouco da disciplina da Igreja Apostólica como regra de um bom viver e do grande valor que a mesma tem para esta Igreja Apostólica, que tem a missão de evangelizar e salvar almas. Disciplina para aos que se converterem a esta Igreja Apostólica e que querem gozar eternamente das maravilhas sem igual que existe no Reino dos Céus, junto a Deus Criador. Estimados irmãos, no boletim oficial da Igreja Apostólica, encontramos a mensagem do primaz apostólico, Santo Irmão Aldo, a respeito desse tema. A doutrina e disciplina educam e moralizam o nosso povo. Assim falou o profeta Irmão Aldo. A nossa doutrina e disciplina foram legadas, ou seja, é uma herança que a Santa Vó Rosa deixou antes mesmo de subir em espírito aos céus, para ser galardoada como Espírito Consolador da promessa de Nosso Senhor Jesus, o Filho amado do Pai. Com sabedoria e justiça, a Santa Vó Rosa nos ensinou a regra do bom viver, educou o povo apostólico para serem pessoas boas, de paz, amor e perdão. Ensinou a justiça para que cada apostólico aprenda a respeitar seu irmão na fé e ao seu próximo, inclusive para que não seja explorador e aproveitador da bondade do seu semelhante. A Santa Vó Rosa nunca tolerou os desentendimentos, as brigas e as discussões, porém ensinou a tolerância, a mansidão e a humildade de coração para que nunca guardasse mágoas no espírito, mas soubesse perdoar ao seu irmão. Queridos irmãos e irmãs, a disciplina da Igreja Apostólica é uma ordem do nosso Senhor Jesus Cristo. É uma exigência dele para que esta igreja pudesse receber suas ordens e orientações, receber sua doutrina e ensinos, e ele pudesse estar à frente do trabalho da igreja, dando sabedoria, inspirações às mensagens, e pudesse formar nela o Consolador de sua promessa e, com isto, restaurar a sua igreja na terra. Daí, o apostólico fiel a esta igreja cumprir a disciplina por amor, sem questionar ou criticar, pois são vindas dos céus e traz benefícios para quem obedece. Por outro lado, tudo que esta igreja ensina e orienta aos seus adeptos vem de Deus e do seu Santíssimo Espírito, que sabem que é melhor para seus filhos. A prova são os milagres grandiosos, curas de enfermidades e até mesmo de doenças desenganadas pela medicina e resoluções de problemas. Creiam, ouvintes da Hora Milagrosa, o poder, a disciplina e as mensagens que esta igreja possui causam admiração pelas pessoas que ouvem e as contemplam. Ouvintes, entendo também que a necessidade da disciplina também em nossas reuniões, o silêncio, a calma, a meditação e o respeito ao ambiente da igreja são de grande importância, porque são momentos e lugares sagrados de nossa igreja e o ambiente para oração, e não é lugar para desarmonia e falta de união. E faz parte dos ensinos de Jesus, registrado pelo apóstolo São Mateus, em seu livro, capítulo 21, versículos 12 a 13. Assim que chegou a Jerusalém, Jesus entrou no templo e começou a expulsar os que ali vendiam e compravam, isto é, estavam pouco interessados na reunião. Jesus derrubou as mesas dos que trocavam moedas, as cadeiras dos que vendiam aves, também não permitia que ninguém transportasse mercadorias que comercializavam pelo templo, e repreendeu-os, dizendo: Não está escrito? A minha casa será chamada casa de oração para todos os povos. Vós, contudo, tendes transformado em covil de salteadores, isto é, de negócios, até mesmo ilícitos, gritarias, brigas, confusões e sem respeito. Ilustres ouvintes, outra coisa de grande insignificância e representa realmente o poder de Deus entre nós e sobre quem obedece é a disciplina das roupas e costumes dos homens e mulheres, membros da Igreja Apostólica. É uma exigência fundamental também, pois representa decência, modéstia e é uma das maneiras para receberem as bênçãos e a unção de Deus para um viver harmonioso, iluminado pelos céus. Vejam, prezados irmãos ouvintes da Hora Milagrosa, todas essas exigências são dos céus e um preparo para a santificação de nossas almas para um dia, quando terminar nossa missão na terra, se formos fiéis e perseverantes, herdarmos a vida eterna com Deus e seu reino de glória e luz. Toda a disciplina, doutrina e ensinamentos, legados e exigidos pela Santa Vó Rosa e por Jesus para os fiéis da Igreja Apostólica desde o início desta obra, foram preservados pelo santo profeta irmão Aldo, como primaz da Igreja Apostólica e sucessor da Santa Vó Rosa, que cumpriu um ministério de glória inquestionável, dando assim estabilidade necessária para continuarmos merecendo a graça divina e as mãos de Deus a nos dirigir. O santo irmão Aldo, em suas palavras, ao exigir de todos nós a obediência à doutrina e disciplina, que são mandamentos de Cristo, revelou ao povo apostólico os mistérios celestiais e o reino do céu, que só serão contemplados pelos fiéis, sinceros e zelosos de fé e dos princípios da doutrina e disciplina justas e essenciais para um filho de Deus. O santo irmão Aldo disse mais ao povo apostólico, quando ainda estava em seu corpo físico, à frente desta igreja. Eu, irmão Aldo, como sucessor da Santa Vó Rosa no governo da igreja e representante do seu poder, exijo a obediência do povo apostólico à doutrina e disciplina que nos deu a Santa Vó Rosa, a Santa de Deus, inclusive porque se trata de heranças preciosas que devem ser amadas e respeitadas por todos quantos querem a salvação de suas almas. Creio, ouvintes da Hora Milagrosa, a doutrina, os ensinos e disciplina da Igreja Apostólica vieram dos céus e devem ser praticadas por todos os que querem um dia morar nos céus e, enquanto estiverem aqui na terra, terem toda a proteção e graça da Santa Vó Rosa, o Consolador, proteção de Nosso Senhor Jesus Cristo, da Mãe Maria Santíssima, do Santo Profeta Irmão Aldo e de toda a corte celestial. Amém. Agora oro pedindo as bênçãos de Deus a vosso favor. Amantíssimo e onipotente Pai Celestial, quanta honra e alegria temos ao contar com tua graça e a unção do teu divino Espírito para o nosso lar, nossa família, nossa saúde e tudo que nos pertence, desde que seja de justiça e lealdade. Graças te damos, ó Pai, por isso. Glorifico de todo o coração ao poder celeste de Jesus, nosso Salvador, de Maria Santíssima, da Santa Vó Rosa, o Espírito Consolador, e do profeta amado, o Santo Irmão Aldo. Poder esse que cura, liberta, protege e afasta todo o mal, dando segurança e bem-estar àquele que faz de tudo para ter o mérito de receber desta bênção para o seu lar, sua saúde, seu emprego, sua empresa, seus estudos e o que lhe pertença de justiça e honestidade. Rogo à Santa Vó Rosa e ao Santo Irmão Aldo que abençoem estes teus filhos, ó Pai, que estão pedindo curas de enfermidades, a solução de problemas. Outros pedem pelo trabalho, suas plantações, suas lavouras, criações. Outros pedem também que abra uma porta de emprego pois estão desempregados e precisam sustentar a sua família, sua casa, sua vida. Atenda aos santos dos céus, para que eles possam serem prósperos e felizes. Peço ainda para aqueles que vivem na pesca, dando segurança e proteção, pois alguns percorrem longas distâncias nos rios e mares, necessitando sempre do amparo dos seus anjos e santos, ó Pai Celeste. Rogo ainda à Mãe Maria Santíssima, que abençoe as mães gestantes, para que tenham um parto feliz, com muitas bênçãos e a proteção do seu manto divino. Santa Valrosa, Mãe querida, tuas bênçãos consola, dá ânimo e felicidade, proporciona saúde, paz e solução de problemas. Suplico à Mãe Santíssima, unja a água e o óleo colocados por estes ouvintes e assim ungidos com teu poder. Alivie as dores, dê paz e alegria, realizando milagres e soluções de problemas de acordo com a vontade de Deus. Prezados irmãos e irmãs ouvintes, creiam e confiem. Deus está presente em nossas orações. Recebam as bênçãos de Deus e seu glorioso Espírito, de Jesus Cristo, de Maria Santíssima, da Santa Valrosa, o Consolador, e do amado Santo Irmão Aldo, hoje e sempre. Amém.
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5: Olá, boa noite.
6: Boa noite para você que nos acompanha em todo o país.
5: Quarta-feira, 1º de julho de 2026.
6: Vamos ao destaque do dia: combate ao crime organizado.
5: Prejuízo de facções criminosas ultrapassaram os 3 bilhões de reais após ações coordenadas pelo Ministério da Justiça.
6: E governo do Brasil inaugura o primeiro de 3 escritórios nacionais antifacção. Vanessa Casalino.
7: Os escritórios integram o programa Brasil contra o Crime Organizado. Em menos de 2 meses de programa, o país registrou quedas nos crimes violentos e patrimoniais.
5: E ainda, anunciados 500 milhões de reais para fortalecer a saúde na Bahia.
6: Entre as ações está a entrega do novo Hospital Estadual Litoral Norte e a distribuição de veículos do Agora Tem Especialistas. Pablo Mundim.
8: Na educação, o governo do Brasil entregou 29 novos ônibus escolares, com investimento de 13 milhões e 200 mil reais pelo novo PAC.
5: Você vai ouvir também: Brasil Digital já levou sinal aberto e gratuito a mais de 10 milhões de pessoas.
6: O programa amplia o acesso da população brasileira à TV pública, educativa e legislativa. Márcia Fernandes.
9: Já foram instaladas 55 estações de transmissão pelo país. Para o segundo semestre, a meta é instalar outras 75 estações.
5: Hoje, na apresentação da Voz do Brasil, Mariana Jungmann e Luciano Seixas.
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5: Cultura e modernização de equipamentos culturais na Bahia.
6: O Teatro Castro Alves, em Salvador, reconhecido como patrimônio nacional e um dos principais palcos do país, reabre suas portas após passar por obras de restauração.
5: O presidente Lula e a ministra da Cultura, Margarete Menezes, participando da cerimônia de entrega que deve começar em instantes.
6: E o repórter Rafael Lopes acompanha a movimentação direto de Salvador, tá? E traz pra gente agora as informações ao vivo. Boa noite, Rafael.
10: Boa noite, Mariana, Luciano e ouvintes da Voz do Brasil. Noite de tapete vermelho aqui no Largo do Campo Grande para a entrega do novo Teatro Castro Alves. A programação oficial está marcada para começar logo mais às 8h15 da noite e contará com a presença do presidente Lula. Ele vai participar ao lado da ministra Margarete Menezes e de autoridades locais da entrega da terceira e última etapa do projeto de requalificação do Teatro Castro Alves. O local foi modernizado e restaurado após o teto da sala principal ter sido atingido por um incêndio em 2023. O edifício, de estilo modernista, contou com melhorias estruturais que seguem padrões internacionais, preservando o valor histórico e arquitetônico do complexo, que é tombado pelo IPHAN como patrimônio.